0: mais água para 498 municípios que sofrem com o período de clima seco.
1: O governo do Brasil anunciou a instalação de quase 21 mil cisternas para garantir o abastecimento nos estados do semiárido.
0: A repórter Gabriela Noronha acompanhou esse anúncio e traz pra gente os detalhes. Boa noite, Gabriela.
2: Boa noite, Luciano, Mariana, boa noite a todos que nos ouvem na Voz do Brasil. Olha, foram assinados hoje as ordens de serviço que autorizam a instalação de cerca de 21 mil cisternas. Essas unidades vão beneficiar 498 municípios em 8 estados. São Bahia, Ceará, Minas Gerais, Paraíba, Pernambuco, Piauí, Rio Grande do Norte e Sergipe. Para esta ação estão sendo investidos mais de 250 milhões de reais. Segundo o governo, o objetivo é garantir a captação e armazenamento de água em períodos de estiagem, além de reduzir a dependência de soluções emergenciais no semiárido brasileiro, como o abastecimento por carros-pipa. As famílias beneficiadas foram selecionadas de acordo com critérios técnicos e sociais, priorizando populações em situação de maior vulnerabilidade, inscritas no Cadastro Único, famílias chefiadas por mulheres, comunidades quilombolas e pessoas com deficiência. De acordo com o ministro da Saúde, Alexandre Padilha, a iniciativa marca um avanço importante na política de segurança hídrica no país.
3: Um acesso à água de qualidade, de forma permanente, com estruturas resilientes, com tecnologias adaptadas à realidade local, mecanismos que garantam formas resilientes para enfrentar de forma transitória situações das tragédias climáticas ou da seca ou das enchentes, né, são fundamentais.
2: E olha, desde 2023, o governo do Brasil já entregou mais de 121 mil unidades de cisternas por meio do programa Cisternas. A maioria das distribuições se concentra nos estados do semiárido do Brasil. Mas o programa também beneficia comunidades na região amazônica, assim como em localidades de Mato Grosso do Sul, Goiás e Rio Grande do Sul, e utilizando aí tecnologias que se adequam às particularidades dessas regiões. As cisternas implementadas pelo programa têm uma capacidade que varia de 16 mil a 52 mil litros de água, o que possibilita o armazenamento seguro durante as secas. Mariana, Luciano.
1: Obrigada, Gabriela Noronha, pelas informações ao vivo na Voz do Brasil.
0: E outra forma de garantir segurança hídrica para a população mais vulnerável é por meio da tarifa social de água e esgoto.
1: O benefício já chegou a 1.905 municípios, onde vivem mais de 156 milhões de brasileiros.
0: E a Agência Nacional de Águas e Saneamento Básico, ANA, alerta que o prazo para a implantação ou implementação da tarifa se encerra em dezembro deste ano.
1: A tarifa social foi criada por lei em 2024.
4: A tarifa social de água e esgoto chegou em municípios onde vivem mais de 156 milhões de brasileiros. O benefício garante desconto de pelo menos 50% na conta de água e esgoto para famílias de baixa renda inscritas no Cadastro Único ou que tenham integrantes que recebem o benefício de prestação continuada, o BPC. A implementação ocorre em diferentes etapas, como a coleta de dados do Cadastro Único e do BPC, ajustes de equilíbrio econômico-financeiro dos contratos e a conclusão do benefício pelos prestadores de serviço. A meta é que a tarifa social esteja implementada em todo o país até dezembro, explica Silvano Silvério e superintendente de regulação de saneamento básico da ANA.
5: A partir de dezembro de 2026, já não estará cumprindo a lei aqueles municípios que não tiverem a tarifa social instituída, né? Isso é muito importante, então é preciso correr com esse processo de obter as informações do Cade Único, do BPC, fazer os estudos em reequilíbrio econômico financeiro, implementar a tarifa até dezembro de 2026, que é o limite dado pela lei.
4: A tarifa social de água e esgoto foi criada por lei em 2024 e busca ampliar o acesso à população de baixa renda a um serviço essencial, com a concessão automática do desconto a partir das informações do Cade Único e do BPC. Reportagem Pablo Mungin.
0: facilitar o acesso aos serviços de saúde e humanizar os atendimentos, o governo do Brasil já entregou mais de 3.300 veículos para transportar a população que mora a mais de 50 quilômetros de distância dos grandes centros urbanos.
1: São vans, micro-ônibus e ambulâncias adquiridos com um investimento de R$1,4 bilhão.
0: A medida faz parte do programa Agora Tem Especialistas.
6: Foram entregues 3.300 veículos, entre vans, micro-ônibus e ambulâncias. Muitos desses veículos vão atender pacientes que moram longe e precisam percorrer mais de 50 quilômetros de distância para passar por uma consulta, fazer exames, cirurgias ou tratamentos especializados pelo SUS. Dos 3.300 veículos adquiridos, 1.824 serão entregues diretamente às prefeituras para uso em várias finalidades. Os outros 1.476 vão ser direcionados ao transporte de pacientes de radioterapia e hemodiálise. É o que explica o secretário de Atenção Especializada à Saúde, Mozart Salles.
7: Todo brasileira e brasileiro acima de 50 quilômetros de um serviço de hemodiálise e de radioterapia terá direito a usar o transporte sanitário e numa situação delicada, no caso da radioterapia, até utilizando aí as ambulâncias tipo A.
6: A ação faz parte do programa Agora Tem Especialistas, Caminhos da Saúde. O investimento é de R$1,4 bilhão na compra dos veículos. Mozart Salles, do Ministério da Saúde, destaca que a ideia é reduzir problemas de transporte e democratizar o acesso à rede pública de saúde.
7: O programa, ele é uma iniciativa extremamente importante para a democratização, humanização do acesso e qualificação desse acesso. Alguns equipamentos e estruturas, elas são agrupadas em determinadas regiões e cidades. E ao agrupar, você acaba gerando um problema e uma necessidade, que é o deslocamento dos pacientes das cidades menores para os centros maiores.
6: Além do aumento do atendimento especializado e a oferta de transporte, o programa Agora Tem Especialistas prevê mais atendimentos em exames e cirurgias. Reportagem Márcia Fernandes.
1: Em 2027, tem Copa do Mundo Feminina da FIFA na América do Sul e o Brasil se prepara para sediar a competição pela primeira vez.
0: Durante participação no programa Bom Dia Ministro, transmitido pela empresa Brasil de Comunicação, o ministro do Esporte, Paulo Henrique Cordeiro, ressaltou que o maior impacto do evento será a inclusão.
1: O ministro destacou que a prioridade do governo é trazer o futebol feminino para um patamar de igualdade em relação ao masculino e garantir a permanência de meninas e mulheres no esporte.
8: Pode ter certeza que o maior legado que nós vamos ter dessa Copa não é um legado de infraestrutura física, é uma mudança de como encara o futebol masculino e feminino, de incluir mais meninas e jovens com essa concepção de gênero, fazendo com que o futebol mude e traga as mulheres e traga as meninas para essa prática esportiva. E essa é a nossa principal ideia, fazer com que as mulheres possam efetivamente estar no futebol.
0: O ministro Paulo Henrique Cordeiro falou também dos esforços do governo na ampliação da lei de incentivo ao esporte.
1: A medida, criada em 2006, se tornou permanente no final do ano passado.
0: Na entrevista, o ministro do Esporte ressaltou os avanços a partir da mudança e fez um balanço dos investimentos.
8: Na nossa lei de incentivo ao esporte, nós ultrapassamos no ano passado mais de R$1 bilhão investidos. Nós somos um país de dimensão continental, obviamente com carências mil. A lei de incentivo ao esporte precisa efetivamente ampliar o seu alcance para que nós possamos levar políticas públicas de esporte, tanto em infraestrutura, na construção de novos equipamentos, quanto na recuperação de equipamentos já existentes e também de projetos de esporte com qualidade para a nossa população.
1: E o governo do Brasil está apertando o cerco contra ações maliciosas de sites de apostas online, as chamadas bets.
0: Um acordo assinado pelos Ministérios da Fazenda e da Justiça e Segurança Pública vai combater os chamados padrões manipulativos.
1: São recursos visuais usados para induzir usuários a gastarem sem consciência dos riscos.
0: A ação prevê fiscalização de propagandas abusivas e estudos sobre os perigos do vício em jogos digitais.
9: A Secretaria de Prêmios e Apostas do Ministério da Fazenda e a Secretaria Nacional de Direitos Digitais do Ministério da Justiça e Segurança Pública assinaram um acordo de cooperação técnica para aumentar a proteção dos consumidores em relação aos jogos de aposta online. Segundo o governo, o objetivo do acordo é desenvolver ações para identificar e combater os chamados padrões manipulativos, recursos utilizados pelas plataformas digitais que podem influenciar indevidamente o comportamento dos usuários e comprometer a tomada de decisões conscientes. Os Ministérios da Fazenda e da Justiça vão atuar em conjunto para compartilhar informações e experiências que possam contribuir para o fortalecimento da regulação e da fiscalização do setor. A cooperação também prevê análises sobre publicidade responsável, transparência das plataformas, mecanismos de proteção aos consumidores e classificação de riscos associados ao uso de jogos e apostas. Priscila Machado, para a Voz do Brasil.
1: O novo Desenrola Brasil chega à marca de 10 milhões e 300 mil reais em operações de crédito com uso do FGTS.
0: A utilização dos recursos do Fundo de Garantia por Tempo de Serviço foi registrada pelo Ministério do Trabalho e Emprego em mais de 17 mil renegociações de dívidas no âmbito do programa.
10: O uso do FGTS como garantia para a renegociação de dívidas no programa Desenrola Brasil movimentou 10 milhões e 300 mil reais em operações até junho. Ao todo, foram registradas 17.085 operações de crédito, com valor médio de R$ 604,73 por trabalhador. Os dados foram apresentados pelo Ministério do Trabalho e Emprego nesta terça-feira, durante reunião do Conselho Curador do FGTS. O levantamento também aponta maior participação das mulheres na utilização da modalidade. 55% dos contratos foram firmados por trabalhadoras, enquanto os homens representam 45% das operações realizadas. Em relação à distribuição regional, o Sudeste concentra a maior parcela das operações, com 50% do total. Em seguida, aparecem o Nordeste, Sul, Centro-Oeste e Norte. Thaisa Vitória, para a Voz do Brasil.
1: Grandes propriedades rurais na Amazônia estão recebendo orientações do Ibama para tentar evitar incêndios florestais.
0: A medida faz parte da Operação Apoena, que começou este mês.
11: Donos de grandes propriedades rurais na Amazônia Legal estão recebendo um aviso do Ibama. Ou adotam medidas contra o fogo agora, ou serão punidos. É a estratégia da Operação Apoena, que começou este mês para tentar se antecipar aos incêndios florestais. O Instituto notificou fazendas no Pará, Mato Grosso, Amazonas, Rondônia, Acre, Maranhão e Roraima que têm maior risco de queimadas. Jair Schmidt, presidente substituto do Ibama, explica as principais orientações.
12: A primeira delas é que, em hipótese alguma, utilize e faça qualquer uso do fogo na vegetação sem a devida autorização de queima controlada do órgão ambiental competente. O segundo alerta, em caso de qualquer ocorrência de incêndio, que ele imediatamente comunique aos órgãos de controle, aos órgãos de combate, né, para estabelecer as medidas de resposta.
11: Os donos de terras também são obrigados a limpar o material combustível e a vegetação seca, além de criar aceiros para segurar as chamas. As ações tentam diminuir os impactos do Super El Niño, que pode agravar a seca na região este ano. E o governo já destinou mais recursos para fortalecer o combate aos incêndios florestais. Na última segunda-feira, foi autorizado um crédito extraordinário de 337 milhões e 500 mil reais para o Ministério do Meio Ambiente e Mudança do Clima. Recurso que vai permitir medidas como compra de equipamentos, pagamento de diárias de equipes e aluguel de aeronaves. Jair Schmidt, do Ibama, comenta outras ações para o período da seca.
12: Nós estamos também com um número recorde de contratação de brigadistas. O governo federal deve contratar esse ano aí mais de 4.400 brigadistas. O Ibama, ele tem uma previsão aí de dispor aí de até 19 aeronaves. Nós estamos mobilizando mais de 400 veículos especializados voltados ao combate de incêndios florestais.
11: Quem descumprir as notificações do Ibama ou for flagrado queimando quebrando a vegetação sem autorização, será multado e poderá ter a propriedade embargada. Reportagem Luciana Colares de Holanda.
1: O Brasil passa a contar com a rede de proteção aos direitos da pessoa idosa.
0: A iniciativa vai assegurar direitos com base nos princípios da equidade, da não discriminação e do respeito à diversidade.
13: Foi instituída pelo governo federal a Rede Nacional de Proteção e Defesa dos Direitos Humanos das Pessoas Idosas. A iniciativa visa promover a articulação entre os estados e a cooperação entre os órgãos e entidades públicas na garantia, promoção e proteção dos direitos humanos das pessoas idosas. Órgãos e entidades da administração pública podem aderir à Rede Nacional de Proteção e Defesa dos Direitos Humanos das Pessoas Idosas. A adesão será voluntária. A rede tem como atribuição recomendar a realização de diagnósticos sobre o envelhecimento populacional e os direitos humanos, propor estratégias para acompanhar o acesso das pessoas idosas às políticas setoriais e fortalecer os fóruns, movimentos e entidades com atuação na defesa dos direitos das pessoas idosas e na participação social. A coordenação geral será feita pelo Ministério dos Direitos Humanos e da Cidadania, junto com o Conselho Nacional dos Direitos da Pessoa Idosa. Daniele Popó para a Voz do Brasil.
1: Mais arte e música nas salas de aula de todo o país.
0: Um estudo divulgado essa semana mostrou que o uso de materiais dessas disciplinas em escolas públicas aumentou quase 10% desde 2019.
1: O que trouxe ganhos para o desempenho dos alunos dessas instituições e para sua trajetória escolar.
14: Uma pesquisa inédita realizada pelo Instituto Itaú, em parceria com os Ministérios da Cultura e da Educação, mostrou que o uso de materiais de arte e música nas escolas públicas aumentou, alcançando 45% das instituições em 2024. Em 2019, o índice era quase 10% menor, segundo dados do Censo Escolar. Essa ampliação está associada a melhores notas em língua portuguesa e matemática, entre outros benefícios. É o que explica Eduardo Saron, presidente da Fundação Itaú.
15: Quando a educação se junta com cultura, a gente vai mais longe. A gente cria pertencimento, a gente impacta a trajetória escolar desse jovem. Então a ideia é que esses estudos possam oferecer ainda mais elementos para fortalecer a escola de tempo integral. Com mais matemática, mais língua portuguesa, mais ciência, mais com mais arte, mais cultura, mais esporte.
14: O estudo aponta ainda outros reflexos na trajetória escolar. O uso dos materiais pedagógicos está associado a taxas de reprovação e de abandono ligeiramente mais baixas, além de menores índices de distorção e idade-série. O estado de São Paulo lidera em volume absoluto, passando de 7.140 escolas com materiais de artes e música em uso em 2019 para 8.681 em 2024. Para a ministra da Cultura, Margareth Menezes, aumentar a presença da arte e da música em sala de aula é investir na formação do ser humano como um todo.
16: Então isso é um ativo importantíssimo que a gente tem que mudar a nossa maneira de perceber, qualificar esses talentos. Porque quando a gente qualifica o talento através da cultura e da arte, não é só pela cultura e arte que ela é aproveitada. Ela se expande para qualquer outra direção das suas profissões. Então, é a qualificação do ser humano.
14: Para garantir a sustentabilidade das ações, o estudo apresenta algumas recomendações, como planejamentos conjuntos entre as pastas da cultura e da educação, destinação de recursos públicos para investimentos em salas multiuso e na contratação de profissionais, e integração de práticas artísticas e culturais no currículo de tempo integral. Reportagem Natália Koslick.
0: E essas foram as notícias do Governo do Brasil.
1: E agora com o Minuto do TCU e em seguida as notícias do Poder Judiciário e do Congresso Nacional. Boa noite.
0: Boa noite para você, até amanhã.
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19: O Tribunal de Contas da União fez auditoria para avaliar o desenvolvimento do transporte hidroviário no Brasil, que utiliza rios e canais para movimentar cargas por embarcações. A fiscalização apontou que o país possui uma extensa rede com potencial para navegação, mas ainda aproveita pouco a estrutura. Hoje, a maior parte das mercadorias é transportada por rodovias. Na avaliação do TCU, o transporte hidroviário pode reduzir custos, aumentar a eficiência logística e diminuir impactos ambientais. A auditoria identificou problemas como falhas de planejamento, falta de coordenação entre órgãos públicos e dificuldades na execução de investimentos para o setor. Também foram apontadas falhas para definir prioridades e acompanhar projetos. O tribunal fez recomendações para melhorar a gestão. 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
20: STF decide manter até 30 de junho de 2027 a aplicação dos critérios de repartição dos recursos do Fundo de Participação dos Estados e do Distrito Federal.
21: STJ mantém ações penais contra engenheiros da Vale e de empresa alemã por rompimento da barragem Brumadinho.
20: TSE e partidos políticos firmam acordo pela integridade das eleições 2026.
21: Boa noite, eu sou Marcela Luiz.
20: E eu sou Walter Lima.
21: Supremo Tribunal Federal decide manter até 30 de junho de 2027 a aplicação dos critérios de repartição dos recursos do Fundo de Participação dos Estados e do DF.
20: O prazo foi fixado como improrrogável. Marcelo Della Libera.
22: O Fundo de Participação dos Estados e do Distrito Federal é uma transferência de dinheiro do governo federal para os entes da federação. A Constituição determina que os recursos sejam distribuídos com o objetivo de reduzir desigualdades regionais. Por isso, a regra de rateio considera fatores como população e renda. Uma ação do Estado de Alagoas questionava a lei que define os critérios de repartição dos recursos do fundo. Em 2023, o Supremo declarou inconstitucionais trechos dessa norma, mas manteve as regras em vigor até 31 de dezembro de 2025, para dar tempo ao Congresso de aprovar uma nova lei. Como o Legislativo não editou a nova regra, o presidente do STF, ministro Edson Fachin, prorrogou a validade dos critérios até 1º de março. A decisão foi referendada pelo plenário. Depois, em março, Carmen Lúcia prorrogou novamente a aplicação das regras por 90 dias. O prazo terminou sem que houvesse nova legislação. Por isso, a ministra decidiu conceder mais 30 dias e enviar o tema ao plenário. O colegiado, então, decidiu prorrogar até 30 de junho de 2027 a aplicação dos atuais critérios de repartição dos recursos do Fundo de Participação dos Estados e do Distrito Federal. O prazo foi fixado como improrrogável.
21: STJ mantém ações penais contra engenheiros da Vale e de empresa alemã por rompimento da barragem da mina do Córrego do Feijão, em Brumadinho, Minas Gerais.
20: No desastre, 272 pessoas morreram. Fátima Uchoa.
23: Pela acusação, três profissionais da TUVSUD teriam participado da emissão de declarações de estabilidade da barragem, mesmo com indícios de comprometimento da segurança. Já um engenheiro da Vale é acusado em relação à gestão dos riscos da estrutura, como a obtenção de declarações de estabilidade supostamente irregulares e a não adoção de medidas de emergência. O relator na sexta turma do STJ, ministro Sebastião Reis Júnior, observou que o habeas corpus para o trancamento de ação penal só é concedido quando não há justa causa ou quando fica evidente que o acusado não participou do delito, mas não se justifica se exige exame técnico aprofundado dos fatos, como nesse caso.
21: TSE e partidos políticos firmam acordo pela integridade das eleições 2026.
20: Dos 30 partidos registrados no Brasil, 26 aderiram à iniciativa. Fábio Ruas.
24: O acordo foi firmado entre o presidente do TSE, ministro Cássio Nunes Marques, e representantes dos partidos. O documento reforça compromissos para as eleições de outubro, entre eles o combate à desinformação. O acordo também destaca a importância dos partidos na fiscalização e nas auditorias do sistema eletrônico de votação, além da promoção da acessibilidade e do enfrentamento à violência política, especialmente contra as mulheres.
21: Indígenas de Oiapoque, no extremo norte do Amapá, começaram a ser atendidos hoje na itinerância Cidadania Aqui com Você.
20: Até 2.000 pessoas devem receber suporte jurídico gratuito nestes dois primeiros dias. Rafael Silva.
2: O mutirão está concentrado na aldeia Manga, cerca de 22 quilômetros de Oiapoque. Indígenas de diversas aldeias da região chegaram cedo para receber suporte jurídico nas áreas trabalhista, previdenciária, de saúde, social, entre outros. Mais de 150 profissionais de diversos órgãos se juntam ao mutirão organizado pela Justiça do Trabalho. A proposta é concentrar em um único local e de graça serviços que normalmente exigiriam viagens longas e custos elevados para os moradores da região. No sábado e domingo, a itinerância vai atender indígenas da aldeia Espírito Santo.
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21: Uma boa noite.
20: E até amanhã.
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5: Eu sou Paula Groba.
7: E eu sou Humberto Pinheiro.
5: E estes são os destaques de hoje do Jornal do Senado, que começa agora.
7: Aprovada a inclusão de educação política e cidadania nas escolas.
5: PEC da aposentadoria especial de agentes de saúde e de endemias pode ir ao plenário na próxima semana.
7: Segue para a sanção Banco Nacional de Boas Práticas contra a Violência à Mulher.
5: Boa noite.
7: Boa noite.
5: Como funcionam os três poderes? Qual é o papel do cidadão na democracia? E de que forma as decisões políticas impactam o dia a dia da população? Questões como essas poderão ganhar mais espaço nas salas de aula.
7: Seguiu para a sanção presidencial o projeto que torna obrigatório o ensino de educação política e direitos da cidadania nas escolas brasileiras. A proposta busca ampliar o conhecimento dos estudantes sobre as instituições do país e fortalecer a participação do cidadão. Repórter Douglas Castilho.
25: O conteúdo não será incluído como disciplina, mas estará inserido no contexto do ensino da realidade social e política, que já é obrigatório e será ministrado como tema multidisciplinar e transversal, perpassando diversas matérias. O senador Jordano, do Podemos de São Paulo, se manifestou a favor da iniciativa.
26: Das pessoas saberem o que é um vereador, o que é um deputado estadual, do que é um deputado federal, do que faz uma casa legislativa, o que é o Senado da República. Nesse momento que se discute muito política, mas poucas pessoas da população sabem o que os poderes fazem.
25: O senador Hamilton Mourão, do Republicanos de São Paulo, foi em sentido contrário, preocupado com o que chamou de ideologização.
27: Quem é que vai ministrar essa aula? São aquelas docentes formados em escolas de nível superior, onde nós sabemos qual é a corrente ideológica que predomina.
25: Além de Mourão, outra senadora que fez questão de marcar sua posição e registrar voto em contrário foi Damaris Alves, do Republicanos do Distrito Federal. O texto vai à sanção presidencial.
5: E o Senado aprovou um projeto de lei complementar que proíbe o contingenciamento de recursos destinados às agências reguladoras federais. A proposta busca garantir autonomia financeira a esses órgãos responsáveis pela fiscalização de setores essenciais, como saúde, transporte, energia, telecomunicações e mineração.
7: O texto segue agora para análise da Câmara dos Deputados. Segundo o relator, senador Marcos Rogério, do PL de Rondônia, a medida evita prejuízos às atividades de controle e regulação.
28: A descontinuidade de fiscalizações, análises técnicas e processos tende a acumular passivos administrativos, atrasar decisões, ampliar litígios e exigir posteriormente esforços orçamentários mais elevados para recompor a capacidade operacional perdida.
5: O presidente do Senado, Davi Alcolumbre, sinalizou a possibilidade de colocar em votação na próxima semana a proposta de emenda à Constituição que concede aposentadoria especial aos agentes comunitários de saúde e aos agentes de combate às endemias. Ele lembrou que o texto já foi aprovado pela Câmara dos Deputados e recebeu apoio unânime na Comissão de Constituição e Justiça do Senado.
7: Pela proposta, os agentes terão direito à aposentadoria com idade mínima de 57 anos para mulheres e 60 anos
6: para homens, desde que comprovem 25 anos de contribuição e de efetivo exercício na atividade profissional. Alcolumbre afirmou que é necessário garantir ao Senado a oportunidade de analisar uma reivindicação considerada importante para, segundo ele, cerca de 400 mil trabalhadores em todo o país.
8: É impossível um presidente do Senado Federal ser o único responsável por prejudicar a vida de 400 mil agentes comunitários de saúde ou de agentes de endemia. E eu não percebi no ano passado, em nenhum momento, que alguém disse que isso aqui era uma bomba muito grande fiscal no Brasil. E eu estou cansado de ser cobrado todos os dias como um homem que está desestabilizando as contas públicas brasileiras, as finanças do nosso país.
9: Uma proposta que proíbe a obrigatoriedade da vacinação contra a Covid-19 avançou no Senado.
6: A Comissão de Direitos Humanos aprovou a transformação de uma sugestão legislativa apresentada por um cidadão do Ceará em projeto de lei. A proposta agora passa a ser analisada pelo Congresso Nacional. Os detalhes com o repórter Márcio Maturana.
10: Uma sugestão que proíbe a obrigação de vacina contra a Covid-19 virou projeto de lei. A ideia foi encaminhada por um cidadão do Ceará por meio do portal E-Cidadania, ainda durante a pandemia. O relatório favorável do senador Márcio Bittar, do PL do Acre, lido pelo senador Jaime Bagatoli, do PL de Rondônia, destacou o direito à liberdade individual.
11: Ainda que pareça ter perdido o objetivo, em razão de inexistir, no momento, imposição vigente de vacinação obrigatória, a sugestão mantém relevante mérito por buscar assegurar de forma permanente a inviolabilidade da liberdade individual, o direito à objeção da consciência e a proteção da integridade física do cidadão brasileiro.
10: Qualquer pessoa pode enviar uma ideia legislativa pelo portal senado.leg.br/e-cidadania.
9: E a Comissão de Relações Exteriores aprovou o acordo da Organização Mundial do Comércio que elimina tarifas de importação para aeronaves civis, motores, peças e outros componentes do setor aeronáutico.
6: A proposta busca ampliar a competitividade da indústria e fortalecer o comércio internacional na área de aviação. O texto segue agora para análise do plenário do Senado. Repórter Rodrigo Rezende.
12: Entre 2018 e 2022, o mercado de aviação civil movimentou 3,7 trilhões de dólares em todo o mundo. O acordo assinado pelo Brasil na Organização Mundial do Comércio sobre as negociações de aeronaves civis permite ao país participar ainda mais do setor, onde a Embraer já conta com destaque. O relator do acordo, senador Nelsinho Trade, do PSD de Mato Grosso do Sul, explica algumas vantagens do texto.
13: Porque o Acordo sobre o Comércio de Aeronaves Civis da OMC é um instrumento multilateral que objetiva a máxima liberalização do mercado mundial de aviação. Nesse sentido, ele assegura a eliminação de tarifas de importação para aeronaves, motores e peças, proíbe subsídios à exportação e reduz barreiras não tarifárias aos signatários.
12: O acordo, assinado em 1979 e atualizado em 2015, prevê a eliminação de tarifas para componentes de aviação como turbinas, partes de aeronaves, simuladores de voo, pontes de embarque de passageiros e produtos utilizados a bordo.
9: A Comissão de Constituição e Justiça aprovou um projeto que permite a continuidade de ações de divórcio e de dissolução de união estável mesmo após a morte de uma das partes. A proposta evita a extinção automática do processo e garante a análise de questões como partilha de bens e outros direitos discutidos em juízo.
6: Segundo a relatora, senadora Elisiane Gama, do PSD do Maranhão, a medida preserva a vontade manifestada em vida e evita prejuízos a familiares e herdeiros. O projeto está pronto para votação em plenário, com pedido de urgência.
15: O projeto de lei é importante porque acabar assegurando o direito dessa mulher ou desse homem em vida. Isso é muito importante. É um respeito, inclusive, à memória dessas pessoas.
9: E seguiu para a sanção presidencial um projeto que cria um Banco Nacional de Boas Práticas para reunir e divulgar ações, programas e políticas públicas que já apresentaram resultados positivos na prevenção e no enfrentamento da violência contra a mulher.
6: A ideia é identificar e replicar iniciativas que dão certo no combate a esse crime. Repórter Alexandre Campos.
0: O banco conterá dados como nome do programa, ação ou projeto, data de sua vigência e descrição sumária do local, perfil e número de pessoas atendidas, além de órgãos públicos envolvidos em sua implementação. Relatora do projeto na Comissão de Direitos Humanos, a senadora Roberta Accioli, do Republicanos de Roraima, lembrou que o banco, além de valorizar as iniciativas exitosas implementadas no país, vai permitir que essas experiências sejam multiplicadas.
1: Isso facilitará não apenas a consulta e o intercâmbio de informações entre os entes federados, mas também o aproveitamento desses dados pela sociedade e soluções inovadoras possíveis de gerar benefícios concretos para a formulação e o aperfeiçoamento de políticas públicas de combate à violência de gênero.
0: Dados do Atlas da Violência de 2026 indicaram que entre 2014 e 2024, 46.336 mulheres foram assassinadas no Brasil.
6: Edição de Paula Groba e trabalhos técnicos de Eliseu Caires. O Jornal do Senado fica por aqui. Acompanhe agora as notícias da Câmara dos Deputados. Boa noite.
14: Boa noite e até amanhã.
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16: Câmara garante atestado para funcionários acompanharem filhos doentes.
17: O plenário estabelece mudanças na estrutura da Advocacia Geral da União.
16: Avança projeto de lei que aumenta a punição para ameaças feitas por Pix.
18: Boa noite. Ranieri Paulino, do Republicanos, destaca iniciativas desenvolvidas na Paraíba para coibir a violência contra a mulher e combater o feminicídio. O deputado acredita que programas de conscientização e acolhimento têm fortalecido a rede de apoio às vítimas.
16: Ranieri Paulino também ressalta a atuação de órgãos públicos na defesa dos direitos das mulheres, além de medidas legislativas voltadas à responsabilização de agressores. Para ele, o enfrentamento à violência exige ações permanentes de prevenção, proteção e mudança cultural.
18: Flávio Nogueira, do PT do Piauí, é autor de projeto que aumenta as penalidades para quem utilizar o Pix para fazer ameaças, perseguições e intimidações. A ideia, segundo ele, é ampliar a proteção das vítimas, especialmente mulheres, alvo de violência psicológica.
16: Flávio Nogueira destaca a importância desse sistema de pagamentos como uma inovação tecnológica brasileira, mas alerta para o uso indevido da ferramenta por criminosos que utilizam o campo de descrição das transferências para praticar assédio e ameaças.
18: O projeto que aumenta a pena para ameaças feitas por Pix já foi aprovado na Comissão de Constituição e Justiça. Entenda como funciona com a repórter Paula Bittar.
19: A Comissão de Constituição e Justiça da Câmara aprovou um projeto que aumenta as penas para os crimes de ameaça, de perseguição e de violência psicológica contra a mulher quando cometidos no campo de mensagem do Pix. O Pix é o meio de pagamento eletrônico instantâneo criado pelo Banco Central, que entrou em funcionamento em 2020. O texto estabelece que no crime de ameaça, que tem pena inicial de detenção de 1 a 6 meses ou multa, a penalidade é aumentada de 1/3 até a metade se o crime é cometido por mensagem do Pix. No caso da perseguição, com pena inicial de reclusão de 6 meses a 2 anos e multa, a pena é aumentada da metade se o crime for pela mensagem do Pix. E o aumento também é de metade para crime cometido pela mensagem do Pix no caso de violência psicológica contra a mulher, que tem pena inicial de reclusão de 6 meses a 2 anos e multa se a conduta não constituir crime mais grave. O autor, deputado Flávio Nogueira, do PT do Piauí, disse que apresentou o projeto para coibir uma prática que tem sido cada vez mais comum nos crimes de violência contra mulheres. Segundo ele, em muitos casos, o valor enviado é mínimo, irrisório e serve apenas como um veículo para que a mensagem abusiva alcance a vítima, mesmo diante de medidas protetivas, bloqueios em redes sociais ou tentativas de afastamento. A deputada Érica Cocai, do PT do Distrito Federal, também defendeu o projeto.
22: Esse instrumento Pix, que reafirma a nossa soberania, que reafirma sem dúvida nenhuma a democracia, que reafirma a inclusão, não pode ser um instrumento para propagar, para incentivar ou para efetivar violências contra as mulheres. Violência contra as mulheres é uma luta que é absolutamente estruturante para a construção de uma sociedade mais justa e mais igualitária.
19: O projeto que aumenta as penas nos crimes de ameaça, de perseguição e de violência psicológica contra a mulher quando cometidos no campo de mensagem do Pix ainda depende de análise pelo plenário. Da Rádio Câmara de Brasília, Paula Bittar.
2: Direitos Humanos.
16: Benedita da Silva, do PT do Rio de Janeiro, destaca a aprovação na Comissão de Direitos Humanos de projeto que reconhece a responsabilidade do Estado pela chacina de Acari. Ela lembra que 11 jovens foram sequestrados em julho de 1990, sem que os corpos tenham sido encontrados.
18: Benedita da Silva afirma que a proposta prevê pensão vitalícia aos familiares das vítimas, como reparação moral e simbólica pelo desaparecimento forçado. A legisladora acrescenta que o texto também define a data de 26 de julho como Dia Nacional das Vítimas de Desaparecimentos Forçados.
16: Justiça. A Câmara aprovou o projeto que altera a estrutura da Advocacia Geral da União. O repórter Marcelo Lascher explica as mudanças.
4: O plenário da Câmara aprovou o projeto que inclui a Procuradoria-Geral Federal e a Procuradoria-Geral do Banco Central entre os órgãos da Advocacia Geral da União, a AGU. A Procuradoria-Geral Federal é responsável por representar na Justiça as autarquias e fundações públicas.

0: Banco Central.
1: O principal argumento sendo utilizado aqui é o seguinte: todos os órgãos que já estão subordinados à Advocacia Geral da União vão continuar subordinados. Eu duvido muito que haveria essa mobilização política em torno dessa matéria se fosse para não mudar nada. E me causa preocupação a possibilidade de diminuir a autonomia das autarquias, a autonomia das agências reguladoras, a autonomia do Banco Central e, ao mesmo tempo, dar superpoderes para que o Advogado Geral da União avoque para si causas que não deveriam ser da sua competência.
0: O relator da proposta, o deputado Lafayette de Andrada, do PL Mineiro, negou que a proposta ameace a autonomia de outros órgãos, mas admitiu um erro que na redação original permitia que o advogado-geral da União indicasse o procurador da Fazenda Nacional e o procurador-geral do Banco Central sem ouvir o ministro da Fazenda e o presidente do Banco Central, o que foi corrigido no texto final. A proposta aprovada determina que esses cargos são de indicação conjunta do advogado-geral da União com o ministro da Fazenda e o presidente do Banco Central. Para Lafayette de Andrada, o texto apenas incorpora à AGU carreiras que, na prática, já são subordinadas ao advogado-geral da União.
2: Alguns jornalistas, sem ler o projeto, publicaram algumas matérias alarmistas dizendo que esse projeto confere poderes agigantados ao advogado-geral da União, o que não é verdade. O que esse projeto traz, na verdade, é incorporando ao escopo da AGU as carreiras que hoje, na prática, já são comandadas pelo AGU, que são a Procuradoria da Fazenda Nacional e a Procuradoria do Banco Central.
0: O projeto, que inclui a Procuradoria-Geral Federal e a Procuradoria-Geral do Banco Central entre os órgãos da Advocacia-Geral da União, seguiu para análise do Senado. Da Rádio Câmara de Brasília, com informações de Antônio Vital, Marcelo Larcher.
3: Trabalho. Melon Solano, do PT do Piauí, cobra do Senado o andamento da proposta de emenda à Constituição que reduz a jornada de trabalho e acaba com a escala 6x1. Ele lembra que a PEC recém-aprovada na Câmara prevê 2 dias de descanso semanal sem redução salarial.
4: Melon Solano aponta a melhoria na qualidade de vida dos brasileiros como um dos fatores de destaque. Em sua opinião, a aprovação da matéria no Senado vai contribuir para a atualização da CLT, reduzindo o adoecimento e o número de acidentes de trabalho.
3: Já Luiz Lima, do Novo do Rio de Janeiro, celebra a retirada de urgência do projeto do governo que coloca fim à escala 6x1. Segundo ele, o Executivo e lideranças do Legislativo perceberam os impactos negativos da medida, como o encarecimento de serviços básicos, como as tarifas de ônibus.
4: Na avaliação de Luiz Lima, diante de um cenário de inflação, juros altos, endividamento público e alta informalidade, a matéria é irresponsável e, caso prospere, vai prejudicar profissionais que dependem de comissões e gorjetas e diminuir a competitividade internacional do Brasil.
3: Pedro Ayrara, do PP de Minas Gerais, defende a derrubada de veto a projeto que estabelece regras nacionais para a idade máxima de ingresso nas polícias militares e nos corpos de bombeiros. Ele esclarece que a proposta amplia de 30 para 35 anos o limite de entrada em concursos.
4: Pedro Ayrara defende que a mudança atualiza a legislação diante do aumento da expectativa de vida e das novas exigências de formação para o ingresso nas carreiras militares. O parlamentar pede apoio à análise do veto a ser apreciado em sessão do Congresso Nacional.
3: Aloysio Mendes, do Republicanos, homenageia os 190 anos da Polícia Militar do Maranhão. O deputado exalta a atuação da corporação na proteção da sociedade e na preservação da ordem pública.
4: Aloysio Mendes reconhece o trabalho de homens e mulheres que integram a instituição e cumprem papel fundamental no sistema de segurança do Maranhão. Ele diz que a corporação tem uma trajetória marcada pela dedicação ao serviço público.
3: Economia. Bomgás, do PT do Rio Grande do Sul, registra a participação de membros do Ministério da Fazenda em audiência na Câmara para debater o cenário econômico do país. Segundo o deputado, foram apresentadas na reunião medidas para estimular o crescimento, ampliar o emprego e conter a inflação.
4: Bomgás também defende ações do governo para enfrentar os efeitos de crises internacionais sobre a economia brasileira. O parlamentar cita avanços na reforma tributária e a ampliação da faixa de isenção do imposto de renda como medida voltada à redução da carga tributária.
3: José Nelto, do União de Goiás, cobra a abertura de uma CPMI para apurar possíveis irregularidades envolvendo o Banco Master. O deputado afirma que a comissão é necessária para identificar responsabilidades e dar resposta à população sobre os prejuízos causados.
4: José Nelto Neto reclama de demora na instalação da CPMI e afirma que a apuração deve alcançar eventuais agentes públicos e privados implicados nas operações financeiras. Ele sustenta que a falta de investigação aumenta a desconfiança da sociedade sobre o caso.
3: Sargento Faur, do PL do Paraná,

0: defende a atuação de integrantes da Operação Lava Jato em processos conduzidos no Estado. O deputado contesta críticas feitas por setores da esquerda, afirmando que a Força-Tarefa teve papel relevante no enfrentamento à corrupção no país.
1: Sargento Faur diz que decisões judiciais posteriores contrárias à Lava Jato não apagam a relevância da operação. Na avaliação dele, a oposição deve rebater tentativas de desqualificar as investigações e seus desdobramentos políticos.
2: Agricultura.
0: Sérgio Turra, do PP, defende a aprovação do projeto que prevê mecanismos de securitização e renegociação das dívidas aos produtores rurais. Segundo ele, a medida é necessária para auxiliar agricultores afetados por estiagens e enchentes no Rio Grande do Sul.
1: O parlamentar rebate críticas de que a proposta representaria um desfalque nas contas públicas. De acordo com Sérgio Turra, o projeto cria condições para que os produtores reorganizem suas finanças e mantenham a atividade agropecuária sem prever o perdão das dívidas.
0: Delegado Caveira, do PL, denuncia que o ICMBio tem entrado em fazendas e confiscado gado de produtores no Pará. Ele acusa os governos federal e estadual de apoiarem abusos contra agricultores e alega que os produtores afetados já estão há mais de 50 anos na região.
1: Delegado Caveira cobra ação imediata do Ministério Público contra apreensões em Altamira e pede que o governo do Pará seja investigado por corrupção. Segundo sua análise, a administração estadual tem sido palco de clientelismo para garantir a perpetuação de determinadas famílias no poder.
2: Meio ambiente.
0: Inácio Arruda, do PCdoB, festeja a realização, na data em que se celebra o Dia Internacional do Combate à Desertificação, de um seminário internacional para combater a degradação das terras. Ele sublinha a busca por soluções científicas para o solo do semiárido, especialmente no Ceará.
1: O evento ocorrido na Câmara, segundo Inácio Arruda, reuniu cientistas e a ONU para propor tecnologias que ajudem o pequeno produtor. O deputado esclarece que a meta é usar a pesquisa de órgãos como a Embrapa para salvar a agricultura familiar no Nordeste brasileiro.
2: Turismo.
0: Eduardo Bismarck, do PV do Ceará, comemora a realização em Fortaleza de encontro que está reunindo agentes de turismo de todo o país até o dia 20 de junho. Ele destaca que a programação inclui visita à técnica à Canoa Quebrada, no município de Aracati, para ampliar a divulgação da Rota das Falésias.
1: Eduardo Bismarck também destaca o novo voo da Azul entre Belo Horizonte e Aracati, previsto para operar a partir de outubro. O parlamentar avalia que a ligação aérea deve fortalecer o turismo no litoral leste do Ceará, contribuindo para a geração de negócios na região.
0: Hildo Rocha, do MDB do Maranhão, pede apoio para projeto de sua autoria que visa incluir a temporada de praias do Rio Tocantins no calendário oficial de eventos nacionais, para fomentar o turismo e a economia local durante os meses de junho a setembro.
1: De acordo com Hildo Rocha, a oficialização da temporada vai atrair turistas e facilitar o financiamento de atividades culturais e de lazer. O deputado lista as cidades de Imperatriz, Ribeirãozinho, Ribamar, Fiquene, Estreito e Porto Franco como principais polos turísticos maranhenses.
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2: Saúde.
0: A Câmara aprovou proposta que garante atestado para o funcionário acompanhar filhos doentes sem desconto no salário. O repórter Antônio Vital acompanhou a votação.
4: A Câmara dos Deputados aprovou o projeto que permite que pais ou responsáveis por crianças de até 12 anos se afastem do trabalho por até 14 dias por ano, sem desconto no salário, para acompanhar os filhos em caso de doença. O afastamento, porém, deverá ser justificado com atestado médico, que contém informações como o diagnóstico, o registro do médico no Conselho Regional de Medicina e uma declaração expressa da necessidade de acompanhamento pelos responsáveis. O atestado servirá como justificativa para a ausência no trabalho, somente se for demonstrada a incompatibilidade entre o acompanhamento do filho e o exercício da atividade, e se a assistência dos pais for indispensável e não puder ser compensada no emprego. Durante o período de licença, será assegurada a manutenção do emprego e os direitos trabalhistas. O projeto foi apresentado pelo deputado Alencar Santana, do PT de São Paulo, e o texto final foi alterado pela relatora, deputada Denise Pessoa, do PT do Rio Grande do Sul. Ela retirou, por exemplo, a previsão de o INSS arcar com o pagamento dos empregados durante o afastamento e limitou em 14 dias por ano o período máximo de afastamento dos pais. O projeto foi criticado pela deputada Adriana Ventura, do Novo de São Paulo, que apontou prejuízo para as pequenas empresas.
5: Isso estimula absenteísmo, é uma agressão, novamente, à negociação direta entre empregadores e empregados. Mas 14 dias, a gente está falando de meio mês, onde libera, pode faltar, leva o filho e não precisa voltar para o trabalho, não é obrigado a compensar, não é obrigado a fazer nada. Então isso é uma vergonha, é um intervencionismo, não dá para ficar jogando tudo nas costas de quem produz.
4: O autor da proposta, o deputado Alencar Santana, disse que o texto final prevê medidas para evitar abusos e fraudes.
6: A deputada Denise aperfeiçoou o texto, garantindo medidas de proteção para evitar que, se porventura uma pessoa queira abusar dessa lei, não possa estar usando desse recurso sem necessidade. A lei visa garantir a proteção e o cuidado à criança e permitir que a responsabilidade que o pai e a mãe têm do cuidado possa ser exercida de maneira plena.
4: O projeto que permite que pais ou responsáveis por crianças de até 12 anos se afastem do trabalho por até 14 dias por ano, sem desconto no salário, para acompanhar os filhos em caso de doença, seguiu para análise do Senado. Da Rádio Câmara de Brasília, Antônio Vital.
2: Desenvolvimento Regional.
1: Marcelo Nilo, do Republicanos da Bahia, classifica como ineficiente a gestão estadual em áreas essenciais como educação, saúde e segurança pública. O congressista alega que o Estado apresenta índices alarmantes de violência, além de infraestrutura precária nas rodovias.
0: Marcelo Nilo acusa o executivo local de descumprir obrigações financeiras com prestadores de serviços e artistas contratados. Ele qualifica a administração do Estado como a pior da história, apontando problemas também nas políticas de geração de emprego e de proteção às mulheres.
1: Rodrigo Hollenberg, do PSB, critica o governo do Distrito Federal, mencionando uma operação policial contra autoridades do primeiro e segundo escalão da gestão atual. Para ele, os episódios reforçam a suspeita de irregularidades na administração.
0: Rodrigo Hollenberg também defende a instalação de uma CPI para investigar o Banco Master e operações envolvendo o Banco BRB. Ele afirma que a apuração dos fatos é necessária para garantir transparência e esclarecer possíveis responsabilidades.
1: Vavá, do Avante de Minas Gerais, relata preocupações de moradores do Vale do Jequitinhonha sobre a prestação de serviços públicos. O deputado informa que recebeu denúncias relacionadas às condições de estradas vicinais, transporte escolar e limpeza urbana.
0: Vavá cobra atenção dos gestores públicos da região para a aplicação dos recursos municipais e para a qualidade dos serviços oferecidos. Segundo ele, o atendimento às comunidades mais vulneráveis deve ser tratado com responsabilidade e compromisso com o interesse público.
1: Dr. Flávio, do PL do Rio de Janeiro, defende a derrubada do veto presidencial ao projeto que amplia a área reconhecida como semiárido no estado. O deputado argumenta que a proposta beneficiaria produtores rurais fluminenses que enfrentam períodos frequentes de estiagem.
0: De acordo com o Dr. Flávio, o reconhecimento dessa área permite ampliar o acesso a políticas públicas voltadas ao desenvolvimento rural. Para ele, o projeto fortalece a produção agropecuária, gera renda e impulsiona a economia de mais de 20 municípios no interior do Rio de Janeiro.
1: Dr. Frederico, do PL, comemora a aprovação na Comissão de Legislação Participativa de moção de louvor à tratorada de Santa Rita de Caldas, realizada no município do sul de Minas Gerais. Ele assinala que o evento reúne agricultura familiar, tradição religiosa e valorização das comunidades rurais.
0: Dr. Frederico também registra a presença de representantes da cidade de Coronel Xavier Chaves na Câmara. Ele destaca a produção rural, a cachaça mineira e o queijo artesanal, como expressões da cultura e da economia dos municípios da chamada região do Campo das Vertentes de Minas Gerais.
1: Termina agora o Jornal Câmara dos Deputados, produzido pela Rádio Câmara. Trabalhos técnicos de Everson Urani e apresentação de Márcio Aquirissardi e José Carlos Andrade. Uma ótima noite para você.
0: Boa noite, a Voz do Brasil volta amanhã.
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7: Hora certa. 22 horas e 4 minutos.

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9: Você sabia que o Moca é um dos mais saborosos tipos de café? É feito a partir de um tipo raro de grão. Ocorre quando apenas uma semente forma-se dentro do fruto do café. E o único grão concentra todo o nutriente da polpa do fruto, por não ter de reparti-lo com outro grão. Assim, fica com sabor mais concentrado e seu formato regular permite uma torrefação mais uniforme. Os mocas são conhecidos ainda como frutos machos ou caracóis.
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0: 23:19.
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6: Sabe como surgiu o pão? O nascimento do pão está ligado ao surgimento da própria agricultura, há mais de 12 mil anos, quando plantas com grãos começaram a ser cultivadas. A cevada foi o primeiro cereal plantado pelo homem, e por isso, muitos consideram que era a matéria-prima dos primeiros pães. Mas foram os egípcios, em 1800 a.C., que descobriram como fazer um pão macio e saboroso.
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0: 23:47.
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4: Você sabia que o Moca é um dos mais saborosos tipos de café? É feito a partir de um tipo raro de grão. Ocorre quando apenas uma semente forma-se dentro do fruto do café. E o único grão concentra todo o nutriente da polpa do fruto, por não ter de reparti-lo com outro grão. Assim, fica com sabor mais concentrado e seu formato regular permite uma torrefação mais uniforme. Os mocas são conhecidos ainda como frutos machos ou caracóis.
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1: 5:21, tá chegando Gatinha Manhosa, Além de Amizade. Pedido musical da Dona Iracema, lá na Coab. Deixa eu abraçar a minha cunhada Rose, lá no Povoado Céu, na sintonia do nosso programa. E meu irmão Dé também, todos acompanhando o melhor do Forrozão das Antigas no Bom Dia Grande Rio. Alô, Zé Padeiro, Gugu, toda a turma na panificação da Semed. Abraço.

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1: Essa foi a nossa última do primeiro bloco de músicas dentro do Bom Dia Grande Rio, Cavaleiros do Forró. A sua falta. Também trouxe para você o sonzão de Limão com Mel. Trouxe o pedido musical da Dona Iracema, lá na Coab, no Conjunto José Moraes Lopes.

0: Teve curtindo por aqui Gatinha Manhosa, Cavalo de Pau, Pescador, Calcinha Preta, Captain Mind, ainda trouxe pra você. Magníficos, Tem Pena de Mim, Mastruz com Leite e Barreiras. Vou pro break, vou dar uma faturada e a gente volta já já com a nossa segunda e última parte musical do Bom Dia Grande Rio. Volte já.
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14: Agora 5:37. Estamos de volta. Tem Anjo Azul. Não sou de ninguém.

0: Fogo na Saia, Te Amo Sim, a nossa última de hoje dentro da programação forrozeira do Bom Dia Grande Rio. 5h54, vamos ao intervalo comercial. Na sequência tem o Padre Alex, logo após tem Grande Rio Notícias.
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0: Contando com a força da graça de Deus, hoje é quinta-feira, 18 de junho, e nós queremos rezar com você nesta oração da manhã, dia de São Gregório Barbarigo e o primeiro dia da novena a Nossa Senhora do Perpétuo Socorro e quarto dia da novena a São João Batista. A novena a Nossa Senhora do Perpétuo Socorro é o primeiro dia, reze conosco no canal do YouTube Padre Alex Nogueira, em preparação ao dia dela, que será em 27 de junho. Também aqui agradeço quantas pessoas que divulgam o nosso programa Manhã de Luz para outras pessoas, em outros grupos, quantas pessoas rezam diariamente conosco. Vamos levar o Santo Evangelho a tantos corações que precisam do caminho de Jesus, que precisam do amor misericordioso de nosso Senhor Jesus Cristo. Sejamos assim, evangelizadores e missionários. Rezemos neste momento com muita fé, em nome do Pai, e do Filho, e do Espírito Santo. Amém. Que a graça de nosso Senhor Jesus Cristo, o amor do Pai e a comunhão do Espírito Santo estejam sempre convosco. Bendito seja Deus que nos reuniu no amor de Cristo. Assim, unidos, ouçamos o Evangelho nesta quinta-feira.
1: Não importa se não vem como esperava. 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
0: Evangelho de Jesus Cristo segundo Mateus, capítulo 6, versículos de 7 a 15. Naquele tempo, disse Jesus aos seus discípulos: quando orardes, não useis muitas palavras, como fazem os pagãos. Eles pensam que serão ouvidos por força das muitas palavras. Não sejais como eles, pois vosso Pai sabe do que precisais, muito antes que vós o peçais. Vós deveis rezar assim: Pai nosso, que estás nos céus, santificado seja o teu nome, venha o teu reino, seja feita a tua vontade, assim na terra como nos céus. O pão nosso de cada dia dá-nos hoje. Perdoa as nossas ofensas, assim como nós perdoamos a quem nos tem ofendido. E não nos deixes cair em tentação, mas livra-nos do mal. De fato, se vós perdoardes aos homens as faltas que eles cometeram, vosso Pai, que está nos céus, também vos perdoará. Mas se vós não perdoardes aos homens, vosso Pai também não perdoará as faltas que vós cometestes. Palavra da salvação. Glória a vós, Senhor. Jesus nos ensina hoje a rezar. Primeiro, ele pede que seus discípulos não rezem como os pagãos faziam, com a força de muitas palavras. O que Jesus quer dizer ao se referir a estas muitas palavras dos pagãos? É que acontecia que aqueles que não tinham a fé no Deus único, eles tinham medo de desagradar algum Deus. Por isso, então eles começavam a invocar diversos deuses, vários nomes, e faziam diversas orações, uma para cada Deus, de modo que, se eles conseguissem acertar a qual Deus pedir corretamente, pronto, seriam ouvidos. Então eles tinham medo de desagradar ou que sua oração não chegasse ao Deus que deveria chegar. Assim, os pagãos, eles faziam longas e longas orações porque se referiam a muitos e muitos e muitos deuses. Agora nós, que somos cristãos, impulsionados pelo Espírito Santo, é claro que podemos fazer diversas orações, rezar nossas ladainhas, rezar o nosso terço, porque nós estamos fazendo tudo isso porque amamos um único Deus, um único Senhor, e queremos continuar amando a Ele. E a oração é um caminho certo e seguro para crescermos no amor a Deus. Depois que Jesus então fala destas orações feitas pelos pagãos, ele então ensina seus discípulos a rezar o Pai Nosso. O Pai Nosso que se recorda, Ele é Pai de todos nós e nós devemos viver como verdadeiros irmãos, um ajudando o outro para alcançar a salvação. Rezando de coração sincero, não por obrigação ou exterioridade, mas sempre com reta intenção, de coração entregue a Deus nosso Senhor. Por isso agora, vamos nos unir a você no início deste dia para rezarmos. Que o Espírito Santo conduza a sua oração e todo o seu dia, principalmente nas decisões que você deve tomar. Rezemos com fé. Pai nosso que estais nos céus, santificado seja o vosso nome. Venha a nós o vosso reino. Seja feita a vossa vontade, assim na terra como no céu. O pão nosso de cada dia nos dai hoje. Perdoai-nos as nossas ofensas, assim como nós perdoamos a quem nos tem ofendido. E não nos deixeis cair em tentação, mas livrai-nos do mal. Amém. Ave Maria, cheia de graça, o Senhor é convosco. Bendita sois vós entre as mulheres, e bendito é o fruto do vosso ventre, Jesus. Santa Maria, Mãe de Deus, rogai por nós, pecadores, agora e na hora de nossa morte. Amém. Glória ao Pai, ao Filho e ao Espírito Santo, como era no princípio, agora e sempre. Amém. Jesus, manso e humilde de coração, fazei o nosso coração semelhante ao vosso. O Senhor esteja convosco. Ele está no meio de nós. A nossa proteção está no nome do Senhor, que fez o céu e a terra. O Senhor Jesus Cristo esteja contigo para te proteger. Esteja à tua frente para te conduzir e atrás de ti para te guardar. Olhe por ti, te conserve e te abençoe. Amém. E a bênção de Deus Todo-Poderoso, Pai e Filho e Espírito Santo, desça sobre vós e permaneça para sempre. Amém. Que nesta quinta-feira você permaneça na paz e na alegria que vem de Jesus. Abençoado dia para você e sua família.

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1: Olá, muito bom dia, 6 da manhã, 11 minutos. Quinta-feira, 18 de junho de 2026. Aqui Luiz Dantas e traz para você mais uma edição do Grande Rio Notícias, o seu programa informativo de todas as manhãs.
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1: Pela sua 99.1, a Rádio Grande Rio FM, uma empresa do Grupo Moacir Andrade. Seguiremos até as 9 com as informações de Penedo, de Alagoas, do Brasil e do mundo. Vamos então às manchetes, aos destaques de hoje do Grande Rio Notícias, que está só começando.
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1: 6:12. Começamos com os destaques de Penedo. Quadrilha Junina Chapéu de Couro celebra 35 anos de história e leva a cultura junina aos arraiais alagoanos.
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1: Prefeito Ronaldo Lopes assina implantação de polo industrial com empresas que projetam cerca de 600 empregos em Penedo.
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1: São Pedro será celebrado com programação religiosa de 26 a 29 deste mês em Penedo.
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1: Paróquia São Francisco de Assis abre inscrições para novos integrantes da PASCOM em Penedo.
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1: E os destaques em nível estadual. Governador Paulo Dantas antecipa pagamento de salários dos servidores.
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1: Prefeitura prepara concurso após 16 anos, ação judicial e elevado número de aposentadorias.
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1: E o Ministério Público de Alagoas questiona gastos do São João de Maceió e aciona Tribunal de Contas.
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1: Alagoas registra 4,4 mil acidentes com escorpião em 4 meses.
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1: Agora com os destaques de Sergipe. Polícia Federal afasta servidor investigado em esquema de fraude com mudas de laranja em Sergipe.
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1: Energisa reforça a importância da atualização cadastral no estado de Sergipe.
0: Grande Rio Notícias.
1: Nova fase da Operação Gabarito, que investiga fraudes em concursos públicos, é deflagrada em Sergipe.
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1: E os destaques em nível nacional. Encontro entre Lua, Vênus e outros planetas chama a atenção no céu. Vocês viram ontem a Lua? Como estava bonita? Pois é, foi esse encontro, hein? Lua, Vênus e outros planetas.
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1: Mota pediu a Vorcar o empréstimo do Master para a cunhada, diz jornal. Presidente da Câmara diz que a operação foi ilegal.
0: Grande Rio Notícias.
1: Não se meta nas eleições do Brasil, diz Lula, após Trump criticar cenário político brasileiro.
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1: Teremos estas e outras informações no decorrer do Grande Rio Notícias desta quinta-feira que está só começando. Agora são 6:15. Vamos à previsão do tempo.
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1: As informações sobre a previsão do tempo, a gente começa falando aqui de Penedo, que neste momento registra uma temperatura de 23 graus, com sensação térmica também de 23 graus. Vento de 9 km por hora. A umidade relativa do ar está em 98%. A previsão do sol nascer foi às 5:41 e a previsão dele se pôr será às 17 horas e 12 minutos. Para Penedo hoje, sol com algumas nuvens. Chove rápido durante o dia e a noite. A variação de temperatura fica com mínima de 23 e a máxima podendo chegar a 28 graus. Em Piaçabuçu, vento de 9 km por hora. Variação de temperatura, mínima de 23, máxima de 27. Em Igreja Nova, vento de 8 km por hora. Variação de temperatura, mínima de 22, máxima de 27 graus. Em Neópolis e Santo Antônio de São Francisco, as cidades vizinhas do estado de Sergipe apresentam as mesmas referências. Vento de 9 km por hora. Variação de temperatura, mínima de 23 e a máxima podendo chegar a 28 graus. Agora 6:16.
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1: 6:17 agora. No decorrer do Grande Rio Notícias, nós teremos os companheiros da agência Rádio Web trazendo os destaques do Brasil e do mundo. As principais reportagens dos telejornais, os telejornais de Alagoas e de Sergipe. Vamos ter também os destaques do Jornal Nacional, a edição de ontem, que traz: Trump diz que acordo de trégua assinado com o Irã não é definitivo e ameaça fazer novos ataques se o regime não se comportar. Nosso fone fixo e também nosso WhatsApp para você interagir com a gente, trazer suas sugestões, suas reclamações, parabenizar quem você achar que merece aproveitar a tribuna do nosso programa, que está sempre ao seu inteiro dispor. Hoje, dia 18, hoje nós comemoramos o dia da imigração japonesa. Hoje é dia da gastronomia sustentável. Hoje é dia do orgulho autista. Hoje também é dia internacional de combate ao discurso de ódio. E hoje também é o dia do químico. 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Mandar aquele cheirão especial para as mamães, as vovós, as titias, aquela irmã mais velha, elas que cedinho estão de pé, cuidando da casa, preparando café, deixando tudo organizado para quando a família acordar, já está tudo ok, tudo 5 estrelas, coisa boa, não é? Ter mamãe, ter vovó, ter quem cuida da gente, é bom demais. Mas não esquece não, família, todo mundo contribuindo com os afazeres do lar, você também fazendo sua parte, colaborando com a mamãe não é escrava. Então, vamos lá, todos colaborando. Abraçar você que é pai, aquele paizão de verdade, pai com P maiúsculo, você que é bem mais que um pai, é um grande amigo dos seus filhos, é bem mais que um esposo, é um grande companheiro da sua esposa, você se enquadra nesse perfil? Então receba o abraço do nosso programa, do Grande Rio Notícias. E você filhão sabe bem, não é? Não esquece não, mandamento, hein? Honrar papai e mamãe sempre. Não esquece disso não, garotada. Meus amigos alunos, tudo certinho aí, garotada? Nunca mais eu mandei um alô para os meus amigos alunos. Ó, 6h21, hein? Já tá chegando a... terminando já o primeiro bimestre, né? E aí a garotada vai ter um descanso porque vem o recesso escolar. Então deixa eu mandar um abração para eles antes do recesso. O Gabriel e seu irmãozinho, o Igor, lá no bairro Vitória, são os filhos da Débora. O William, filho da Lucicléia, na Vila São Francisco. A Laís e o Matheus são os filhos do Peu e da Luciene. O Davi, filho do Carluxo. Alô, Carluxo, meu amigo. Aquele abração à dona Adriele, que é sua esposa. E também dona Gena, que é a vovó do Davi. O Edson, lá no conjunto Vale do Marituba, filho da Paulinha. A Maísa e a Gabriela. Gabriela e suas filhas do João Marcos. O Jonathan Rafael, aquele Samuel e o Ícaro são os netos do Nado do BV. Também tem o Matheus, que é filho da Milene Vasconcelos, lá no centro. O Eduardo e o Eric são os filhos da Jô. O Davidson e o seu irmãozinho Natan, lá no bairro Vitória. Os filhos do Henrique, do Mariseiro e da Verônica. O Arthur Gabriel, Davi Serafim e o André Santana são os sobrinhos da Rita Andrade. A Vitória, filha da Valéria, aqui na João Ramalho. A Alice, filha do David e da Andréia. A Maria Valentina, o Gustavo e a Gabriela são os netos da Vilma, lá do Mata Atlântica. Também tem o Davi, filho da Cristiane, lá no Rosete. O Felipe, alô Felipe, aquele abraço. Felipe é o filho da Rita Luna, lá no bairro Santa Isabel. A Manu, a Izinha e o Luan são os netos do Zé Padeiro e da Dona Lourdes. Ainda tem o Benício de Aroeiras, Matheus, Maria Emília, Gabriel, Alícia, Alane. São os alunos lá de Ilha das Flores, que vem para Neópolis todos os dias com o tio Willamis. Além também da Brenda, que é filha do meu amigo Barbosa. Aqui, ó. Essa rapaziada, essa garotada, os estudantes, todos nota 10, hein? Essa rapaziada, essa turma é referência para os demais alunos. Vamos nós, 6h23. Bom dia, meu amigo Luiz Dantas. Que Deus nos dê um dia abençoado. Um abraço para a turma da Panificação Santo Antônio, em Neópolis, aqui em Penedo, Dona Iracema, Iraci, Netinha, Lúcia do CESP, né? Lúcia do CESP, a turma do Complexo de Saúde e todos na Cidade do Povo. Selma e todos na Cidade do Povo. Quem fala é Vilma, do Conjunto Mata Atlântica. Forte abraço, Vilma. Dona Arlinda, do loteamento de Santa bom Luzia. Dia, Luiz. Bom dia, Dona Arlinda.
2: Deus que seja a sua força, Luiz.
1: Amém.
2: Está melhor. Aquele médico, se diz que eu quero um psiquiatra, está melhor. Deus que seja a força de todos nós. Está falando de Arlinda.
1: Amém, Dona Arlinda. Aquele abraço, minha querida. Quem também está por aqui, Zé Branquinho de Neópolis. Fala,
3: bom
1: Zé.
3: Bom dia, Luiz Dantas. Aqui quem fala é Zé Branquinho da cidade de Neópolis. Manda um alô aí pra tio Ilha, Hélio Carroceiro. Toda a galera da rádio. Mandar um alô pra galera de Santana, Saúde, Penedo e Neópolis. Manda um alô aí pra Edjan, minha irmã. Mandar um alô aí pra dentro do porcelanato. Carrinho da Tapioca, Lu, Du, da padaria. Mandar um alô pra Chacrinha, Prejuízo, Pituzinho, Paixão. Um alô pra meu amigo Batista, Belmir, Chico, toda a galera de Neópolis. E não esquecendo de Silvinho, nosso amigo Silvinho. Um abraço, tenha um bom dia. Tchau,
1: alô,
3: tchau.
1: Aquele abração. Zé Branquinho de Neópolis. Alô, Manga Rosa, o rei da Coca-Cola. Ó, mandou uma foto pra mim. Coca-Cola e pão. Onde é que você tá, hein, Manga? Você tá tirando a paciência dos meninos do posto de combustível, né? Rapaz, deixa o povo trabalhar, homem. Deixa o menino trabalhar. Né? Tá no posto, ele disse. Uma hora dessa, o cara já tomando Coca-Cola. Tá louco, homem. Você cuidado, viu? Coca-Cola demais é problema. Depois não diga, que não lhe avisei, viu? Valeu, Manga. Quem é que tá por aí? É o Vitinho, Sorley, Júnior e Jadson. É a rapaziada do posto. Aquele abração. Ele mandou aqui. É lá o Dege, Sorley e Vertinho. A turma que tá de plantão lá no posto de combustíveis. Tomando aquela Coca-Cola geladíssima com manga rosa. Mas nas águas do manga não, viu, gente? Vocês se afundam aí, viu? Manga é louco. Toma Coca-Cola de palmo a palmo. Vamos nós. Bom dia, meu amigo. Aqui é Dilson. Manda um abraço para meus familiares e amigos. Bom dia, o amigo Zé Padeiro. 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Dário, lá da Coab, Conjunto José Moraes Lopes. Dia, fala, Dário.
4: Bom dia, Luiz Danda. Manda um alô pra Coab, Luiz. Manda um alô pra Ponta Mufina, Luiz Danda. Tem notícia do homem.
1: Tá se recuperando, viu? O Alves, graças a Deus, tá se recuperando bem, viu? Graças a Deus. Ó, quero mandar um abração pra minha amiga Lenice, que é agente comunitária de Edemias, aqui de Peneiro.

0: Aqui vamos nós, são 7 da manhã, mais 28 minutinhos. Hélio Carroceiro, já está na área. Hoje o homem veio cedo e veio com muita prosa, hein? Vamos lá, fala Hélio, tudo certo?
1: Alô, alô, meu Penedo. Alô, onde está você? Eu pico aqui, eu pico aqui tão distante. Vamos embora, Luiz, vamos embora, Luiz. Chama, chama, Luiz Danta. Juntinho, juntinho, juntinho com esse calceiro topado, chapado. Ô, povão de Penedo de região. Se já fiz o calceiro, lá vai. É o 82, é o 9, é o 99. É o 93, é o 24 e o 25. E chama na moto, tamo junto. Calceiro topado dos topados. De Penedo Lagoa. Esse é o diferente igual. Esse é o carroceiro diferente. E vamos embora, povão. Dá alô, povão de Baçante, de Santa Bela, Mata Santa, Mata Luiz, Velho um, Velho Chico 2, Cooperativa 1, Cooperativa 2. Vamos embora. Dá alô, povão aí de Sergipe. Alô, tio Willa, Zé Branquinho. Os itens demais, o tio Willa aí. As monitoras aí, que andam amarelinho. Esses motoristas de Sergipe aí, juntinho com o tio Willa. Chama na bola, tamo junto. Alô, Chicão, Dona Perola, Dudé, o Felipe, esse povão aí de Sergipe aí. Vamos embora. Alô, Beba aí, lá no Brejo. Lá no Santana do São Francisco aí, vamos embora e chama na bota, esse povo dessa balsa aí, diferente iguais, é pra chamar na bota, chama, chama, o Eto Marazul 1, lá embaixo, o Marazul 1 na parte alta, a minha amiga Lucila lá no Quilão, no Serve Bem, na parte lá do Senhor do Bonfim e na parte alta aqui de da parte alta aqui, vamos embora e chama na bota, tamo junto, tamo junto. Alô Valdério, alô Beba Vaqueiro, o Ailton, esse povo que custa aí manifestar a lagoa, chama na bota, chama também, meu amigo Antônio Silvervânio, Magalho, Santa Maurício, Semana Rodrigo, Milena Vasconcelos, o Eudes, agora o Valdir Fernando e meu amigo Alves Correia, que Deus vai dar saúde dele, Deus é maravilhoso, sem Deus nenhum somos nada e com Deus nós somos tudo, e chama na bota, chama. Chama esse carroceiro topado do chapado de Penedo Lagoa. Esse é diferente iguais. Esse carroceiro é o diferente iguais. É pra chamar na bota. Chama, chama esse carroceiro. Ó, o carroceiro está aqui, vai à disposição de qualquer um. Alô, meu amigo Val Sapateiro e família, viu? Alô, a mãe do Val aí, que conheci ela aí no enterro, que nós fomos para um velório e conheci a mãe do Val. Vamos embora, Maria!
0: Dona Marineuza, viu? O mãe Val, do Val, Dona Marineuza.
1: O outro, o Doge Coveria, todos coveiros de Penedo Lagoa. O Nado, que mora na cooperativa Pedeiro, que mora na cooperativa. O Nado Pedeiro, que mora lá no BV, lá no bairro, esse povo do bairro vermelho aí. Chama na bola, tamo junto, calceiro tomado. O povão lá do céu. Meus amigos lá do céu, chama na bola, meu amigo lá de Piaçaba, esse povão aí. O meu amigo. Esse povão, meu amigo Rogério Sapo e família Gracinha, vamos embora. Meu amigo gente de Caladeira, Céu, Guaxinim, esse povão, que curto sair de mais diferente, agochando a bota, esse calceiro topado. Alô, Zé Padeiro. O meu amigo lá do Campo Redondo, Zé Padeiro, vamos embora, chama na volta hoje quinta-feira, vocês, até amanhã, se Deus permitir, que Deus é maravilhoso, sem Deus nós não somos nada, a chuva chove, Luiz, moiando a face da terra, eita, chama na bota.
0: Ontem ele veio sucinto, né? Hoje ele veio estilo podcast. Grande Hélio Carroceiro, esse é diferente dos iguais, ontem encontrei Hélio, né? Ele tava na luta. Esse trabalha, viu? Esse é danado. Esse acorda cedo e vai pra luta. São 6 da manhã, mais 32 minutos, 6:32. Eu vou pro break, vou dar uma faturada. Daqui a pouquinho eu trago os detalhes das informações da nossa cidade. É já já.
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10: Sabia que o moca é um dos mais saborosos tipos de café? É feito a partir de um tipo raro de grão. Ocorre quando apenas uma semente forma-se dentro do fruto do café. E o único grão concentra todo o nutriente da polpa do fruto, por não ter de reparti-lo com outro grão. Assim, fica com sabor mais concentrado e seu formato regular permite uma torrefação mais uniforme. Os mocas são conhecidos ainda como frutos machos ou caracóis.
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10: Você sabia que para os budistas e hinduístas ortodoxos, a sexualidade é inconveniente? O sexo não é bem visto por desgastar energias. Em compensação, nos tantras budistas e hinduístas, a sexualidade aparece como fonte de energia espiritual, sob a condição de se conseguir dominá-la em vez de ser dominado.
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10: Você sabia que o Buda que conhecemos não se chamava realmente Buda? Buda, na verdade, é um título, uma qualificação, não um nome próprio. Quer dizer, aquele que sabe ou aquele que despertou. É um termo aplicado a pessoas excepcionais que atingem determinado grau de elevação moral e espiritual e se transformam em mestres de sabedoria. O Buda que conhecemos, fundador do budismo, chamava-se, na verdade, Siddhartha Gautama.
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0: 6 da manhã, 49 minutos. Faltando 11 minutinhos para as 7 horas da manhã. Chamando abraço para os meus amigos motoristas e cobradores dos ônibus coletivos aqui na cidade de Penedo. Abraçar minha amiga Rita, que trabalha no centro do Dr. Hélio Lopes, centro de saúde, complexo do Dr. Hélio Lopes. Abraçar minha amiga Rita, Lúcia Barbosa, Mari, toda a turma que faz o complexo hospitalar, Dr. Hélio Nogueira. Ah, mandar um cheiro especial para a enfermeira Jaqueline, né? Conheço Jaqueline há muito tempo, trabalhei com ela. Gente boa demais, uma pessoa que tem um coração daqueles, não é? Gente boa demais, um abraço para todos então. Vamos nós, 6h50 agora, a gente traz os detalhes das informações relacionadas à nossa terrinha. Depois eu volto a interagir com você no 3551-6600, tá? Deixa eu falar da quadrilha junina Chapéu de Couro, que celebra 35 anos, e é daqui da nossa terrinha, né? E leva o nome de Penedo para todo esse estado de Alagoas e para o Brasil. Ó, a temporada 2026 da quadrilha junina Chapéu de Couro já começou, levando aos arraiais de Alagoas o espetáculo O Menino que Virou Chapéu, tema que celebra os 35 anos de história e legado do fundador Fabinho Rodrigues. A apresentação presta homenagem ao presidente do grupo, cuja trajetória de dedicação e amor pela cultura popular inspirou a criação da junina e contribuiu para mantê-la viva ao longo dos anos. A estreia da temporada aconteceu no último dia 12 de junho, durante concurso de quadrilhas juninas da TV Asa Branca, com uma narrativa marcada pela emoção e pela tradição. O espetáculo conta a história do menino que foi atravessado pela magia da cultura junina e simbolicamente se transformou em chapéu de couro. A temática destaca a forte ligação de Fabinho Rodrigues com as manifestações populares e sua contribuição para a preservação e o fortalecimento da cultura junina em Penedo. Neste ano, a Chapéu de Couro integra a programação do Circuito Alagoano de Quadrilhas Juninas, promovido pela Liga de Quadrilhas Juninas de Alagoas. Além dela, a quadrilha junina Remeleixo, outra representante penedense, também participa do circuito, ampliando a presença e a valorização da cultura junina no município. A trajetória da Chapéu de Couro ganhou mais um importante reconhecimento em 2026, quando o grupo foi certificado como ponto de cultura durante o encerramento da FLI Penedo, destacando sua contribuição para a preservação das tradições populares e para a formação cultural de gerações de penedenses. A participação das quadrilhas no cenário junino conta com o apoio da Prefeitura de Penedo, por meio da Secretaria Municipal de Turismo e Economia Criativa e Secretaria de Cultura, Lazer e Juventude, fortalecendo iniciativas que mantêm viva uma das mais importantes manifestações culturais do município e do Nordeste. Abraçar meu amigo Fabinho, né, da Chapéu de Couro, que é um lutador. Ó, 35 anos, não são 35 dias não, viu? Para manter a cultura, a tradição, diante de tanta dificuldade que aparece, e ali firme e forte, né? Parabéns ao Fabinho, a todos que fazem a Chapéu de Couro. A luta segue, viu, meu amigo? Sucesso para vocês. 6h54. A Prefeitura de Penedo deu mais um passo importante para fortalecer a economia local e ampliar as oportunidades de emprego no município. Na quarta-feira ontem, dia 17, na sede do Executivo Municipal, foi realizada a assinatura para a implantação de empresas no Polo Industrial de Penedo, iniciativa que marca uma nova fase para o desenvolvimento econômico da cidade. O encontro reuniu empresários, representantes do poder público municipal e equipes técnicas envolvidas no processo de instalação dos empreendimentos. Também participaram da reunião o procurador do município, Francisco Souza Guerra, e o secretário municipal de Desenvolvimento Econômico, Comércio e Indústria, José Marinho. Nesta etapa, já estão previstas as instalações das empresas Granfilé, Cobap, JP Transportes e Cocochic. Juntas, elas projetam a geração de 221 empregos diretos e 357 indiretos, totalizando 578 postos de trabalho nas fases de implantação e operação. O polo também conta com espaço disponível para receber novas empresas interessadas em investir em Penedo. A Granfilé, especializada na produção de frios, prevê investimento de R$ 2.968.600, com geração de emprego durante a implantação e operação da unidade produtiva. Já a Coobap, cooperativa dos beneficiadores de arroz do povoado Ipiranga, atuará no beneficiamento de arroz, derivados e empacotamento de produtos da agricultura familiar. Também integram o novo ciclo investimentos a JP Transportes, voltada ao transporte rodoviário intermunicipal com itinerário fixo, e a Cocochic, que trabalhará com fabricação de coco a granel, frutas desidratadas e produtos à base de coco seco. 6h56. Faltam 4 minutinhos para as 7. São Pedro será celebrado com programação religiosa, hein? Ó, aqui em Penedo. A comunidade Santo Antônio, em Penedo, promoverá entre os dias 26 e 29 deste mês o Tríduo e Festa de São Pedro, reunindo fiéis, devotos e famílias em momentos de oração, celebração e confraternização. De acordo com a organização, a programação religiosa será dedicada ao Príncipe dos Apóstolos e Guardião das Chaves do Reino dos Céus, um dos santos mais venerados pela Igreja Católica. Inspirados pelo exemplo de fé e perseverança de São Pedro, os participantes serão convidados a renovar sua caminhada cristã por meio das celebrações e atividades preparadas pela comunidade. Além das celebrações litúrgicas, a festa será marcada por momentos de fraternidade e renovação da fé, com preces voltadas às famílias, pescadores, trabalhadores e a toda a comunidade. 6h57. Paróquia São Francisco de Assis abre inscrições para novos integrantes da PASCOM. A Paróquia São Francisco de Assis, que fica na parte alta de Penedo, está com inscrições abertas para novos integrantes da Pastoral da Comunicação, a PASCOM. A iniciativa busca reunir fiéis dispostos a colaborar com a missão do Evangelho por meio da comunicação, fortalecimento e divulgação das ações pastorais e a participação da comunidade nas atividades da igreja. Para participar é necessário ter 15 anos ou mais, ser membro ativo da paróquia, participar da Santa Missa e da vida comunitária, além de possuir disponibilidade para reuniões, escalas e formações. 2 minutinhos para as 7, são 6h58, 6 da manhã, 58 minutinhos. Eu vou voltar para o 3551-6600. Nosso WhatsApp, quem está por aqui é o Nado da Cooperativa.
1: Bom dia, Luiz. Chama na bota, teve aqui ontem, viu? Teve aqui
0: Foi?
1: Ontem, chama na bota, aqui no meu quintal aqui.
0: Foi levar uma fogueirinha para você?
1: Bom dia, uma ótima quinta, Dantas.
0: Amém, meu irmão, para todos nós, hein?
1: Já chegou o chama.
0: Já passou por aqui, já. Hoje ele veio cedo. Encontrei com ele ontem à tardezinha. Ele vinha, tava na lida, né? Ele é com um monte de madeira para fazer fogueira. Ele disse, aí, Luiz, tem uma fogueira para você? Vai querer uma fogueira? Eu disse, não, meu amiguinho, faço não fogueira, já faz é tempo, né? Minha rinite não permite eu estar exposto à fumaça. E já não faço fogueira tem um bom tempo. Agradecer meu amigo Hélio, né? Hélio Carroceria me presentear com uma fogueira, mas brigadão, viu, Hélio? Aquele abraço, meu querido. Tio Williams, lá em Ilha das Flores, Sergipe, tá com a gente, hein? Sempre ele diz que a luz divina deste dia nos conceda paz, amor e sabedoria. Amém, amém, meu querido. Por falar em luz divina, tinha uma luz maravilhosa ontem no céu, não era? Era a lua. Tava uma maravilha. Foi um fenômeno que aconteceu e ficou aquela coisa lindona. A lua, aí tem uma estrelinha logo do lado dela e a outra um pouquinho mais afastada. Mas aquelas duas estrelas eram outros dois planetas, viu? Ontem ocorreu o encontro entre lua, Vênus e outros planetas e chamou a atenção de todos no céu. Tava bonito demais, ó, por volta das 6 da noite, era que tava lindona ela, viu? Tava lindona mesmo, 6 da noite. Ontem eu pude apreciar, tava maravilhoso. É, depois eu trago detalhes sobre essa matéria relacionada ao encontro entre Lua, Vênus e outros planetas. Ó, Danda tá por aqui, é? Bom dia, Luiz. Tudo bem com você? Tudo na paz, querida. Graças a Deus. Bom dia, Luiz. Que a paz do Senhor Jesus invada o seu dia, trazendo bênçãos e sabedoria. Amém, querida. Dá um alô para Lúcia Barbosa, Letícia, Rosimeire, Ana Paula, Danda, Jô, Tânia, todas do Grupo Alegria de Viver. Quem fala é Dona Marlene. Um forte abraço. Obrigado pelo carinho, pela atenção. Fique com Deus, na presença do Senhor Jesus. Amém, querida. Todos nós, que assim seja. Seu Manuel Adalto. Fala, seu Manuel.
2: Bom dia, Luiz Dantas.
0: Bom dia, meu querido. Tudo na paz, não é? Abraço para o seu Manuel e todos na região de Porto Real do Colégio. Seu Manuel está em Canoa de Baixo. Deixa eu abraçar a Juliana, sua filhona, sua mamãe. Estão na cidade de Porto Real do Colégio, acompanhando sempre o Grande Rio Notícias. Ah, não posso esquecer também de Marinês, né? Marinês é no povoado Sampaio, em São Brás. Ela aqui é tia da Juliana. Um abraço aí, Marinês. Dona Iracema, lá da Coab, Conjunto José Moraes Lopes, está por aqui com a gente, né? Ela diz, mais um dia que se inicia. Vamos nos encher de pensamentos bons, confiar em Deus acima de tudo. Ele é a resposta, o caminho e a direção. Bom dia. Amém. Amém, querida. É isso mesmo. O Oswaldo da família Buscapé também está por aqui, desejando bom dia para nós. Aquele abraço, hein, Oswaldo, para você, toda a turma. Ó, família Buscapé é o Oswaldo, é o Nado Pedreiro, lá do BV, o Velho da Oficina, o Boi e o Eri, são os irmãos da família Buscapé. Seu Carlinhos, lá do Campo Redondo.
1: Ouvindo aqui o forrozinho.
0: Ouviu o forró? Curtiu?
1: Bom dia lá na Itapuranga, pra André também.
0: Deixa eu diminuir aqui que tá errado.
1: Bom dia pra Nani, na Itapuranga. Bom dia pra o Ailton, também na Itapuranga. Bom dia pro seu Francisco Gomes, na Praça de Santa Luzia. Bom dia pro Hélio Carroceiro. Bom dia pra Marisa, lá do Penedinho. Um bom dia para a Madnezinha e o Zé Caetano aqui no Campo Redondo. Bom dia para a Maria Nilda também aqui no Campo Redondo. Bom dia para o Roberto e a Josete. E para todos os ouvintes. Uma boa quinta-feira, um bom final de semana que já está se aproximando. Tchau, tenha um bom trabalho.
0: Aquele abraço, seu Carlinhos. Toda a turma no povoado. Povoado não, agora já é. É, Zona Urbana, Campo Redondo. Zé Padeiro, e aí, Zé, tudo certo?
3: Tá pra aqui, essa vez Zé Padeiro, Luiz. Vou mandar alô pros meus amigos aí, Luiz. Bom trabalho, meu amigo. Mandou aí, vou mandar alô pro Carlinho da Coreia. O Edson Carlinho Cruzá, meu amigo. Vou mandar um alô aí para o seu João da Macaxeira, rapaz. Jéssica, Roberto, lá do Barça Isabel, meu amigo e minha amiga. Mandar um alô aí para o Neno. Dar um alô aí pro Anjo. É, Zé Ivan e Genilson, rapaz. Mandar alô aí também para o seu Zé Ailton, rapaz. E o Ailton, rapaz. E vou mandar alô também, Luiz, para o Zé Carlos. Vou mandar alô aí para o Chama na Bota, rapaz. Trio da Ruana. Vou mandar alô aí para o Missão Cemitério. Mandar alô aí para o Duardinho, Zé Maria, rapaz. Cemitério. Vou mandar alô aí para as Galeguinhas, Maria de Potessa. E, viu? E vou mandar alô também, Luiz. Manda alô aí também pra minha esposa, rapaz. Manda alô aí pra A Maria, a mãe do Lázaro, lá no Baixo de Isabel, que ela está ouvindo seu programa, ela disse que é grande sua fã aí no programa. Vou mandá-lo aí para. Mandá-lo aí para Cássia, o Alves, o Dudu e o Cássio, rapaz. E a Cássia, hein? Tá certo? E a Eduardo e Vitória, e a Izinha, Manu e Luan, hein? Que é meu neto, estão escutando seus programas aí todos os dias. Hein? Vou mandá-lo também aí, Luiz. Para seu Tarcísio, rapaz, tem um grande seu fã aí, rapaz. E chama na bota, aí o carroceiro Bobinho. Chama, chama, chama na bota, Luiz.
0: Valeu, grande Zé, Zé Padeiro, aquele abração para você. Quem tá por aqui, mandou mensagem, foi o meu amigo Miguel, é? Sargento Miguel, direto de São Sebastião.
2: Bom dia, bom dia, bom dia, bom dia, bom dia. Que Jesus abençoe a você, Dé, e a todos os penedenses. Um abraço forte deste amigo dos penedenses.
0: Falou, Miguel. Aquele abração, meu querido. Deus abençoe você, toda a turma que nos acompanha na cidade de São Sebastião. Miguel é penedense, mas já vive lá em São Sebastião há um bom tempo, né? Mas é daqui, viu? É da terrinha, é de Penedo. 76, eu faturo, volte já, daqui a pouquinho tem o Arne Oliveira com as informações do governo estadual. É já já.
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0: 0448.
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0: 7 da manhã, 21 minutos. 7:21. Estou aqui com meu cafezinho. Já tomou seu cafezinho hoje? Tá quentinho? Como é que ele está? Sem açúcar, com açúcar? Tem canela? Tem manteiga do sertão? O que é que tem no seu café? Tem um cacauzinho? Comeu só o cafezinho magro, viu? Sem açúcar, somente a água e o pó. Então é uma delícia. 7:21, vamos à capital alagoana. Eu tenho agora as informações da agência Alagoas. O Arne Oliveira, nosso correspondente, participa agora do nosso programa.
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2: Bom dia, no ar o boletim da agência Alagoas, hoje quinta-feira, 18 de junho de 2026, aqui na Secretaria de Comunicação Social, no Palácio República dos Palmares. Servidores públicos estaduais receberão de forma antecipada o pagamento dos salários referente ao mês de junho, no próximo dia 23, véspera do feriado de São João. Ao todo, mais de 610 milhões de reais serão destinados a cerca de 80 mil servidores, fortalecendo a economia em todo o estado. O anúncio foi feito pelo governador Paulo Dantas, através de suas redes sociais, na última quarta-feira. Em vídeo, o governador destacou o compromisso da gestão com os servidores e a responsabilidade fiscal do estado. A antecipação dos salários em uma semana, em um período marcado pelos festejos juninos, deve impulsionar os setores de comércio e serviços, fortalecendo os negócios locais e ampliando a circulação de recursos em todas as regiões de Alagoas. O governo de Alagoas entrega hoje duas novas estruturas prontas e autoriza a construção de um complexo escolar de ensino médio no município de Poço das Trincheiras. A agenda contempla a inauguração da segunda creche cria do município, denominada Creche Cria Maria Olminda Palmeira Macedo Vanderlei. O novo espaço tem capacidade para atender até 200 crianças de 0 a 5 anos e 11 meses, dispondo de salas de aula, pré-escola, salas creches, refeitório, horta, solário e playground. A Secretaria de Estado da Educação oficializa hoje o início das obras para a construção da segunda unidade do programa Creche Cria em São José da Tapera. A assinatura da ordem de serviço representa um investimento do Tesouro Estadual, ampliando de forma significativa a rede de assistência à primeira infância no sertão. A creche terá capacidade para atender 200 crianças na faixa etária de 0 a 5 anos e 11 meses. O IMA Alagoas liberou ontem o segundo lote de inscrições para o passeio ciclístico. A iniciativa faz parte da programação do mês do meio ambiente e já se consolidou como uma das ações mais aguardadas do calendário ambiental do estado. O evento será realizado no dia 28 de junho, com concentração pela manhã, logo cedinho, hein? Na quadra poliesportiva do Pontal da Barra, local onde também vai acontecer a entrega dos kits aos participantes. Veja todos os detalhes no link na matéria em nosso site. A Polícia Militar de Alagoas inaugurou ontem a base de fiscalização viária do Batalhão Rodoviário. O novo prédio funcionará às margens da BR-349 no povoado Massagueira e substitui a antiga base do polo, desativada para as obras do arco metropolitano. A inauguração foi presidida pelo comandante do policiamento da região metropolitana, Tenente Coronel Iraque Agnes, que representou o comandante-geral Coronel Paulo Amorim. A Secretaria de Estado da Cidadania e da Pessoa com Deficiência promove hoje no Centro Cultural Arte Pajuçara o Seminário Estadual de Avaliação e Monitoramento das Ações de Enfrentamento ao Abuso e Exploração Sexual de Crianças e Adolescentes. O encontro reunirá representantes de 36 municípios alagoanos. O Hemoal leva nesta quinta-feira a equipe itinerante para coletar sangue no município de Palmeira dos Índios. A ação que visa facilitar o acesso para quem deseja praticar o gesto voluntário vai acontecer pela manhã e à tarde no Hospital Regional Santa Rita, no bairro São Cristóvão. Você tem mais detalhes acessando o nosso site alagoas.al.gov.br/notícia. Ouvindo o nosso podcast com a gerência de rádio e jornalismo de Jorge Henrique Martins e Castro, o Arne Oliveira na apresentação, desejando a você bom dia.
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1: 7h26. Tivemos o Arne Oliveira e as informações da agência Alagoas. Os destaques do governo de Alagoas. Quem está por aqui é Dona Maria do Gileno, mandou duas mensagens, né? Hoje ela vem em duas parcelas. Fala, Dona Maria.
2: Luiz, estou aqui na escuta, viu? Olha, tem pão, viu? Vem comprar pão. Cambada de gente boa, venha comprar o pão. Ó, Luiz, ah, já tem casa disponível, viu? Para esse finalzinho de semana na beira da praia. Olha, quer curtir na beira da praia? É só ligar para Maria do Gileno, 87-54-5952. Fala com a Maria do Gileno, liga.
1: Ó, foi a primeira parcela, isso, a segunda.
2: Um cheiro aí, um abraço bem apertado para meus amigos, viu? Eita, como eu posso esquecer, né, dos meus amigos do Barro Vermelho? Nem os amigos, nem os inimigos. Aí eu mando um abraço para todos meus amigos, minhas amigas e dois para meus inimigos, viu? Meus inimigos ganham mais.
1: Dona Maria do Gileno aí, viu? É, quem também tá com a gente? Dona Dulce. Oi, Dona Dulce, tudo certo? Como
3: bom
1: é que tá
3: dia,
1: a senhora?
3: São Sebastião. Aqui é a Dulce do assentamento.

0: que não perde seu programa, Luiz.
1: Falou, Edivan. Forte abraço. Quem tá por aqui também é Dona Maria José de Pia Sabuçu.
2: Bom dia, Luiz. Quem tá falando aqui é Maria de Pia Sabuçu. Como é que vai, Luiz? Em nome do Senhor Jesus. Toda a sua família. Tchau, Luiz. Fique com Deus. Divino Espírito Santo que tome conta de você. Tchau, Luiz. Até amanhã, se Deus quiser.
1: Até, Dona Maria. Um abraço pra senhora. É, Marilã, fala Marilã, tudo certo?
3: Bom dia, Luiz Quinto, que essa quinta-feira seja abençoada para todos.
1: Amém, para todos nós, sempre, hein? Amém. 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Olha, o Arne Oliveira trazia há poucos instantes a informação sobre o governador Paulo Dantas, que antecipa o pagamento dos salários dos servidores. O governador de Alagoas, Paulo Dantas, anunciou ontem, dia 17, a antecipação do pagamento do salário de cerca de 100 mil servidores públicos estaduais para a próxima terça-feira, dia 23. O anúncio foi feito por meio das redes sociais do chefe do Executivo Estadual. De acordo com Dantas, 600 milhões de reais serão injetados na economia de Alagoas. Abre aspas. Servidor público de Alagoas, é com muita alegria que eu faço esse vídeo para falar que você vai passar um São João com o seu salário na conta. No dia 23 de junho de 2026, nós vamos estar antecipando mais uma vez o pagamento do salário dos nossos servidores públicos. Fecha aspas, disse o governador. Servidor público estadual, hein? Tem din-din pra turma, dia 23. Dia 23 vai ser, deixa eu conferir aqui, qual o dia da semana em que vai cair, é terça. Terça-feira da semana que vem. Dia 23 já é o pagamento dos servidores do estado, servidores ligados ao governo de Alagoas. E a prefeitura, ela prepara concurso após 16 anos, ação judicial e elevado número de aposentadorias. Foi instituída pela prefeitura.

0: Cultura de Coité do Noia, no interior de Alagoas, a comissão organizadora do futuro concurso público do município. Segundo a portaria, assinada pelo prefeito Bueno Higino, Coité do Noia está há mais de 16 anos sem promover concurso público para preenchimento de cargos efetivos. O documento destaca que ao longo desse período houve um elevado número de aposentadorias, resultando na vacância de funções consideradas essenciais para a continuidade dos serviços públicos. Entre os argumentos apresentados pela gestão municipal estão ainda a defasagem do quadro funcional decorrente da ausência de novos concursos e a sobrecarga das equipes atualmente em atividade. A portaria também cita existência da ação civil pública em tramitação no Poder Judiciário de Alagoas, relacionada à regularização do provimento de cargos públicos no município, reforçando a necessidade e a urgência da realização do concurso. A comissão ficará responsável por planejar, organizar, coordenar, acompanhar e fiscalizar todas as etapas do concurso, desde os atos preparatórios até a homologação do resultado final. A prefeitura ainda não divulgou o quantitativo de vagas, os cargos que serão ofertados, nem o cronograma para a publicação do edital. Sete da manhã, mais 35 minutinhos. Eu trago já a matéria sobre o Ministério Público de Alagoas, que questiona gastos do São João de Maceió e aciona o Tribunal de Contas. Pois é, eu vou trazer também já essa informação em nosso programa. Agora eu vou dar uma faturada, vou pro break. Também eu trago daqui a pouquinho a informação com referência aos casos com acidentes que envolvem escorpião, hein? Aqui em Alagoas, apenas em 4 meses, 4.400 casos de picadas de escorpião foram registrados. Esses casos foram registrados em Alagoas, mais de 4 mil casos. Eu vou faturar agora, vou para o break. Na volta, eu trago muito mais informações e a sua participação no 3551-6600. 7h36, eu volto já.
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0: 7h45, faltando 15 minutinhos para as 8 horas da manhã. Estamos de volta com o Grande Rio Notícias. Tem mais informações. Antes, deixa eu abraçar meu amigo Nen, na Rua da Esperança. Sua esposa Elisângela, seus filhos estão acompanhando nosso programa, né? Meu amigo Nen, aquele abração para você. E também para o Lucas e Narla, em Pindorama. Sempre ligados na 99.1. Aquele abração para vocês. 7h45. E Alagoas registra, gente. Alagoas registrou 4.400 casos de picadas de escorpião amarelo entre janeiro e abril deste ano, segundo dados do Sistema de Informações de Agravos de Notificação, SINAM, do Ministério da Saúde. O número representa uma média de quase 20 acidentes por dia no estado. Apesar da alta incidência, não houve registro de mortes no período. Os dados acendem o alerta para a necessidade de medidas preventivas, especialmente em áreas urbanas. De acordo com a Secretaria de Estado da Saúde, a CESAL, os acidentes com escorpiões crescem significativamente no Brasil nos últimos anos. Em Alagoas, Maceió lidera o número de notificações, seguida pelos municípios de Arapiraca e São Miguel dos Campos. Segundo o assessor técnico da CESAL, Clarício Bugarim, ações simples podem ajudar a reduzir a presença dos animais e evitar acidentes. Abre aspas, sabemos que escorpiões se alimentam de baratas. Por isso, a limpeza adequada das residências, dos quintais e das caixas de gordura, além da inspeção de roupas e sapatos antes do uso, são medidas fundamentais para frear o crescimento do número de acidentes. Fecha aspas, orientou o assessor técnico. Entre as principais recomendações estão manter quintais e terrenos limpos, evitar acúmulo de entulho, madeira e lixo, eliminar focos de baratas, vedar frestas em paredes e rodapé. Sacude roupas, toalhas, lençóis e sapatos antes de usar. Manter cama e berço afastados das paredes. Ó, essa de sacudir roupa e bater sapatos eu faço constantemente. Inclusive eu criei o hábito também de sacudir o capacete. Meu transporte é moto, né? Então também tem essa questão do capacete. Sempre dou uma olhada antes de colocar o capacete na cabeça, que já aconteceu. Eu vi um vídeo onde tinha um escorpião enorme entre a viseira e a parte restante do capacete. Aí às vezes o danado pode entrar, você pega, põe na cabeça dos dois um, né? Ou você já esbagaça ele na sua cabeça, ou vai levar uma picada. E se for no couro cabeludo, hein? Ih, deve doer pra caramba. Se for na cabeça, aí já era. Mas é importante fazer isso, viu? Tem que tomar muito cuidado. E assim, sacudir roupas, além de manter camas e berços afastados das paredes, é importante. E você sacudir também, bater, não é ali a cama? Isso, de repente, o bicho pode ter subido, pode estar por ali também. Tem que tomar muito cuidado. Escorpião é danado, né? Eita, meu Deus do céu. Agora, ó, não tem o saruê, não é? Que é o gambá brasileiro. A gente chama saruê, sarigue, é tanto nome. O danadinho, rapaz, ele come, viu? Ele come escorpião, come cobra, ó, tanto da coisa. Ele ajuda a equilibrar o ecossistema. Quando você vê um danadinho de um saruê, ele é feinho, gente, exala um mau cheiro danado. Mas ele não vai ofender você, não. Ele não ataca o ser humano. Ele se defende ao ver o ser humano porque ele se sente ameaçado. Mas deixa ele ir embora. Essa de atirar pedra, tacar fogo, pintar o set para matar o bichinho, não. Deixa ele ir. Até porque também ele tá com risco de extinção, gente. Então, ó, o saruê, ele come vários e vários animaizinhos ali, insetos, que vai ajudar. Até cobra, viu? O danado pega a cobra pica e ele não tem nada. Pensa num bicho. É um bicho grosseiro. É o saruê. Mas ele não faz mal a ninguém não, viu? É, se pegar um pintinho ali, uma coisa no seu quintal, faz parte da natureza. Mas não mate não, viu? Deixa o saruezinho ir embora, porque ele vai ajudar você. Quando ele vê escorpião, prá no escorpião. Galinha também, né? Se alimenta de escorpião, também pega escorpião. Até o danadinho do sapo e aquelas catengas que andam na parede das casas. Quando vocês veem as catenguinhas, deixe elas, né? Outra lei que não faz mal a ninguém. Deixa eu trazer a informação sobre o São João de Maceió, que está com os olhos do Ministério Público, viu? De Alagoas em cima. Inclusive o Ministério acionou o Tribunal de Contas. O Ministério Público de Alagoas recomendou que a Prefeitura de Maceió adote critérios de economicidade e aumente a transparência na contratação de atrações para o São João 2026. A medida também foi encaminhada ao Tribunal de Contas do Estado, que deverá analisar os gastos com as festividades. Se os gastos com as festividades são compatíveis com a realidade financeira do município. A recomendação foi expedida pela promotora de justiça Fernanda Moreira, que atua na área da Fazenda Pública Municipal. O documento é direcionado ao prefeito Rodrigo Cunha e à Fundação Municipal de Ação Cultural, a FMAC, é responsável pela organização do evento. Segundo o MP de Alagoas, os contratos dos artistas devem seguir parâmetros, objetivos de mercado com base em ferramentas como os painéis de festejos do Nordeste e o painel nacional de contratações públicas. O objetivo é garantir que os valores pagos sejam compatíveis com os praticados em eventos semelhantes. A promotora destacou que a atuação do MP de Alagoas tem caráter preventivo e busca evitar que despesas com festas comprometam a execução dos serviços públicos essenciais. Abre aspas. Identificamos a necessidade de atuação preventiva com foco em planejamento orçamentário para a inserção dos gastos com festejos na lei orçamentária anual e no plano anual de contratação. Fecha aspas. Além da recomendação à Prefeitura, o MP de Alagoas apresentou representação ao Tribunal de Contas para que o órgão avalie a compatibilidade das despesas com a arrecadação e a capacidade orçamentária do município. Neste ano, o Ministério Público lançou o painel da transparência dos festejos alagoanos, ferramenta desenvolvida em parceria com o Ministério Público de Contas, o Tribunal de Contas do Estado e a Associação dos Municípios Alagoanos. A plataforma reúne informações sobre contratações realizadas para eventos juninos e busca ampliar o acesso da população aos dados relacionados aos gastos públicos com festividades. De acordo com o MP de Alagoas, as recomendações seguem diretrizes de uma nota técnica elaborada conjuntamente por órgãos de controle e integram uma mobilização regional inspirada na campanha São João Sem Milhão, iniciada na Bahia. O que mais tem é milhão, homem. Investido nesse São João. Só uma contratação do Safadão passa de 1 milhão. Gustavo Lima passa de 1 milhão. O São João de Maceió será realizado entre domingo, dia 22, e o domingo, dia 29. A programação divulgada pela Prefeitura reúne artistas de projeção nacional e prevê cachês que, segundo informações divulgadas, podem chegar, a 3 milhões de reais pela madrugada. Eles colocaram domingo dia 22, mas domingo será 21. Acho que houve um equívoco no momento em que o pessoal fez a, essa matéria. Domingo será dia 21. Para o Ministério Público, a programação de eventos culturais é importante para a economia local e para o lazer da população, mas deve observar princípios como legalidade, eficiência, planejamento e responsabilidade na aplicação dos recursos públicos. Caramba, isso aqui, ó. Prevê cachês. São João de Maceió, viu? Prevê cachês que, segundo informações divulgadas, podem chegar a 3 milhões. Quem é que vai tocar por 3 milhões, hein? Lá em Maceió. Eita, meu Deus do céu. 3 milhões você faz São João tão danado. Faz, rapaz. Faz São João com 3 milhões. Você faz São João bonzinho. Ó, a gente tá encontrando muito nas redes sociais o pessoal reclamando porque o São João não tá sendo mais, e já tem um bom tempo isso, aquele São João que era antes, né? Só com atrações forrozeiras, somente com o pessoal do Nordeste, ou até o pessoal de fora, mas que faz o forró, né? Que toca forró. Hoje em dia não. Ó, lá no São João foi Campina Grande que teve no Dia dos Namorados o Rei Roberto Carlos. Agora, por que ocorre de ter nas festas de São João? Luan Santana, Leonardo, vamos lá, os caras que não são do forró, não é? Luan Santana, Leonardo, Roberto Carlos, Gustavo Lima e outros artistas, cantores e cantoras que não são do segmento forrozeiro, né? Não são daquela linhagem do forró. Seja o forró tradicional, aquele forrozão lá do Luiz Gonzaga, Jackson do Pandeiro, né? Aquele forrozão lá, trio nordestino, até o forrozinho mais moderno com o que ficou batizado de forró das antigas, aqui é Limão com Mel, Mastros com Leite, Magníficos, parará, parará. Bom, esses aí ainda dá pra encaixar, e essa turma faz, viu, uma festa maravilhosa. Não precisa trazer nenhuma atração de fora. Ó, essas atrações que fogem do tradicional festejo junino, elas tocam o ano inteiro. E esse pessoal toca o ano inteiro, gente. Por que não valorizar a cultura nordestina, o forró? Mesmo que seja um forrozeiro lá do sul, do sudeste, de onde for, mas que seja o cara que toque o forró, seja o forró tradicional ou seja esse forró mais moderno. Mas por que essa turma toda invade tudo que é festa junina e são os maiores cachês? Porque as prefeituras contratam. Enquanto as prefeituras, as grandes prefeituras, como a prefeitura onde acontece lá em Caruaru, um forrozão danado, né? Na Paraíba, Campina Grande, tem um forrozão também, e outras cidades do Nordeste, outras capitais, como Maceió também, né? Que faz um festejo imenso, um festejo junino grande, grande mesmo. Pode muito bem fazer sem precisar trazer essas atrações. Ah, trazer porque o povo gosta. O povo gosta, mas esse povo toca o ano todo. Aí quando tem festa, sei lá de quê, coloca esse povo. Festa mais não sei lá o quê, coloca esse povo. E por que no São João não dá preferência ao pessoal que faz o forró? Para manter viva a cultura do forró, para valorizar os artistas forrozeiros e principalmente os artistas da terra. Eu lembro que aqui em Penedo nós tivemos por muito tempo o Palhoção. E eu lembro bem que, inclusive, na época que eu achei a gente tinha só a banda Coi Brilho, né? Os meninos tinham um repertório de forró que não fazia vergonha em local nenhum. E não ficava diferente de banda nenhuma outra grande. Aí aqui tinham as atrações, eram assim, forró. E muitos artistas da cidade tocavam lá, viu? No Palhoção. Dá muito bem para valorizar. Pensa, uma festa de 3 milhões. Talvez com palco, um palco que não precisa ser essa coisa toda. Palco, som, iluminação, acho que vai para meio milhão, vamos botar aí. Meio milhão. E aí sobra quanto? 3 milhões ali. Ali fala que tem uma atração de 3 milhões já. Sobra 2 milhões e meio. Dá não, é? 2,5 milhões não dá não pra você. Ó, com 2,5 milhões, você contrata artistas bons de R$200 mil. 4 atrações de R$200 mil. Já são, já vai pra 1 milhão, né? Ou, perdão, 800. Você coloca mais uma, 5 atrações de R$200 mil. Dá pra trazer coisa boa. Pessoal que tá no auge aí, as bandas de forró, dá. E dá pra trazer também, não somente essas bandas do forró mais moderno, mas também a turma tradicional. Dá pra trazer também e fazer um forrozão bom por aqui, né? Trazer nomes bons de forró nacional, a turma que sempre fez sucesso. Aí sobra o quê? De 1 milhão, foi pra 1,5 milhão aí. Sobra mais 1,5 milhão. Coloca a roda aí, ó. Várias e várias bandas da cidade pagando bem. Pode pagar até cachê de R$10 mil, a pessoal daqui. Que não queiram pagar isso. É menos já. É um chororô imenso. Quando é pra colocar uma banda da cidade. Pessoal por aqui quer música ao vivo, né? Quer banda tocando, mas não quer pagar. Ó, você sabe quanto é um cachê de uma banda pequena, de um sanfoneiro? No mínimo, viu? Você vai encontrar, no mínimo, 500 conto aí de cachê. No mínimo, eu tô dizendo, viu? O cara fazendo na camaradagem. Sanfoneiro bom pra ir pra sua banda, fazer uma apresentação com você. Ele vai vir de fora, porque aqui a gente tá sem sanfoneiro. Pessoal que tem aqui da sanfona, como o meu amigo Toninho, que tem o pé de serra dele, tem um grupo dele. Mas assim, sanfoneiro, assim, que roda, tudo que é banda, a gente não tem. Aí, ó, 500 conto por baixo, viu? Sanfoneiro. Quando você coloca o restante dos músicos, que tem cachê que vai variar ali entre 200, R$400, vai pra... Você coloca 10 pessoas numa banda ali, aí você vai cobrar quanto? 3 conto, é? Vai cobrar 3 mil, é? Não dá. Tem que cobrar de 5 mil pra lá, no mínimo. Aí o povo não quer pagar, não? Então acha caro. Ah, é caro. Ó, pega um pé de serra, vá. Contrata um pé de serra agora e diga bem assim, quanto é pra você tocar 2 horas e meia? Você acha que é 500 conto, é? Não é não, meu amiguinho. Não é não. Pra você pagar o sanfoneiro, caba do triângulo, zabumba, os três. Se o sanfoneiro cantar, ó, o cara já tá acumulando duas funções. Se não tiver mais um cantor, vão ser quanto? Zabumba, triângulo, sanfona, cantor. Se só for isso, viu? Um pé de serrazinho básico. São 4 pessoas. Aí você coloca um contrabaixo pra dar aquele molhozinho e uma guitarra pra dar um swing. E já vai pra 6, né? Aí vai perguntar quanto. Eu vou tirar até guitarra. Vou tirar a guitarra e vou tirar baixo. Vai só pra base. Triângulo, sanfona, zabumba. Vá perguntar. Se por 1.000 conto o caba vai, não vai não. Vai não, tá certo. Tem que valorizar. E tem que pagar bem. Porque pessoal, principalmente nesse período, tem que valorizar. Tem que valorizar o seu passe. Aí tem essas festas espalhadas por aí afora, com um monte de artistas que vêm sei lá de onde. Os cabas não ficam um real na cidade, leva o dinheiro todinho, recebe antes de subir no palco, e os artistas da terra ficam para receber, sabe lá Deus, né? Quando, talvez nem Deus imagine quando é que um órgão público vai pagar. Mas é complicado, né? Mas dá pra fazer uma festa. É porque os governos já colocaram essa de trazer atrações de renome. Ah, porque o povo merece. Beleza, merece. Ah, porque o povo tem que se divertir. Tem que se divertir. Mas a base da nossa sobrevivência não é a diversão, não. A diversão vem pra você descontrair, pra você desopilar, não é? Pra você relaxar um pouquinho. Mas você não precisa pagar 1 milhão a um artista pra que a pessoa se distraia um pouquinho. Não, tem gente que se distrai com tão pouco, não é? Tem gente que ri tão facilmente, não precisa de tanta coisa. Mas aí, os pessoal que cuida dessa parte de contrato, aí, o cara tá ali, secretaria, diz, não, eu vou trazer fulano de tal, que eu gosto, vou colocar o nome de fulano de tal para vir. Bom, faz o seguinte, os cabas não já vêm em outras festas durante o ano, nesse período junino, os governos deem atenção para as bandas tradicionais, para quem faz parte da cultura forrozeira, coloque o pessoal ali para se apresentar. Em outra festa, o pessoal vai ter a oportunidade de curtir um Luan Santana, curtir o Rei Roberto Carlos, seja quem for que vai trazer, Gustavo Lima, em outro momento, né? Mas um período desse tradicional tem que valorizar o pessoal que faz a cultura. É igual o carnaval. Carnaval é uma mania danada. Vai fazer carnaval e agora carnaval eles colocam um trio elétrico com o cara tocando a rocha, com o DJ tocando com o DJ. É tanta da coisa. E o axézão ficando com a menor parcela, né? Mas que até tenham essas coisas, mas com um volume menor. A festa aqui é forró. 90% é atração forrozeira. Pronto, faz assim. O cara bota 10 atrações. Coloca 9 forró, meu irmão. E deixa uma atraçãozinha só, que não seja. Por mim não colocaria nenhum. Nenhuma. É São João é São João. A troca tradicional é tradicional. Vamos lá, só forró. É carnaval, pronto. O que é que rola no carnaval? Orquestra de frevo, banda de swingueira, banda de axé e xau. Não é? Tem que fazer assim. Tem que fazer assim. Senão, termina a cultura sendo aquela cultura daquele do carnaval, a cultura do São João, sendo invadida, não é? Sendo tomada à força por outros eventos, por outros estilos musicais que não tem nada a ver com aquele momento. Mas tudo isso por conta dos governos. Tudo isso por conta de quem está à frente e que vai contratar as atrações. Aí fica com essa de dizer, é pro povo, povo que nada. Tem muita coisa aí no meio dessas contratações e não é à toa que o Ministério Público, lá em Maceió, tá atento e já acionou o Tribunal de Contas. Mas a festa vai acontecer, né? O cara põe um cachê de 3 milhões. Qual a arrecadação? A arrecadação tem, a cidade e tal. Um cachê só, 3 milhões, é Maria. E outra, viu? Enquanto as prefeituras viverem pagando esses cachês absurdos que os artistas pedem, vai continuar os cabas cada vez mais cobrando valor mais alto. Não é? Cada vez mais cobrando valor mais alto. Eu entendo que o pessoal tem despesa com banda, com músico, aqueles fogos que colocam na frente do palco, mais o que? Ônibus, deslocamento, alimentação na estrada, sei que tem isso, paga empresário, paga não sei quantos por cento da nota fiscal que foi retirada, tem tudo isso, mas o cara não fica liso não mesmo, o cara sobe no palco, vamos lá, cachê de 1 milhão, o cara sobe no palco para tocar uma hora e meia. 1 milhão. Vai sair quanto? 100 mil cada... Não. Uma hora dá quantos minutos? 60 minutos, né? 60 minutos. Cada minuto que o caba tiver ali for correspondente ao percentual em cifras, hein? Mas 1 milhão é muito dinheiro. É muito dinheiro. Nada sobra livre ali pro cara, 1 milhão. Que ele tenha despesa de mais 500 mil, que não tem isso, não tem essa despesa, né? Mas sobrando 500 mil, e outra é uma festa que a gente tá fazendo, falando, aí o cara faz uma festa agora aqui de 1h30, de manhã, aí de tarde já tem em outro lugar, mais uma, aí no início da noite tem mais uma, lá para as 10 da noite, e outra na madrugada, mais outra. Igual eu tava assistindo a Valquíria Santos, tocou pela manhã numa cidade, à tarde em outra. Aí ia tocar no início da noite em mais uma cidade e já amanheceu o dia, já na madrugada em mais outra. 4 festas. Tudo bem, tá na luta, tá no corre, na batalha. Merece, né? Tem um artista que se comporta musicalmente bem no palco. Só andou falando abobrinha, né? A Valquíria andou falando abobrinha, não é? Porque ela foi fazer um show e estava cobrando a atenção do público, porque o público estava esperando uma dupla sertaneja. Mulher, suba no palco, faça sua festa, ganhe seu troco, mexa com a plateia, interaja. Se eles não querem interagir, paciência, faça o seu sonzinho e depois pega o din-din e pau na máquina, minha filha, parte pra outra. Agora ficar dizendo, é, vocês estão o quê? Esperando fulano e ciclano? Aí é? Ah, deixa o povo lá, pai. Faça a sua, você tem seu público. Mas é, viu? Tem dessas coisas também. E a coisa só tá do jeito que tá, porque os próprios governos fazem por onde, não é? Eles fazem por onde. Senão, a coisa não estava assim, não tinha essa incidência toda de outras manifestações culturais que não tem nada a ver com o São João invadindo o São João nordestino. Evânio Santos vai falar do que eu tô comentando ou vai trazer informações do clero da nossa cidade, hein, Evânio? Fala aí.
1: Fala, meu amigo Luiz Dantas, muito bom dia, ótima quinta-feira. Eu nunca mais mandei mensagem, gente, que eu tô de férias, viu?
0: Rapaz, mas você não tá de férias do meu programa, não.
1: Mais um pouquinho,
0: é do seu trabalho aí.
1: Na verdade, sai da cama, né? Porque eu costumo acordar cedo, 4h30, 5 horas já tô acordado. Mas só pra dizer, viu, Luiz, que hoje tem cine, viu? Hoje tem cinema aqui em Penedo, todo mundo em Pânico 6, muito bom. É uma mistura de terror com comédia, mas comédia na verdade. Ingresso pessoal custa apenas R$10, preço assim, super barato, todo mundo pode, estudante paga meia, ainda tem essa vantagem. E o Todo Mundo em Pânico 6 é a partir das 20 horas, às 8 horas da noite. Eu vou, viu? Muito bom. Ó, só para comparar, semana passada estive na Piraca. O ingresso lá do filme Simples, R$ 45. Aqui em Penedo, os mesmos filmes, R$ 10. Aí o pessoal pode dizer, ah, Ivani, mas lá é outra estrutura, sim. Mas é o mesmo filme, e olha a diferença, pessoal. R$ 45 para R$ 10. Vamos valorizar o que é nosso. Aqui em Penedo tem cinema e o preço todo mundo pode pagar, viu? A todos uma ótima quinta.
0: Forte muito abraço. Bem, Evânio, tô com você. Eu que não saio daqui para ir assistir filme em shopping. Ah, porque eu vou pro shopping, eu vou passear, porque eu vou pro cinema no shopping. Não, assista aqui mesmo, tá bom demais. Tá bom demais. Valorizar o que é nosso, né? Ainda paga bem menos, ó. E vai assistir o mesmo filme. Vai estar na sua cidade, vai estar perto de casa. Aí vai para a estrada arriscar um acidente, um problema que aconteça, assalto. É melhor você colocar a coisa direitinho na ponta do lápis e ver que vale a pena, né? Pontuar tudinho. A despesa aqui é bem menor. E outra, estou valorizando aqui a minha terrinha. Vou conhecer ali as dependências do antigo Sino e Penedo. Pronto, tá feito. 8h13, eu faturo e volto já.
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1: Oito e vinte e seis, 8 da manhã, mais 26 minutinhos. Vamos seguindo com o Grande Rio Notícias. Eu tenho agora as informações do estado de Sergipe. E a Polícia Federal afasta servidor investigado por esquema de fraude com mudas de laranja em Sergipe. A Polícia Federal deflagrou na terça-feira, dia 16, a segunda fase da Operação Citrus, que investiga um esquema envolvendo o uso de documentos falsos em um processo administrativo ligado à aquisição irregular de mudas de laranja em Sergipe. Durante a ação, foram cumpridos 3 mandados de busca e apreensão nos municípios de Barra dos Coqueiros e Buquim, além de 2 mandados de busca pessoal. As medidas foram autorizadas pela Justiça Federal, que também determinou o afastamento cautelar de um servidor público estadual apontado como investigado no caso. Segundo a Polícia Federal, o objetivo desta nova etapa é aprofundar as investigações, ampliar a coleta de provas e esclarecer a participação dos suspeitos no esquema, além de identificar possíveis outros envolvidos. A operação é um desdobramento da primeira fase da Operação Citrus, realizada em novembro de 2025. Na ocasião, a PF apurou a utilização de documentação falsa para regularizar de forma fraudulenta a compra de mudas de laranja em desacordo com a legislação e em um procedimento que tramita no âmbito do Ministério da Agricultura Pecuária em Sergipe. Com o avanço das investigações, surgiram indícios de outros crimes, entre eles a advocacia administrativa, falsificação de documentos públicos e corrupção. As apurações seguem em andamento para identificar todos os responsáveis e a extensão das irregularidades. 8h28. E a Energisa reforça a importância da atualização cadastral no estado de Sergipe. Alterações de endereço, telefone ou e-mail podem parecer pequenas, mas precisam ser informadas à Energisa.

0: fácil pelos canais digitais na Energisa e pelo aplicativo Energisa 1 no site energisa.com.br/serviços na opção atualizar dados ou pelo WhatsApp da Gisa no número 79 98101 0715. 8h30 agora, 8 da manhã mais 30 minutinhos. E a terceira fase da Operação Gabarito, que investiga um suposto esquema de fraudes estruturadas em concursos públicos realizados nos municípios sergipanos de Aquidabã e Porto da Folha, foi deflagrada na manhã de ontem, dia 17, pelo Ministério Público de Sergipe, por meio da 9ª Procuradoria de Justiça e do Grupo de Atuação Especial de Combate ao Crime Organizado, GAECO. As investigações apuram indícios de fraudes em concursos públicos, com possível atuação organizada para comprometer a lisura dos procedimentos seletivos, em prejuízo da administração pública, dos candidatos e da confiança da população nos certames. Segundo informações preliminares apuradas pelos radialistas Genilson Balbino e divulgadas pelo radialista Genilson Balbino e divulgadas durante o Jornal da FAM, a operação foi realizada na residência do vereador conhecido como Gago Policial, no município de Aquidabã. O material eventualmente apreendido será submetido à análise técnica para subsidiar o avanço das informações e possibilitar a identificação de novos elementos relacionados aos fatos apurados. O procedimento segue observando o devido processo legal, o contraditório e a ampla defesa. A operação integra a Operação Convergência Nacional, mobilização coordenada do Ministério Público Brasileiro, voltada ao combate de organizações criminosas, com atuação conjunta entre ministérios públicos estaduais e também com as forças de segurança. Esta nova etapa dá continuidade às diligências iniciadas na primeira fase da Operação Gabarito, deflagrada em junho de 2025, quando foram cumpridos mandados de busca e apreensão em municípios de Sergipe e da Bahia. Posteriormente, em dezembro de 2025, o MP de Sergipe realizou a Operação Gabarito 2, aprofundando as investigações sobre possível existência de um esquema criminoso voltado à manipulação de concursos públicos. Oito da manhã mais 32 minutos. Deixa eu trazer aqui os companheiros do SETV segunda edição sobre o policial civil. Ele é identificado por matar o sergipano e outro colega. Lembra daquele caso que aconteceu dentro de uma viatura aqui em Alagoas, na região de Delmiro Gouveia? Eu vou trazer o Lindevan, âncora do SETV2, trazendo informações sobre este caso. Um dos policiais era de Sergipe. Vamos trazer então o Lindevan com informações sobre este caso em nosso programa.
1: E também foi concluído o inquérito sobre o assassinato dos policiais civis Iago Gomes Pereira, que era sergipano, e Denivaldo Jardel Lira Moraes. Eles foram baleados por um colega de farda em maio deste ano no sertão de Alagoas. Hoje, a Polícia Civil Alagoana realizou uma coletiva para apresentar a conclusão das investigações.
2: Gildate Góes, de 61 anos, vai responder por duplo homicídio qualificado, por não ter possibilitado chances de defesa às vítimas. O inquérito foi concluído pela Polícia Civil de Alagoas, que investigava as mortes dos policiais civis Iago Gomes Pereira e Denivaldo Jardel Lira Moraes, ocorridas na madrugada do dia 20 de maio de 2026, na cidade de Delmiro Gouveia, no sertão do estado.
3: A perícia nos celulares, elas foram realizadas. Não trouxe nenhum fato relevante que pudesse comprovar qualquer tipo de premeditação. Pode ter ocorrido uma discussão dentro

0: do carro, mas infelizmente as duas únicas pessoas que podem dizer sim ou não, infelizmente elas estão mortas, não estão mais entre nós. E o Gildade, ele afirmou em interrogatório policial de que ele não se recorda.
1: Ele vai ser novamente interrogado no Poder Judiciário, né? E até lá pode ser que ele revele a causa, né? Mas por enquanto ele insiste dizendo que não lembra. Então assim, mas isso não impede do indiciamento, né? Não há qualquer dúvida para a comissão de que foi ele quem desferiu os disparos fatais que mataram as vítimas. Se ele ingeriu bebida alcoólica, foi por conta voluntária, né? E se ele não tinha condições de lembrar por conta da ingestão de bebida alcoólica, aí é uma questão dele, né, com a sociedade alagoana, quando ele foi julgado.
2: Bom, nós não conseguimos localizar a defesa de Gildade Góes. Agora, com a conclusão do inquérito, a Corregedoria da Polícia Civil de Alagoas abriu um procedimento administrativo e avalia a expulsão dele.
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0: 8h36, deixa eu voltar agora a Alagoas. Eu vou trazer os companheiros do AL2. Aqui em Penedo está acontecendo um curso gratuito de gastronomia. Essa matéria do ALTV fala sobre esse curso de gastronomia, que a gente teve até trazendo a matéria, salvo engano, na sexta-feira da semana passada, aqui em nosso programa. E o curso já está em andamento, vamos acompanhar.
1: E na cidade de Penedo, um projeto está levando qualificação profissional para quem quer trabalhar na área da gastronomia. É a Cozinha Itinerante. Ela oferece cursos gratuitos que falam também sobre empreendedorismo. Priscila Espíndola tem mais os detalhes. Priscila, eu pergunto, esse projeto, ele segue aí, a Cozinha Itinerante já tem destino, né? Já tem uma próxima cidade, quem assistir e se identificar já pode aprender a entender como participar.
2: Já tem destino certo, sim, Felipe. Em Penedo segue até esta quinta-feira. E quem deseja participar no próximo destino, que é Coruripe, já pode fazer as inscrições, que inclusive são até amanhã. Então, elas estão sendo realizadas na prefeitura da cidade. É só se dirigir à prefeitura e fazer a inscrição. Esse curso, que é gratuito, tem uma etapa prática, mas também tem uma etapa online, com mais de 120 horas de conteúdo online, também gratuito, disponível para os participantes, que também recebem um certificado lá comprovando, né, que essa pessoa participou deste curso, que oferece uma ampliação na área da alimentação, da gastronomia, ensinando técnicas para essas pessoas tão importantes para quem quer também seguir no caminho do empreendedorismo. Como a gente bem falou, em Penedo segue até esta quinta-feira. Inclusive, a chefe que está comandando essa formação por lá, a Adriana Saldanha, junto a outras pessoas que também estão organizando essa formação lá em Penedo, elas passam mais detalhes de como tem sido essa experiência lá no município. Vamos conferir.
3: Vamos passar pelas técnicas, pelos cortes, pela boa higienização e também conservação dos alimentos. E é claro, vamos falar também de empreendedorismo, entender a comida como um fator cultural e também um fator de geração de renda.
4: Estamos muito felizes em receber essa estrutura maravilhosa, está tudo muito lindo, muito organizado, tudo feito com muito carinho, do jeito que o povo penedense merece.
5: O projeto Cozinha Itinerante chega a Penedo para fortalecer ainda mais a nossa cultura, dessa vez na gastronomia, conectando as penedenses às nossas raízes, às nossas tradições e também criando uma oportunidade de emprego e renda para as nossas mulheres e os demais participantes desse curso. Será com certeza dias de muito aprendizado e troca de conhecimento e que venham mais projetos importantes para Penedo, fortalecendo cada vez mais a nossa cultura.
0: Ok, nosso companheiro Joel 2 trazendo informações para a gente. Aí a informação sobre o curso de gastronomia aqui na cidade de Penedo. Eu vou para o break, já são 8 da manhã, 39 minutos. A gente vai para um breve intervalo e eu volto com as últimas informações do Grande Rio Notícias.
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3: 8:46, faltando 14 minutinhos para as 9 horas da manhã. Estamos de volta com o Grande Rio Notícias. Vamos trazer as últimas informações do nosso programa. Antes, deixa eu ir para o 3551-6600. Tem os nossos ouvintes, muita gente lá que eu ainda não atendi as mensagens. Dona Valdete Sapucaia lá em Pindorama, na Rua da Fábrica. Tá por aqui, mandou mensagem logo cedo. Messias também mandou mensagem para nós, Messias do Cemitério São Gonçalo do Amarante.
4: Bom
3: fala
4: dia,
3: Messias.
4: Bom dia, meu amigo Luiz Danta, bom dia. Desejando para você um excelente dia com paz e saúde. Que o Senhor Jesus abençoe a você, sua casa, sua família, vocês todos da rádio. Manda um bom dia pro meu amigo Manga Rosa, dona Cida, Carlito, mano. Não esquecer, meu amigo Valdir da Rua Nova, Zé Padeira, dona Neném da Toca do Índio. Valeu, meu amigo, tenha um excelente dia para vocês todos. Um
3: amém. Para todos nós, meu querido, valeu. Hoje eu atrasei com algumas participações, não é? Raimundo do Radiador, da Duque de Caxias, também está por aqui com a gente. Quem mais? Bom dia, Luiz, tenha um ótimo trabalho. Que o Senhor Jesus abençoe hoje e sempre. É o Clebson Campos, no centro. Aquele abraço, hein, Clebson? Quem mais conosco? Carlinhos Jacoreia, liderança na região de Nossa Senhora de Fátima, presidente do Bloco Molinho e organizador da Cavalgada de Fátima. Ele diz, bom dia família, uma ótima quinta-feira, abençoada por Deus. Para todos nós, sempre, hein? Bom dia, Luiz. No loteamento Barão de Penedo, tem uns 4 cachorros que ficam bem na minha porta. Quando as crianças saem, eles correm atrás para morder, mesmo... Sabemos que tem dono e que ele tome as providências sobre seus animais, porque se o pior acontecer, quem vai arcar com o acidente? É verdade. É nessa rua entre o posto Grande Rio 2 e o Clube dos 30. Grande Rio 2 e Clube dos 30. Ah, é lá em cima, né? Próximo do Ouro Verde, sei onde é. Pois é, gente, ó, lugar de animal, você não tem o seu cão? O lugar dele está onde? Ou em casa, no quintalzinho da sua casa, ou se ele está na rua, ele tem que estar monitorado. Como é que ele vai estar monitorado? Com você ao lado e a coleira no cachorro, né? Não é assim que cria o animal, deixando o animal na rua, sujeito a ele se machucar, ele atacar alguém, o animal está se esfregando em sujeira, né? Porque não pode ver uma carniça que eles ficam se esfregando, aí depois chega podre em casa. O pessoal pega o animal para criar e é assim, né? Deixa à toa qualquer jeito. Isso aí é abandono, viu? É abandono. Pena que aqui a gente não tem um centro de zoonoses para esses animais serem recolhidos, verificar como é que está a situação de saúde deles, e se for identificada uma doença contagiosa, algo sério, vai ter problema aí, não é? Bom, deveria ter esse serviço aqui, porque só assim resolveria, amenizaria esse problema de cães na rua. O pessoal não tem consciência de cuidar do seu animal, deixa o animal à toa. Aí os outros é que tem que estar cuidando. Aí não existe, né? Bom dia, amigo Luiz, que tenha um ótimo dia, paz e saúde, amém. Aqui é Gil e Mano. Bom dia, Luiz, que Deus abençoe você e todos da rádio. Diva, do povoado de Itapuranga. Bom dia, Luiz Dantas, que Deus nos dê uma ótima quinta-feira. Aqui é Neide, de Ilha das Flores, lá em Sergipe. Bom dia, Luiz, aqui é Sandoval do Madre, que Deus abençoe o nosso dia, amém, que assim seja. Luiz, a quadrilha Chapéu de Couro, como sempre, deu um belíssimo show no Trezenário de Neópolis. Eu tive o prazer de assistir. Parabéns ao Fabinho e todos os componentes. Aqui é Vilma da CEPLAG. É verdade, eles estiveram se apresentando em Neópolis. E a Chapéu de Couro faz um excelente trabalho, né? Parabéns mais uma vez, o Fabinho. Meu xará, de Neópolis, Luiz Vigilante.
5: Bom dia, Luiz. Quem tá falando é Luiz Carlos Dantas, viu? Que seja um dia abençoado por Deus. Um abraço para Diego, para Bruno e Ramon e a turma de Neópolis. E o William, taxista. E a vocês, fiquem com Deus e um bom dia.
3: Amém, xará. Aquele abração. 8h51, eu vou trazer agora o Giro de Notícias. Agência Rádio Web tem a Cassie Balog. Não, hoje é Cassie, é ela, né? Cassie Balog. Os Estados Unidos e o Irã divulgam o texto do acordo com 14 pontos. Ela traz esta e outras informações no Giro de Notícias. Vamos lá.
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6: Esse é o Giro de Notícias. Eu sou Cassie Balog e você acompanha os destaques do momento. Estados Unidos e Irã assinaram um acordo de paz com 14 pontos divulgado nesta quarta-feira. O documento prevê o fim imediato da guerra no Oriente Médio, incluindo no Líbano, e o compromisso de ambos os países em respeitar a soberania um do outro. Em troca, os Estados Unidos suspenderão sanções, liberarão ativos iranianos congelados e se comprometem a liderar um pacote de reconstrução econômica de ao menos 300 bilhões de dólares ao Irã. O Irã, por sua vez, reabrirá o Estreito de Hormuz e reafirma que não desenvolverá armas nucleares. Relatórios preliminares da Polícia Federal indicam que Daniel Vorcaro, dono do Banco Master, teria exigido um esquema especial de segurança e privacidade durante uma viagem a Lisboa em junho de 2024, na qual estavam presentes o senador Ciro Nogueira e o presidente da Câmara, Hugo Mota. Segundo os investigadores, Vorcaro solicitou a um funcionário que reservasse suítes no hotel Four Seasons para os três, onde seria realizado um evento com outros políticos. O presidente Lula criticou Trump, chamando de desaforada a sugestão do presidente estadunidense de impor novas tarifas ao Brasil em meio às negociações em curso entre os dois países. Questionado se havia conversado com o presidente Donald Trump durante a cúpula do G7, Lula afirmou que não solicitou a reunião justamente por conta do processo de negociação ainda em andamento. Trump disse hoje que conversou com Lula e chamou o Brasil de um país politicamente difícil. A defesa de Jair Bolsonaro admitiu ao STF que o ex-presidente pediu a um militar do Gabinete de Segurança Institucional da Presidência da República, o GSI, que consertasse uma arma registrada em seu nome. Segundo os advogados, a própria equipe de segurança havia deixado a arma inoperante intencionalmente, como medida preventiva diante das condições de saúde mental do político. 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
3: Ok, tivemos o Giro de Notícias, Agência Rádio Web, reta final do Grande Rio Notícias, são 8 da manhã, 54 minutos. Gente, o encontro entre Lua, Vênus e outros planetas. Pois é, chamaram a atenção no céu ontem. Um raro encontro entre a Lua crescente e o planeta Vênus chamou a atenção de observadores e apaixonados pela astronomia. No início da noite desta quarta-feira, dia 17. Isso foi ontem. Além da dupla de astros, os planetas Mercúrio e Júpiter também apareceram visualmente próximos no céu, formando uma configuração celeste que pode ser observada em diferentes regiões do Brasil, desde que as condições meteorológicas fossem favoráveis e o horário livre de obstáculos. De acordo com Rodrigo Rafa, professor de física e responsável pelo Clube da Astronomia Centauro de Itapetinga, São Paulo, o alinhamento dos astros é considerado um dos fenômenos astronômicos mais interessantes do ano. Abre aspas, é bastante raro, vamos dizer assim, pelas circunstâncias. Nós temos três planetas visuais a olho nu, Mercúrio, Vênus e Júpiter. Temos também uma Lua em fase crescente, extremamente fina, sempre a oeste, logo após o pôr do sol. Algo até comum, mas todos esses astros juntos, numa mesma janela do céu, realmente algo único, fecha aspas, detalha. Aspas novamente, pela combinação de elementos e pela configuração dos corpos celestes, considero este um dos fenômenos astronômicos mais bonitos de 2026, afirmou o coordenador, né, professor, que faz parte do clube Astronomia Centauro. Eu vi ontem, assim que a gente saiu de casa, eu estava levando minha esposa ao médico, ela disse logo, olha, Luiz, olha para a lua, está acontecendo algum fenômeno? Quando eu olhei, eu notei aquela diferença, aquela lua bonita, com metade da parte dela embaixo aparecendo, né? Acho que o outro tem alguma coisa na frente dela, algum outro planeta. E aí aparecia uma estrela abaixo dela, acho que ali era algum planeta, e mais um outro próximo, mais uma outra estrela. Bonito demais, estava belíssima a lua ontem, até por volta das 7 horas. Depois disso, não ficou tão belo quanto estava bem antes, né? Estava belíssima mesmo a lua ontem. O visual, né? A lua, Júpiter, Vênus, estava lindo demais. Bom dia, meu amigo. Bom trabalho. Deus abençoe. Aqui é o pastor José Antônio. Forte abraço. Hoje estarei cantando e tocando teclado em São Miguel dos Campos. Forte abraço. Parabéns, hein? Abraço, pastor Antônio. Quem é que está aqui com a gente? O que é que eu recebi aqui? Bom dia, Luiz Dantas. Aqui é Sol do Mata Atlântica. Convidamos todos os moradores do nosso bairro para comemorar conosco o segundo arraial da família Aira Capoeira. É assim? Aqui no Mata Atlântica 2. Vamos ter o nosso arraial dia 20 de junho. Venham prestigiar aqui o convite, né? O convite foi feito. Quem também está conosco, vamos lá, mais um ouvinte aqui é Beto Friedman. Beto Friedman, desejando bom dia para nós. Bom dia, meu amigo Luiz Dantas, aqui é Mazola. Um ótimo dia para todos nós. Amém. Que Deus abençoe a todos. Amém, meu querido. Quem mais aqui? O ouvinte manda mensagem de voz. É isso, vamos lá.
7: Bom dia, Luiz Dantas. Que Deus abençoe. Que tenha uma ótima quinta-feira. Que Deus abençoe a todos nós, porque Ele já nos abençoou com o sopro da vida. Luiz, eu gostaria, se você pode me passar notícias de Alves Correia. Aqui é Cida do Rancho Alegre.
3: Ô, Cida.
7: Obrigada, tenha um bom e abençoado dia.
3: Para todos nós.
7: Que Deus te abençoe. Mandar um alô aqui pra galera do Rancho Alegre, viu? Município de São Sebastião, que tá ligadinho no seu programa. Tchau.
3: Alô, meu povo de Rancho Alegre. Aquele abração, Cida, todos aí em Rancho Alegre, em São Sebastião. Forte abraço. Ó, nosso companheiro de trabalho, Alves, ele está se recuperando, graças a Deus. E o Cida já não tá mais entubado, já tá respirando sem aparelho, graças a Deus. Já tá conversando um pouquinho. E a cada dia que passa, ele tem uma melhora a mais, viu? Logo em breve, ele vai ter alta, com fé em Deus. Maluquinho do Brega também está por aqui desejando bom dia a todos. Seu Antônio Ginaldo também está aqui com a gente. Um abraço para o seu Antônio e todos do A Penedo, né? Um abraço. Dona Arlinda mandou mais uma mensagem para nós. Oi, Dona Arlinda.
8: E a Sandrinha. Sandrinha, eu gostaria que você anunciasse.
3: Sandra, chega já.
8: Quem achou uma moto vermelha, que é de um colega meu, do Mascarrado.
9: Uma faca da Tubé.
8: Como é?
9: Uma faca da Tubé.
8: Uma faca da Tubé. É a moto.
3: Ah,
8: é
3: uma Facton. YBR, não é?
8: Um pouquinho. Uhum. E dormiu. E deixou, sim, a moto de lado. Aí,
3: eita,
8: quando ele se acordou.
3: Cadê a moto?
8: Quando ele se acordou, a moto não tava mais.
3: Ih,
8: não sabe se
3: rapaz.
8: Foi quem carregou, foi alguém
3: que guardou
8: a moto.
3: Não é?
8: Por favor, quem estiver ouvindo. Quem tiver com essa moto, por favor, vem entregar.
9: Eu dou um agrado.
8: O dono dá um agrado. Vem me entregar aqui na rua D, ou diga onde é que está, que ele vai buscar. É do Mascarrado.
3: Certo, mas ó.
8: Ele disse que não roubaram. Ele disse que cochilou e deixou a moto lá. Ninguém sabe se alguém guardou. Não foi?
3: Será?
8: Ele tá falando, ele tá aqui com a documento da moto, tá com a placa, tá com a chave. Quem, quem guardou ou carregaram, não carregou o dinheiro dele, carregou só a moto. Quem guardou ou carregou, carregou só a moto. O dinheiro dele deixou na carteira.
3: Certo, ô mascarado. Rapaz, que vacilo, hein? Que vacilo que você deu, rapaz. Dormiu, acordou, a moto não tava mais do lado. Cuidado, rapaz. É uma YBR, né? Uma Factor da Yamaha, né? Ó, cor vermelha. Quem encontrou, quem viu, quem guardou a moto do mascarado, avisa aqui pra gente avisar ele, tá? Narlinda, o que é que tem mais aí?
8: A placa da moto.
3: Certo.
8: E o documento da moto.
3: Pronto, tô vendo aqui. Tô vendo o CRLV da moto. Espero que apareça, viu? Se não aparecer, vai na delegacia, registra um BO. Vamos lá finalizar o Grande Rio Notícias de hoje. Já são 9:01. Vamos lá, parabenizar os aniversariantes do dia. Pessoal que está completando idade nova hoje, que Deus possa abençoar a vida de vocês com muita saúde e sabedoria. Meu amigo Lindomar, xará de sobrenome, né? Lindomar Dantas. Hoje está de aniversário, completando idade nova hoje, o Lindomar. Quem também aniversaria hoje é a Alves Lani, também completando idade nova. O José Jair, é o meu amigo Jair lá da Castro Alves, né? É o presidente da Associação dos Moradores da Castro Alves, Jair, hoje completa a idade nova. Felicidades também, Jair. Deus abençoe sua vida. A todos os aniversariantes de hoje. Hoje, dia 18 de junho. Felicidades, então, a todos os aniversariantes. Parabéns.
10: Parabéns, parabéns, parabéns pra você.
3: Final de Grande Rio Notícias, está chegando na sequência, Rio FM Show, ao meio-dia, a Voz da Cidade, às 14 horas, o programa Derrubada, às 18, Grande Rio Esportes, às 19, tem Ronda na Grande Rio, às 21, tem a Voz do Brasil, e a partir das 22 horas, volta aquela programação da sua 99.1, feita especialmente para você. Gente, um excelente quinta-feira, amanhã, a partir das 5, se Deus permitir, estarei de volta em mais uma programação da Grande Rio FM com Forrozão das Antigas no Bom Dia Grande Rio. E às 6 da manhã, com mais uma edição do Grande Rio Notícias. Um abraço e até lá.
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0: 9h14, bom dia a todo mundo. Bem-vindo ao programa Rio FM Show, que está no ar a partir de agora até o meio-dia. Eu tô melhor, sim, graças a Deus, e é vocês que oram por mim. São 9h14 desta quinta-feira, dia 18 de junho. Agradecer a Deus, o dom da vida, pedindo a Ele que a gente tenha sabedoria, fé, esperança e sabe o que? Serviço a Ele, claro, obediência ao nosso Deus, para garantir que a gente tenha mais qualidade de vida, porque o nosso espírito também precisa de cuidado. Quintou, e eu quero agradecer imensamente você que já nos acompanha desde cedo, você que tá ligando o rádio agora, você que ainda vai chegar, você que tá com a gente, e os nossos anunciantes, Central Motopeças, Farmácias Familiar, Doutora Patrícia Barreto, Bomboi Prime, Aldo Proteção Veicular, Farmácia Permanente, Cooperativa Pindorama, Forte 3 Solar, e você, ouvinte amigo, que é super especial, super importante para nós. Sejam todos bem-vindos e muito obrigada pelo carinho de sempre. Tava com saudade do seu Manuel Adalto. Faz uns diazinhos, né, que não me mandava mensagem. Então, você hoje está comemorando mais um ano de vida? Que alegria que esse dia de hoje lhe traga a certeza de você ser amado, admirado, muito especial, valorizado e feliz. Que Deus te abençoe, que multiplique seus anos de vida e que você tenha a certeza de que esse é um ciclo de ouro para você. Não importa a sua idade, o dia de hoje foi feito para você viver com intensidade, a alegria de existir no meio daqueles que te cercam, porque te amam e te valorizam do jeito que você é. Parabéns, aniversariantes do dia!
1: Parabéns pra você!
0: Muita luz no seu caminho, muita paz, amor e felicidade. Meu amigo Gustavo Lucena, quanto tempo que não te vejo, você deu uma sumida. Mas que bom, hein, que reapareceu. Tá sempre aqui com a gente na conexão pela internet, né? Através do WhatsApp. Muito obrigada mesmo. Daqui a pouquinho eu bato um papo com você. Porque hoje, quinta-feira, você já sabe, é aquele dia especial que a Mãe de Jesus, em uma de suas aparições, ela disse, ela nos pediu, pra gente adorar Jesus. Sim, porque ela é um caminho que nos leva. Jesus é o caminho, a verdade e a vida. Mas a mãe dele foi escolhida por Deus para ser a mãe do nosso Salvador. E ela, tudo dela remete a Cristo Jesus. E como a mãe, ela pediu que a gente no dia de quinta-feira pudéssemos adorar Ele que instituiu a Eucaristia, o vinho da vida eterna, e disse que o pão, que Ele é aquele pão, que Ele está, o sangue dEle naquele cálice, naquele sangue. Então no dia de hoje, quem sou eu para duvidar do agir de Jesus aqui na terra? Ele deixou e nós devemos sim contemplar, adorar Jesus na hóstia consagrada. Que a comunhão com Cristo possa nos fazer vencer tudo aquilo que nos afasta do Senhor. E também possa nos dar as graças que a gente necessita para ter uma vida melhor. Saúde e paz para todos. Adoremos ao Senhor. Porque todas as coisas cooperam para o bem daquele que amam a Jesus. 9:17.

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0: É show! Você e eu aqui juntinho na boa programação da Grande Rio FM, primeiro lugar em todo lugar. Agora são 9 horas e 39 minutos. Nossa manhã musical vai seguindo por aqui sempre com os nossos melhores anunciantes. 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Faça parte desse time. 9h43, bem-vindos todos. Seguindo por aqui com mais músicas, a partir de agora, é o nosso ouvinte quem comanda. Bom dia, bem-vinda, bom Dona dia, Maria Sabina, José.
6: Que tá falando aqui, mas é do Sabo Sul.
0: Obrigada pela audiência.
6: Sim, um culto aí pra mim, bem bonitinho, me apitou aqui na escuta, em nome do Senhor Jesus. Deus lhe abençoe, Deus que faça feliz. Nome do Senhor Jesus, seja ótima quinta-feira pra você, toda a sua família e pra todos nós. Nome do Senhor Jesus, tchau, fico com Deus.
0: Bom dia, minha linda flor. Jesus te abraça por mim.
6: Eu pedi no seu número, Sandrinha. Lá vou atuar de novo, que eu vou só dizer a você. Eu pedi a você o número da mulher que tá fazendo a energia solar. Eu tava na energia solar.
0: Eu já mandei.
6: Aí ela falou que... Ela falou aí que era grato, não era?
0: Não. Ela disse que todas as pessoas que fossem até o stand... iria concorrer a um kit grátis, entendeu? As pessoas que fossem na Semana do Meio Ambiente visitar o stand da Forte 3 Solar iria concorrer a um kit. As pessoas que fizessem o orçamento, parceria, ia ganhar 2 cupons para concorrer. E quem levasse um amigo ia ganhar mais um cupom também para concorrer a esse kit de energia solar, tá bom? Agora, quem ganhar o kit vai pagar a instalação, tá bom? Foi isso que foi dito, a senhora entendeu mal. Mas tá aí já, né? Tudo explicadinho direitinho, certo? Haroldo Toledo tá na sintonia com a gente, obrigado. Olha, Arlinda, um bom dia pra você, Arlinda. Maluquinho do Brega, aquele abraço. Ana Célia no sítio, Alvorada também tá por aqui curtindo a gente. Olha aí, abriu o programa hoje com Isaías Saad e ofereço também pra Dona Maria José lá de Piaçabuçu e pra você, Ana Célia, e toda a comunidade Senhor dos Pobres, os amigos aí do seu coração. Oi, Ronaldo.
13: Quinto.
0: Isso, hoje é dia de adoração e missa. Lá, quem não quiser, não vá. Isso mesmo. E aqui tá chegando também o sucesso de Limão com Mel, atendendo a minha querida amiga Vanessa, que tá ligadinha com a gente lá no Brejo da Conceição. Os santanenses sempre, sempre na audiência da 99.1. Vamos lá, quem mais tá por aqui no 82-3551-6600? Gustavo Lucena, um abraço para você, Gustavo Lucena, bem-vindo aqui pertinho da gente. Quem mais? Opa! É um forró ali, é, meu filho? Bom dia, Gustavo Lucena.
13: Muito bom dia para todos os ouvintes do programa Grande Rio FM Show. É um programa sensacional, com a voz doce, feito mel. Então, é o que eu poderia dizer, que é um amigo meu que fala, disse que sua voz é muito linda na comunicação do Rádio Penedense. E outra voz mais bonita do que a sua não tem.
0: Obrigada,
13: na cidade
0: querido.
13: Ribeirinha de Penedo. É uma música que eu fiz na sombra do cajueiro. É
0: Sereno de despedida.
13: Como eu sou um nordestino e adoro um caju, adoro uma cajuína, tudo que é de caju eu amo. Eu disse bem assim: se nosso Senhor Jesus Cristo fez essa beleza do cajueiro, desta fruta que eu amo tanto, eu tenho que fazer uma homenagem.
0: Pronto.
13: Na sombra santa do cajueiro.
0: Então daqui a pouquinho a gente toca.
13: Sereno de despedida, é um forró lançamento para essa época do período junino.
0: Muito bem, você é um grande compositor, viu, Gustavo?
13: Obrigado.
0: Lucena.
13: É um dom que Deus me deu.
0: Isso,
13: e eu estou usando. É como
0: pra
13: eu posso dizer, como teve uma entrevista em Aracaju, que toda pessoa que tem uma deficiência, ela tem algo para somar, um dom que Deus dá para diante da sociedade.
0: Sempre.
13: E esse é o dom que Deus me deu e eu estou levando adiante, sendo um penedense
0: muito
13: nato,
0: bem.
13: Nascido aqui, e quero levar o nome da cidade de Penedo além do que eu possa imaginar, né?
0: Parabéns, e tem o nosso apoio, viu,
13: obrigado,
0: Gustavo? Você
13: obrigado.
0: É da casa.
13: Valeu.
0: Agora são 9 horas e 47 minutos.
14: Bom dia,
0: oi, Rita.
14: Sandrinha.
0: Bom dia, menina.
14: Hoje eu gostaria de ouvir qualquer uma música de Unha Pintada, viu?
0: Bora lá.
14: Especialmente pra mim, pra você.
0: Obrigada.
14: Pra meus filhos, pra meus netos e pra todos que estão ouvindo a Grande Rio aqui.
0: Valeu.
14: Com Deus.
0: Beijo, Sandra, querida.
14: Que é a pera, viu?
0: Um abraço pra você do povoado Capela e vamos de Limão com Mel e Mano Walter Anjo Querubim. Agora são 9 horas e 47.

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1: Agora são 9h50, tá chegando por aqui Unha Pintada, atendendo a minha querida amiga lá no povoado Capela, a Rita. E para todos os coraçõezinhos apaixonados, eita, que quando o amor chega, não sei não, é um vilão.
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0: São 9h56, tá aí, né? O recado dado em forma de canção pelo Gustavo Lucena, sereno de despedida. Canção bonita. Gostei bastante do ritmo, da letra. Esse menino tem um tesouro nessa mente, né, Gustavo?
1: É o Jesus Cristo, né? Jesus Cristo valeu. Que me presenteou.
0: Você é um grande compositor. É um grande
1: gratificante de estar aqui, né, nos estúdios da 99.1 de volta, para quem já apresentou pela manhã aqui. Também, tudo que
0: isso
1: eu passei aqui, o estágio,
0: turma.
1: Que eu passei lá no Monte Pio dos Artistas como músico, não deu para continuar, mas Jesus, ele vai abrindo portas. Quando ele fecha, não fecha Deus, ele abre. Mas quando acontece de uma porta se fechar, na questão, quando meu pai partiu, que ele recolheu meu pai, eu queria dizer assim, ele abriu duas janelas lá em casa. Então, é a melhor forma de dizer.
0: Isso,
1: então, corrigindo as palavras. E hoje eu voltei aqui porque estava numa conexão com o Divino lá no convento Nossa Senhora dos Anjos, onde eu faço parte da Jufa Franciscana. E fazendo parte da Jufa Franciscana, fiquei muito preocupado que eu tenho o Alves Corrêa como um pai meu.
0: Mas ele tá bem, amigo. Tá super bem.
1: E lá na conexão com o Divino, me conectando com pedindo a intercessão de Maria Santíssima, as relíquias de São Francisco de Assis estando lá. E eu disse, Senhor, pela saúde do Alves Corrêa, ajudai meu
0: amigo.
1: Amigo sair dessa.
0: E tá saindo, né?
1: E graças a Deus, Deus atendeu e hoje estou aqui com você.
0: Obrigada, viu, Gustavo? Você é bem-vindo.
1: Valeu.
0: Tem mais gente por aqui para falar com a gente? Opa, cadê meu som? Ah, já sei, tá aqui. Aqui é o outro computador. Organizando de novo. Olavo, Propiá Sergipe. Bem-vindo, menino. Bom dia, querido. Como é que você está?
2: 95, Gomes Delícia Caseira.
0: Ui.
2: Propiá Sergipe, empresário sério.
0: Oi. Eita, nós. Vamos lá, vamos lá. Meu amigo Reinaldo.
3: Bom dia, Sandra. É o Reinaldo, estou ligado. Toca aí qualquer música.
0: Sim, bora lá. Eita, o Antônio, Antônio Silva. Antônio Silva, querido. Já é direto aqui assim, né? Tudo bem, Antônio?
4: Direto aqui, queima roupa.
0: Você sabe, né, amigo? Tem que ser assim. Você tá no ar, a conexão tá ótima. E você hoje tem esse momento para estar com a gente, direto da Santa Amélia. Mas me conta o que, que você tá fazendo aí de verdade, menino. Conta pra gente.
4: Oi, Sandra. Bom dia. Bom dia para você. Bom dia para os amigos ouvintes da Rádio Grande Rio FM, que estão acompanhando esse excelente programa Rio FM Show. Eu me encontro, como você falou, aqui na Santa Amélia. Sabe por quê? Porque Penedo hoje recebe um novo empreendimento, Água Mineral Estrela. Já ouviu falar desse nome?
0: Sim, sim.
4: Muito bem. Água Mineral Estrela, nós estamos aqui justamente onde acontece toda a produção, todo o envasamento dos galões de água mineral. Aqui acabou de chegar o prefeito Ronaldo Lopes, o ex-secretário executivo de saúde do estado de Alagoas, o Guilherme Lopes. Estamos também com o diretor da Rádio Grande Rio FM, o Moacir Andrade Filho, o popular Bola também está por aqui e muita gente acompanhando esse momento importante para a cidade de Penedo, mais um empreendimento. E chegando aí, Sandra, mais uma água mineral. Quando você pensar em água mineral agora, você vai pensar na Água Mineral Estrela. Deixa eu registrar também aqui a presença do companheiro Eudes Alves, do Honda Penedo, que também está aqui e vai te cumprimentar, te desejar um bom dia. Bom dia, meu irmão.
5: Bom dia, Antônio, bom dia, Sandra, bom dia a todos os ouvintes da Rádio Grande Rio FM. É um prazer enorme, estamos por aqui acompanhando, né, a inauguração da Água Estrela aqui no município de Penedo, empresa que trará rendas, né, para o nosso município, empregos e coisa boa chegando, né? Daqui a pouquinho vamos entrar com algumas pessoas também entrevistando e fazendo algum trabalho aqui.
4: Muito bem, então vai registrar tudo para logo mais à noite, Ronda na Grande Rio.
5: Ronda na Grande Rio e também na página Ronda Penedo.
4: Obrigado, amigo. Bom trabalho, viu? Obrigado. Estamos aí. Deixa eu ver se eu consigo conversar aqui com o prefeito de Penedo, com o diretor da Rádio Grande Rio FM, o Moacir Andrade Filho. estar por aqui conhecendo o empreendimento, conversando com algumas pessoas, viu? Tá aí o diretor? Tá aí? Vê se eu consigo. Hã? E é? O outro que você falou pra mim? Tá, beleza. Tá com o prefeito aí? Beleza, muito bem. Vê se eu consigo falar aqui com o diretor da Rádio Grande FM, Moacir Andrade Filho, que está por aqui. Muita gente nesse momento aqui, Sandra, prestigiando. Ele pode falar comigo? Ele é diretor? Um dos sócios? Zezinho, é? Júlio César. Muito bem, agora captei. Deixa eu falar aqui um pouquinho. Deixa eu atrapalhar um minuto aqui da conversa dos senhores. Júlio César, Rádio Grande Rio FM, eu sou Antônio Silva e Penedo recebe empreendimento, né, no ramo agora de água mineral Estrela. Então, quando quiser matar a sede, pensar em água, pensa Estrela que vai matar a sede. Fala para mim, como que nasceu o empreendimento Água Mineral Estrela, amigo? Bom dia, Rádio Grande Rio FM.
6: Bom dia a todos. Então, a Água Mineral Estrela, na verdade, assim, é um projeto que a gente vem desenvolvendo já há alguns anos, né? Hoje é apenas o início oficial de um projeto aí que só de construção já vão mais de 3 anos, tá? Então, assim, ele nasceu com uma ideia um pouco diferente, menor, em outro local, e a gente foi pesquisando, contratando consultoria. Então, assim, é um processo que já vem aí por... é uma batalha de muitos anos, né? É um projeto assim, que a gente pensou desde o início, né? Com muito carinho, cada detalhe aqui foi feito assim, pensando em qualidade do produto, e criar uma marca forte, né? Como você falou, Penedo, ela tem marcas hoje que estão aí em todo o estado, fora do estado, tá? E nosso intuito também é esse, é criar uma marca forte, referência em qualidade, confiança, que esteja presente aqui no dia a dia, né? Tanto do comércio, dos empresários, principalmente das famílias, né? Não só de Penedo, mas de toda a região. A gente vem trabalhando aí com muita seriedade, né? Os valores aqui que a gente tem tentado imprimir é baseado, né, em compromisso, principalmente com a região, porque é um produto que ele é essencial para a vida e está diariamente na mesa, né, de todos. Então, assim, a gente precisa ter muita responsabilidade, porque todo mundo que estiver tomando Água Estrela vai estar tomando um produto fruto aqui do nosso trabalho, dos nossos colaboradores, né? E, assim, um produto da terra. Então, a gente está muito feliz, muito grato, né, por esse momento. E, assim, é um início de uma caminhada que a gente quer estar aí por muitos anos, junto aqui da nossa cidade e de toda a região.
4: A Água Mineral Estrela, ela nasce já gerando quantos empregos?
6: Então, atualmente a gente está com 12 empregos diretos, né? A gente trabalha hoje aqui com um perfil de trabalho onde o distribuidor, ele vem coletar os garrafões aqui na nossa fábrica, a gente vaza e eles levam para entregar nos mercadinhos e levar para o consumidor final, né? Então, indiretamente, ele mexe com a economia, ele gera um dinamismo na economia muito maior. Porque aqui é uma ponte, né, assim, B2B, né? A gente trabalha apenas com vendendo para empresas. Mas da ponta para... aliás, do intermediário para a ponta, a gente tem aí uma série de outros... mas de outros postos de emprego que são gerados, né?
4: Agora, para uma água mineral ser colocada à disposição da população para ser consumida, são feitos testes de qualidade, de pureza. E a nossa Água Mineral Estrela tem quanto aí de pureza?
6: Olha, Renata, eu vou até abrir um parênteses aqui. A Renata é a nossa química aqui, tá? Responsável técnica aqui da empresa. Ela tem mais propriedade para falar sobre isso. Pode dar uma palavrinha, Renata? Ele está perguntando sobre a questão da pureza da água, da qualidade, os testes que são feitos antes de chegar para o consumidor final.
4: Renata, isso? Rádio Grande Rio FM, Antônio Silva. Eu perguntei para ele, a água mineral, antes de ser envasada, antes de chegar ao consumidor final, ela passa por testes. E eu perguntei quanto de pureza a Água Mineral Estrela ela foi classificada.
7: Então, bom dia. Bom dia. A água não é classificada de acordo com o grau de pureza, não existe um número para isso, né? A gente tem parâmetros que são avaliados, né? Primeiro, toda a parte microbiológica, né? Então, a gente avalia a parte microbiológica para ver se ela está isenta, né, de qualquer contaminação. E tem algumas análises que são feitas, alguns parâmetros que garantem que a água é de qualidade, né? Alguns parâmetros que são críticos, como nitrato, né, nitrito, e a gente tem um percentual muito baixo, muito, muito abaixo do que é permitido por lei, né? Então, é feita uma análise de classificação dessa água primeiro, antes de temos testes de qualidade. Então, os testes de qualidade a gente são feitos por laboratórios C e laboratórios C. A gente faz um controle para garantir que está tudo ok com os parâmetros microbiológicos e físico-químicos. E ao longo do processo é analisado a água tanto na saída do poço quanto após o invase do garrafão já envasado, a gente retira o lacre e aí faz a inspeção. Então, a água é de excelente qualidade. Eu acho que aqui no estado eu consigo dizer com segurança que essa é uma água sem igual.
4: Obrigado, viu?
7: Por nada.
4: Com quem entende de qualidade, né? Agora, vocês têm ideia de quantos galões já conseguem fazer envasamento aqui?
6: Então, hoje a gente está trabalhando com a capacidade aí de 6 mil galões por dia, né? Mas também já temos investimentos contratados aí para ampliar. A gente acredita que até o final do ano a gente vai estar aí com o dobro dessa capacidade.
4: Amigo, muito obrigado, parabéns pelo novo empreendimento, Água Mineral Estrela chegando aqui na nossa região, e a Rádio Grande FM está à disposição da empresa para ser a rádio que vai impulsionar a Água Mineral Estrela, quem sabe uma parceria com a nossa empresa, a Rádio Água Mineral Estrela, seja interessante para você. Obrigado por falar conosco, sucesso, viu?
6: Muito obrigado a vocês pela presença, né? E vamos trabalhar, vamos dar certo, vamos levar essa água para a pender toda.
4: Valeu, obrigado, meu irmão. Prazer, viu? Sucesso. Sandra Maurício.
0: Oi, menino.
4: Daqui a pouquinho eu converso com o prefeito Ronaldo. Daqui
0: certo.
4: A pouquinho eu converso com o ex-secretário executivo de saúde, o Guilherme Lopes, que está aqui também. Eu vou deixar você trazer música para os seus ouvintes.
0: Vou entrevistar o pessoal aqui na rádio e depois você entra comigo no ar, tá bom? Que o pessoal da Nossa Senhora das Graças já está aqui.
4: Mas daqui a pouquinho eu preciso entrar.
0: Sim, você e o Eudes.
4: Aí, viu?
0: Valeu.
4: Tranquilo.
0: Vamos
4: tranquilo.
0: Lá, vamos se aceitar.
4: Se puder me deixar já plugado sem desligar, eu agradeço.
0: Vou tentar. Viu?
4: Me deixa no retorno porque contato aqui tá ruim de internet. Aí tu não pode perder o gancho.
0: Valeu, tchau, tchau.
4: Valeu,
0: querido.
4: Valeu. Volto
0: tchau.
4: Já.
0: Valeu. 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São 10 horas e 9 minutinhos, intervalo comercial. Eu volto por aqui para falar sobre o Arraiá da Graça. Nesse sábado, lá no bairro Vitória, na igreja Nossa Senhora das Graças, na capela, que vai ser uma grande festa. Eu vou falar já já com a Clícia e o Edivaldo.

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0: Vamos por aqui de volta. Eu estou com a Clícia e o Edivaldo para falar com a gente a respeito do Arraiá das Graças. É neste sábado. Bom dia, bom dia, bom dia. Bem-vindos, meninos. O que é que vocês trazem de surpresa pra gente nesse Arraiá das Graças, que é nesse dia 20 com Manuel Forrozeiro e banda Balaio Junino e tudo mais. Bom dia e bem-vindos.
1: Muito bom dia, Sandra, e a todos os ouvintes, né, da Grande Rio FM. É um prazer estar aqui. Desde já agradecer esse espaço para que possamos estar divulgando, né, o nosso Arraiá, o segundo Arraiá das Graças. Que promete, hein? Estamos aí sábado, dia 20, a partir das 20 horas, teremos atrações, bandas musicais, além de barracas com comidas típicas, com bebidas, refrigerantes, suco, café. E teremos também o sorteio de 3 balaio. Balaio esse que por apenas R$5 você vai estar concorrendo. E olha o que vem nele, viu? Café, imagina só, Sandra.
0: Café é ouro.
1: Café é ouro, a gente tem no balaio, viu? Café, óleo, arroz, açúcar, então... É um balaio bem recheado e caprichado.
0: E quem pode comprar, quem pode participar desse balaio? Onde pode adquirir os bilhetinhos do balaio?
1: Pode adquirir com a comunidade mesmo na capela. Hoje à noite, né, a capela estará aberta, teremos adoração. E todos nós, né, da capela estamos vendendo o bilhetinho no valor de R$5. Além de ter um delicioso vinho, viu, gente? Olha só, ainda vem um vinho na cesta também. R$5 você vai estar concorrendo e procurar a comunidade mesmo, né? A equipe lá da capela Nossa Senhora das Graças, que estará com os bilhetes já pronto para passar para você.
0: Aí vai lá na capela, pode comprar lá na hora.
1: Isso, no dia do evento também vai estar sendo vendido também, tá?
0: E de quem foi a ideia de fazer esse arraial? Como é que isso surgiu?
1: Então, né? O Arraial das Graças, ele surgiu justamente diante de uma comunidade cheia de fé, né? A união, essa partilha que nós temos de ver o crescimento da capela a cada dia, né? É o nosso segundo arraiá, na verdade.
0: O ano passado vocês já tiveram.
1: O ano passado tivemos.
0: E vocês acreditam que fazendo esse arraiá vocês conseguem arrecadar fundos para as necessidades da capela?
1: Sim. Sim, todos os eventos que temos feito diante da capela, junto com a comunidade, né? Que é uma comunidade que se doa, que realmente abraça, né? Nós conseguimos sempre fundos, né? Para dar continuidade ao crescimento dela.
0: Pronto, e fica todo mundo colaborando através de outras formas, porque eu já vi vocês, inclusive, na feira.
1: Isso, nós temos o Bazar do Terço das Mulheres, né? Aos sábados colocamos. E através do Bazar do Terço das Mulheres, né? Nós nos somamos mais ainda para tudo aquilo que a capela assim, esteja ao nosso alcance, né? Diante de doações da própria comunidade.
0: Ah, então, você consegue lembrar os eventos que já aconteceram, que através deles vocês conseguiram construir a capela?
1: Sim.
0: O Edivaldo, bom dia.
2: Bom dia,
0: prazer,
2: Sandra,
0: ter você aqui,
2: Maurício,
0: conosco.
2: Bom dia a todos os 20 do programa Grande Rio FM, aqui o programa da Sandra Marios, Maurício. E nós tivemos... No pontapé inicial, tivemos 3 shows de prêmios que nós fizemos ao lado do terreno, ao lado da capela. E através desse show de prêmios, demos o pontapé inicial com a construção. Os homens do terço envolvidos no serviço, cavando alicerce. E depois feito o sistema de enchimento com concreto. E depois a gente teve que fazer mais outros eventos, como as loterias de brindes, assim, para agarrar fundos para pagar pedreiro, e enquanto os homens do terço faziam o serviço de serventes. E assim a gente foi dando pontapé inicial, construída a capela. Tivemos a primeira missa ainda sem o telhado, as paredes levantadas, mas sem o telhado e só no estuque. Mas aí em diante deu o pontapé inicial, assim, da gente ter mais força e dizer assim, vamos botar para frente, não vamos esmurecer. Porque a gente vê que em outras comunidades, às vezes, assim, dão um pontapé inicial, aí passa 2-3 anos, aí que vai recomeçar, mas nós não paramos. Nós acreditamos na Virgem, a Senhora das Graças, e pedindo assim que ela intercedesse ao seu Filho Jesus para nos dar força, mas também nos dar coragem para, de mãos unidas, a comunidade junto o texto dos homens com o texto das mulheres e alguns membros da comunidade que fizeram a sua doação. E agradecendo também todas aquelas pessoas que desde o início eles colaboraram com ajuda em dinheiro, em material, e assim a gente está no que está hoje na capela, mas não terminou ainda, não é? Tem muitas coisas a fazer. E, inclusive, o arquiteta já passou lá a semana atrasada, já fez o projeto já para a Capela do Santíssimo, e nós já fizemos esse trabalho, já estamos com uma grande parcela assim, já de dinheiro, já porque as mulheres do texto não param. Ela sempre, quando a parte de uma diz assim, olha, nós estamos precisando fazer isso e eu vou dar o pontapé inicial. Aí começa, a gente às vezes não quer acreditar, mas quando a gente coloca diante do Santíssimo Sacramento, no dia da adoração e nas orações do Santo Terço, inclusive também com as missas nos domingos, diz assim, a gente pode fazer, porque Deus está presente no meio de nós.
0: Nossa Senhora das Graças providenciou os melhores operários, né, nessa verdade, obra. Verdade. Ela não abandona os seus filhos. E eu fico muito maravilhada. Vocês falando, eu aqui arrepiando, porque desde o início vocês estiveram aqui conosco, né, falando, a gente abrindo espaço para que fossem divulgados os eventos da Capela Nossa Senhora das Graças. E nós ficamos muito felizes de ver o tempo que foi realmente pequeno. Né, e hoje vocês já têm grande parte da igreja construída a partir de doações e a partir do serviço dos leigos que pertencem a essa paróquia, a essa capela. Qual é o padre que está à frente dela?
2: Padre Antenor Montenegro.
0: Lá da catedral,
2: junto,
0: né?
2: Catedral.
0: O padre, ele é novo, ele voltou, né?
2: Voltou,
0: no caso.
2: Novamente.
0: Ele voltou. Então, diante de tudo isso, quem quer continuar a cuidar e ajudar nas obras da Capela Nossa Senhora das Graças, pode fazer o quê? Deve procurar quem? Aonde?
2: Procurar todos, no caso, assim, a coordenação, mas também os membros do texto dos homens como do texto das mulheres. E tem outras pessoas também que estão envolvidas assim com os bilhetes vendendo assim para
0: dar uma olhadinha, que é o bilhete do balaio.
2: O bilhete do balaio.
0: Eu vou pedir para vocês deixarem aqui para eu tirar a foto e mandar. Ontem, o Cleuton ontem à tarde mandou de novo. O
2: foi,
0: Antônio falou
2: isso,
0: com vocês.
2: Falou comigo, foi.
0: Foi. Ele mandou, eu mandei para o Antônio, para o Antônio ver isso com vocês. Ele comprou mais 4 bilhetes
2: mais 4,
0: depois
2: foi,
0: que vocês
2: foi,
0: saíram,
2: foi verdade,
0: né?
2: Foi verdade.
0: E quem quiser comprar, faz o quê?
1: Pode estar procurando.
2: Pode estar procurando.
0: Quem está lá?
2: Se quiser
0: quem está vendendo? A Clis,

0: comunidade vive, sabe? Essa fé, essa união, mulheres assim determinadas, resolvidas, que arregaçam a manga, né? É tanto que o bazar, através dele, a gente consegue sim pagar os pedreiros, não é isso, Sérgio Val?
1: Olha que lindo.
0: Fora assim, as doações que chegam em saco de cimento, entre outras coisas. Então, realmente é muitas graças. E vai além.
1: É, eu não tenho fotos aqui, eu gostaria muito de ver. Eu ainda não fui lá visitar a capela, mas eu quero muito ir.
0: Será muito bem-vinda.
1: Como está o espaço da capela?
0: Um espaço amplo, aconchegante, né? Já temos os bancos. Tá? Né?
2: A parte da nave.
1: Quantos por cento já concluída?
2: Ah, já podemos dizer assim que já temos assim uns 80% já construída. Já.
1: Falta só o quê? É a questão
2: essa questão aí da parte da Capela do Santíssimo.
1: Os acabamentos.
2: O forro da parte do salão e da parte da cozinha, né? Que nós fizemos a cozinha lá. E
1: tem a sacristia.
2: A sacristia, mas a sacristia também já está tudo organizado.
1: Ai,
2: também, graças
1: que
2: a Deus.
1: Máximo,
2: os banheiros, que é para
1: a comunidade,
2: tanto o masculino, feminino e também para cadeirantes, já estão forrados também. E assim, e falta a gente dar o pontapé também para se fazer o serviço de emassamento e pintura, na pintura oficial, que vai ser, porque enquanto está só melada naquele cal branco.
1: Sim, ainda
2: assim,
1: falta a pintura,
2: ainda
1: então,
2: falta,
1: né?
2: Pintura
1: olha aí
2: também.
1: Vocês, meus ouvintes, meus queridos, inclusive aqueles que já patrocinaram o nosso programa, que trabalham com material de construção, que tem tintas, né? Que vendem tintas, que fabricam tintas. Vamos lá ajudar a Capela Nossa Senhora das Graças, né? Apoie, doando material, doando tintas. Você que também já pintou e sobrou alguma tinta na sua casa, de repente o pessoal precisa, faz essa doação. Não perde a tinta em casa, não. Doa pra
0: nós
1: Capela.
0: Nós também, Sandrinha, nós tivemos a campanha dos tijolinhos, né? Agradecer desde já, né? A toda a comunidade aqui, né? Da cidade, do nosso bairro aí, bairro Vitória, né? Foi feita a campanha dos tijolinhos justamente para a pintura, né? A construção do Santíssimo, né?
2: Santíssimo.
0: Isso, seu Edivaldo. E desde já reforçar e avisar a todos, né? Que já recebemos a arquiteta, tá certo, gente? E muito em breve, né? Estaremos com ele do jeito que a gente imagina, né? Ele pronto, né? Mais lindo e encantador ainda, né? Porque é um lugar aqui, nossa. E assim, Sandra, olha só, ouvintes, aguardamos vocês sábado, hein? Junta aí a família, os parentes, os vizinhos e vem participar desse momento de fé, união, alegria e arrachar muito pé no salão, Sandra.
1: É isso
0: além
1: mesmo.
0: Além de barracas com comida típica, como falei, vamos ter suco, café, refrigerante, bolos doces, salgados e temos um caixa, tá, Sandra? Primeiro você passa no caixa, adquire seu ticket. E depois vai até as barracas onde está sendo vendida. E o valor das comidas está no valor de R$5. Aí você vai escolher,
1: favor,
0: né?
1: Normal,
0: R$5,
1: né?
0: É um pratinho.
1: Isso.
0: Né? Vamos ter copo de arroz doce, vamos ter o pote também. Muitas delícias.
1: Deixa eu acrescentar que além do Manuel Forrozeiro e Banda, tem só nós do forró.
0: Isso.
1: São duas atrações,
2: não,
1: né?
2: Ou é uma atração só? É um só.
1: Eles dois, né?
0: É
1: o só nós do forró.
2: Eles dois.
1: Com
2: o
1: Manuel Forrozeiro, né? Isso?
2: Isso.
1: Pronto, aí vai ser a partir das 8 horas da noite. Vai ter a Santa Missa antes ou não?
2: Não, não.
1: Vai ter alguma bênção, né? Que vocês devem estar preparando.
2: Geralmente a gente faz
1: lá no palco. Tem palco?
2: Vai ter
1: tem
2: palco.
1: Tem parceria? É. Como é que foi para fazer isso? Para fazer esse evento? Porque não é fácil, não, gente.
2: Verdade,
1: não é barato.
2: Verdade.
1: Tem que ter apoio.
2: A parceria nós conseguimos assim. O palco com o Célio, aquele Célio da. Chama Célio do Parque,
1: do
2: né?
1: Sim, o Célio do
2: Ele
1: Parque.
2: Ele concedeu pra gente algumas tendas, em uma tenda
1: Ai,
2: também.
1: Que legal.
0: O Giovanni
2: também.
1: É um filho de Deus.
2: Parceiro
1: especial
2: ali que,
1: demais.
2: É verdade.
1: Deus benza.
2: É muito bom. Assim,
1: foi pra trabalhar em prol do próximo,
2: verdade,
1: o Giovanni se desprende. É muito lindo, gente.
0: O mais
1: dele.
0: Bonito é ver onde a capela a cada dia cresce, né? Então, imagina essa união, essa força de uma comunidade que não mede esforços para chegar onde ela está. E é de admirar. E é tanto que a gente fala, né? A Capela Nossa Nossa Senhora das Graças, ela é um modelo.
1: Então, cada fé. Isso, cada leigo tem participado e tem promovido, né? Sim, a verdade, ascensão verdade. Dessa capela. Que coisa linda. Tá aqui a Rosilene dizendo, é verdade mesmo. A Rosa Santana.
0: Ah, um alô, Sandra, para as mulheres do texto que estão todas ligadinhas, os homens do texto também, a comunidade em si da Capela Nossa Senhora das Graças estão todos ligadinhos nesse momento. E sempre, viu? Que estão todas, desde cedo já estamos na

0: Leandro é o Maurício.
1: Eita, eu tô muito feliz. Daqui a pouquinho eu vou divulgar também a foto aqui no nosso status para quem quiser comprar, falar com vocês. Tá bem, bom? Entrar em contato ótimo. Com vocês e comprar os bilhetinhos. Porque esse programa é um pouquinho diferente, né, do Antônio? Antônio, eu tô te aguardando, meu filho. Ele tá aqui já. Aí, então, vai ter música, vai ter quermesse.
0: Vamos
1: vai
0: ter o sorteio de 3 balaios.
1: 3 balaios, R$5, gente.
0: Você adquirir um balaio caprichado, recheado.
1: 3 balaios. E quem mais está junto na parceria com vocês, esse evento?
2: Olha, a parceria conosco, nós temos assim, e já quero fazer o agradecimento desde já ao nosso bispo Dom Valdemir, que inclusive eu soube que ele vai dar uma passada por lá.
1: Que
2: ao nosso pároco, o padre Antenor.
1: Que massa!
2: A paróquia Nossa Senhora do Rosário, que está nos ofertando também as mesas que foram compradas recentemente, cadeiras também. Ao Terço dos Homens, Terço das Mulheres, Nossa Senhora das Graças, a Prefeitura Municipal de Penedo, que nos cedeu, através de sua secretaria, nos cedeu também tendas e gambiarras para iluminação. Ao nosso amigo Ivo Costa também, que é um parceiro forte lá na nossa comunidade. Inclusive, ele faz parte lá e diz assim, eu moro aqui e aqui é o meu cantinho
1: que
2: especial.
1: Lindo, né? Que bom.
2: Né? Ele é sempre bem-vindo lá, Ivo Costa, nosso amigo e parceiro. E a todos os colaboradores e doadores do evento, a SMTT, ao nosso amigo Célio do Parque, ao nosso amigo Giovanni, ao Antônio Silva, que nos proporcionou também entrevista no programa de ontem, a Sandra Maurício, que hoje está nos dando assim esse grande apoio aqui, nos dando esse tempinho aqui para que essa divulgação chegue
1: mais perto
2: do povo, e também para todos aqueles que desejarem comparecer, aqueles que sempre quando vão às missas, aí diz, vou voltar aqui novamente e vou dar uma colaboração para ajudar nesta obra aqui, porque a gente vê que há transparência aqui nesta comunidade. Muito obrigado a todos.
1: Obrigada a vocês. Deus abençoe com saúde, alegria e muita paz. E voltem sempre que precisar, tá
2: com
1: bom?
2: Com a graça de Deus.
1: Clícia?
0: Muito obrigado pelo espaço.
1: Já estamos indo pro Antônio, Antônio.
0: É. Sabemos, né, a audiência que chega por conta dessa voz contagiante,
1: nós,
0: né?
1: Somos.
0: Como sempre. E dizer também que o balaio todos foram doações, tá, gente? E os balaios aí para o sorteio são todos doações. Nossa. E em nome da nossa comunidade Capela Nossa Senhora das Graças, nós também trouxemos uma bela lembrança
1: para
0: você. E o convite, né? Não pode deixar de faltar o nosso arraial. Atenção, ouvintes! Aguardamos vocês para arrastar pé no salão.
1: É neste sábado, isso imperdível, com Nossa Senhora das Graças, tá bom? Obrigada, Clícia. Obrigada, seu Edivaldo. Isso. Eu vou aqui colocar o Antônio no ar. Recebendo, gente, uma lembrancinha maravilhosa do segundo arraial das Graças. É neste sábado, dia 20, a partir das 20 horas, com Manuel Forrozeiro, Só Nós do Forró e Muitas Graças. São 3 balaios, comidas saborosas pra gente degustar. E tem aquele momento abençoado por Deus, amém, confraternizando com amigos e famílias. Obrigada,
2: verdade,
1: viu?
2: E quem Deus for participar vocês lá, se estiver na disponibilidade, se quiser participar de uma quadrilha
1: na hora.
2: Vai, o casalzinho pode entrar.
1: Bora simbora, chama na bota, coloca o xadrez e vamos embora, se encher de graça.
0: É só graças, viu?
1: Isso, Deus abençoe.
2: Quem quiser também comprar
1: os bilhetes,
2: assim, não tiver na distância, pode ligar para o número 82 9977 5987.
1: 82 9977 5987. Daqui a pouquinho,
2: Edivaldo Moreira Santos.
1: Eu vou pegar essas informações porque agora eu vou botar o Antônio Silva no ar. Antônio, bem-vindo, Antônio. Boa, bom
3: Sandra.
1: Dia, meu amigo.
3: Boa,
1: mais uma
3: minha
1: vez.
3: Querida. Abraçar meu amigo Edivaldo, abraçar a Glícia, que ontem estiveram no programa.
1: Povo lindo, né?
3: Ganhou um presentinho também.
1: Ô, Tati, presentaço, meu amigo! Olha, Nossa Senhora das Graças, bem iluminada aqui, que vai ficar lindona lá no meu quarto, me abençoando.
3: Muito bem.
1: E ainda o convite recheado de guloseimas.
3: Muito bem.
1: Obrigada, esse povo é demais.
3: É demais. Obrigado, Edivaldo, por toda a atenção. Obrigado, Glícia. Deus abençoe vocês.
2: Amém. Sandra. A você também. Um ótimo trabalho, Antônio Silva.
3: Valeu, meu querido.
2: Vou deixar aqui com Sandra Maurício aqui os quatro bilhetes de ontem, viu, Antônio?
3: Eu pego com ela meio-dia. Muito obrigado. Sandra, voltando.
1: Oi, fica à vontade.
3: Da Água Mineral Estrela, novo empreendimento chegando na cidade de Penedo. Agora há pouco, o nosso amigo Joaquim, aqui, que faz parte da paróquia Nossa Senhora do Rosário, ele está fazendo a bênção, né, aqui do novo espaço, do novo empreendimento, registrar a presença do prefeito Ronaldo Lopes, do secretário, ex-secretário executivo de saúde do estado de Alagoas, Guilherme Lopes, diretor da rádio Grande UFM, aqui tem secretários municipais, tem vereadores, a imprensa local marcando presença, e eu falo agora com o Guilherme, faz tempo que eu não converso com o Guilherme, ex-secretário executivo de saúde do estado de Alagoas. Guilherme, bom dia, prazer reencontrá-lo, amigo, nos estúdios Sandra Maurício, na Rádio Grande UFM. Fala pra gente da importância de Penedo ganhar um novo empreendimento. Não é só um novo empreendimento, é um líquido precioso chamado água, que todos nós dependemos para sobreviver. Mais que isso, gerando emprego para a cidade de Penedo. Como é que você vê a chegada desse empreendimento? Bom dia, amigo, prazer reencontrá-lo.
4: Bom dia, Antônio Silva, prazer é todo meu, bom dia, Sandra, bom dia a todos que nos escutam aqui através da Grande Rio FM. É um momento muito bom, muito feliz, a gente enquanto penedense, né, Antônio, a gente fica muito contente e quem está vivendo isso aqui é uma estrutura de primeiro mundo, uma estrutura extremamente moderna, organizada e, como você disse, Antônio, são empregos, são pessoas, pais e mães de família que vão receber seu salário daqui, que vão poder sustentar suas famílias através exatamente dessa indústria que se instala aqui na cidade de Penedo. Então, um dia de muita alegria de poder ver mais esse grande empreendimento sendo instalado aqui em nossa cidade. Então, já falei isso uma vez no rádio sobre aqui a empresa Estrela e falo novamente. Vamos valorizar o que é da nossa cidade. A Água Mineral Estrela, ela nesse primeiro momento, ela vai estar naqueles garrafões de 20 litros. Então, quando a gente tiver aquela oportunidade de estar lá, podendo escolher entre a Estrela e outra. Primeiro que aqui a qualidade é maior do que de todas. A água aqui é uma água, primeiro, abundante, segundo, de extrema qualidade. Então, que a gente, naquele momento da escolha, pense em Penedo, pense no produto local, pense nos empregos que são gerados aqui na nossa cidade. Então, já vai estar agora nas prateleiras, está oficialmente iniciando sua produção e já com projeto de expansão. Então, eu aproveito aqui para parabenizar dois amigos que eu tenho de infância. Crescemos juntos aqui, o Julinho e o Cezinha. Então, que eles prosperem aqui, todas as energias positivas aqui, para que a Água Estrela, ela vá para todas
3: brilhe.
4: As que ela brilhe, né?
3: Estrela
4: a
3: brilha.
4: Ela brilhe e que ela não brilhe apenas em Penedo, ela brilhe no Baixo São Francisco, ela brilhe em todo o estado de Alagoas, que depois ela vá para Sergipe, para Bahia, para Pernambuco. É isso que a gente torce. Eu garanto, Antônio, que no seu coração, no meu, no da Sandra, que está nos estúdios, e de todo penedense que está nos ouvindo, a gente encara como se essa empresa fosse nossa. Porque ela é de Penedo, então a gente quer tudo de melhor para ela, porque sabe que ela prosperando, prospera a população de Penedo, assim como a Grande Rio FM, quando veio lá atrás se instalar e prosperou, ela gera emprego e renda dentro da cidade de Penedo e essa indústria, sem dúvida, será de grande êxito, muito exitosa, e vai, consequentemente, ser bom para toda a população penedense.
3: Não sei se você prestou atenção, mas estamos aqui bem perto. Toda a empresa, madeira rústica, preservando a questão do meio ambiente, sustentável, a empresa já começa bem, ganhando pontos.
4: Verdade, e você vê, é uma empresa que se instalou aqui de forma sustentável, completamente adequada a todas as questões ambientais, e como você trouxe aqui, é uma empresa que a própria empresa, ela usa madeira reciclável, ela usa tudo de forma sustentável, que é o mais importante, mostra que é uma empresa que veio para desenvolver, mas desenvolver junto ao meio ambiente e não contra o meio ambiente. Então, é mais um ponto extremamente positivo da empresa Estrela, a Estrela de Penedo, né?
3: Verdade. Ô Sandra, vou deixar você cumprimentar o Guilherme, desejar para ele um bom dia. Cadê tua mulher?
1: Bom dia, Guilherme Lopes. Bom dia, meu amigo. Uma pessoa que eu tenho muita confiança, muito apreço e que eu desejo sempre muita sorte. E obrigada por estar trazendo para Penedo oportunidade de mais progresso. Por estar aqui, né, na Grande Rio FM, através do programa Rio FM Show, trazendo esse tipo de notícia que com certeza eleva a autoestima do povo penedense, do povo da região, porque a gente sabe que está chegando mais uma empresa que vai fortalecer o desenvolvimento sociocultural e econômico da nossa cidade.
4: Sandra, eu que agradeço, tenho uma estima muito grande por você, e eu finalizo, Antônio, com uma frase que ela disse aqui, que eu acho que ela englobou, ela resumiu, a Sandra acabou de resumir o sentimento de hoje. Ela disse, é um empreendimento que vem para elevar a autoestima do penedense, por entender que é mais uma empresa que vai trazer desenvolvimento para a nossa cidade. Então, eu, inclusive, vou usar essa frase, viu, Sandra? Porque eu acho que é isso. É isso que a gente está vivendo aqui, aumentando a autoestima e o prazer e a felicidade de ser penedense. O penedense, ele ama ver essa cidade prosperar, ele ama ver empresas privadas virem para cá, ele ama ver obras públicas, enfim, ele ama ver o que vai ser importante para essa cidade. E mais uma empresa significa exatamente isso, que a nossa autoestima continue se elevando cada vez mais.
3: Deixa eu fugir do tema da inauguração aqui, como é que está a paternidade?
4: Rapaz, aí...
3: Tá dormindo, tá perdendo muito sono.
4: Aí, vamos, ó, eu digo pra você, Antônio Silva, eu vou tentar resumir o que é ser pai, para aqueles que ainda não são. Eu ouvia muita gente dizendo, você só vai entender isso quando for pai, você só vai entender isso quando você for pai. Mas uma das coisas que a gente só vai entender quando for pai, quando for mãe, é o real significado de amor. Eu fico aqui, Antônio, tem uma câmerazinha lá no quarto, eu fico assistindo ela o dia todo, e eu fico falando na câmera, papai tá chegando, porque ela não pode esquecer minha voz, né? Eu fico nesse mundo o dia todo, mas a melhor coisa do mundo, eu tô muito, muito, muito feliz. Se Deus quiser, vem mais um.
3: Graças a Deus.
1: Logo, logo,
3: aí,
1: né?
3: Preparado pra mais 5 km da Polícia Militar, Guardiões do Bairro São Francisco. Lá que eu sei que você está. Sandra, eu nunca mais tenho encontrado esse cara. Você precisa ver como o cara tá. Barriga foi embora. O cara
1: tá se cuidando, amigo.
3: O cara é estiloso, viu?
1: Tá se cuidando.
3: E agora você vai fazer 5 km em quanto tempo?
4: Pois é, Antônio, tô preparado. Na verdade, tô me preparando para um novo desafio. Na passada, eu tava com 12 quilos a mais. Eu prometi. Meu desafio era fazer abaixo de 30 minutos. Fiz em 29:58. Agora eu vou me desafiar. Eu me desafiei numa que eu fiz em Itaquarana, tentar fazer abaixo de 26, consegui fazer em 25:37, vou tentar fazer agora em abaixo de 25. E estou me preparando. Ontem mesmo, na correria do dia a dia, tive uma folga de 17:40 até 19. Fui no Buriti, corri 7,5 km e depois fui pro Arraial lá do Eja. Então, vou tentar fazer isso na prova do Guardiões. Se Deus quiser, vou conseguir.
1: Ô, Antônio!
3: Obrigado, sucesso, Antônio. Sucesso pra você na sua jornada aí.
1: Antônio!
3: O FM está lá quando quiser aparecer. aparecer, sinta-se à vontade.
4: Muito obrigado mais uma vez, te parabenizar pelo excelente profissional, Sandra, enfim, todos vocês que compõem a Grande Rio FM, o Bola, enfim, todos vocês, parabéns pelo grande trabalho. E muito obrigado pelo espaço. Obrigado.
1: Antônio.
3: Valeu, prazer em
1: Antônio.
3: Tá aí, Guilherme Lopes falando
1: Antônio,
3: conosco.
1: Antônio. Oi. Você não consegue, eu queria parabenizá-lo.
3: Sandra, ô Guilherme.
1: Eu não tive a oportunidade.
3: Guilherme, ela quer lhe parabenizar, e acho que é pela ABB.
4: Tô ouvindo.
1: É só pra dizer que eu tenho acompanhado, né, a sua paternidade, a excelência e esse amor que você falou agora há pouco de estar o tempo todo, visitando a sua filha através dos vídeos aí no seu celular, é prova de que realmente você entendeu, né? Quando a gente é pai, quando a gente é mãe, o significado da vida é outro. E realmente a gente entende melhor o que é o amor, o que é a família. E eu quero parabenizar você e a Tereza, um casal lindo, obrigado, né? Pessoas simples, mas grandiosas, de uma luz imensa. E eu tenho certeza que a vinda dessa linda princesa não foi por acaso. O amor escolheu vocês e eu desejo que vocês tenham felicidade eterna. Longos anos juntos, tá? Parabéns mesmo.
4: De coração.
1: Um abraço em toda a família. Beijo.
4: Obrigado.
3: Valeu, Guilherme. Obrigado pela atenção, viu? Tá aí. Então nós conversamos com o ex-secretário executivo de saúde do estado de Alagoas, Guilherme Lopes. Vamos tentar falar com o Moacir Andrade.
1: O Eudes sumiu. Ele ligou aqui e sumiu. É. Cadê o Eudes?
3: Eudes vai entrevistar o Guilherme agora.
1: Ah, tá. Prefeito, ele está gravando,
3: Ronaldo,
1: né?
3: Lopes. Prefeito Ronaldo Lopes já fez uso da palavra. E vamos conversar agora com ele. Ele que é um cara visionário. O Moacir Andrade Filho, diretor da Rádio Grande Rio FM,
1: é o Bola.
3: Tem visão de criatividade. Ele tem, junto com sua família, uma empresa de comunicação na cidade de Penedo, fundada pelo nosso amigo ex-governador, ex-ministro Moacir Andrade. Ele administra hoje, junto com a família, muito bem, a empresa Rádio Grande Rio FM. Trouxe para Penedo um empreendimento gerando emprego, que é a Bomboi, que recentemente premiou uma instituição com R$1.000 em parceria com a Rádio Grande Rio FM. E eu quero saber do Moacir Andrade Filho, o nosso amigo, queridíssimo Bola, como que ele vê a chegada de mais um empreendimento para a cidade de Penedo. Gerando emprego, já tem pessoas trabalhando. Enquanto estamos aqui, Sandra, conversando com autoridades, tem pessoas fazendo o envasamento dos galões
1: lindo,
3: com água,
1: né?
3: Trabalhando. E eu quero saber de você, Bola, como que você vê tudo isso, o empreendimento chegando na nossa cidade, gerando emprego, gerando renda. Bom dia.
5: Bom dia, Antônio Silva, bom dia, Sandrinha, bom dia aos ouvintes da Grande Rio FM.
1: Bom dia, Bola.
5: Eu fico muito feliz, sabe, Antônio? A gente tem a sensação de que Penedo volta à pujança de outrora. Que nesse momento a gente está fazendo a inauguração de uma fábrica, de uma nova empresa que está trazendo todos esses empregos aqui. Vou passar alguns dados técnicos que eu estava agora ouvindo do nosso, dos proprietários que eles estavam aqui passando, que é o Júlio e o Cezinha. Eles estavam passando para a gente exatamente a quantidade de invase. Eles têm aqui uma unidade de produção que estão invasando 500 botijões por hora. Ou seja, a capacidade deles é inicial. Eles já vão passar para uma nova estrutura com a capacidade de invase de 2.000 galões por hora. Então, a gente não está falando de uma fábrica de esquina. A gente está falando de uma grande fábrica que está chegando em Penedo e está chegando para ficar. A gente está falando aqui de 20 empregos diretos. Ou seja, a capacidade de distribuição deles é muito forte. Penedo volta a se destacar na região como uma empresa ou como uma cidade que está preparada para receber empresas. A gente estava falando agora há pouco aqui, o prefeito Ronaldo estava colocando a infraestrutura que tem disponibilizado na cidade e pela região. Vamos falar da capacidade de distribuição. Nós temos agora a nova estrada que faz Penedo-Maceió através de Apindorama. a gente tem uma outra estrada que pega Penedo, Maceió, pela Via Litorânea. E a gente tem a estrada mais antiga que Penedo já tinha, que liga Penedo à BR-101, que liga aos estados de Pernambuco, Alagoas, Sergipe. Ou seja, essa capacidade é muito importante. E agora, chegando a construção da ponte, que é, tudo indica que esse ano ou no início do ano que vem, a gente já vai ter ela preparada, pronta, para escoar a produção. Então a gente traz Penedo ao centro das atenções, a gente traz Penedo para demonstrar que está pronta, preparada e querendo. Ou seja, é muito importante que a gente saiba que a gente está pronto, preparado e querendo o avanço de toda uma população, de toda uma geração, que lá na década de 30, 40, 50, era a segunda cidade do estado de Alagoas. E hoje a gente vai ver Penedo crescer, voltar ao centro das atenções e, se Deus quiser, deixar de estar como coadjuvante e voltar a ser protagonista.
6: Muito bem, Sandra, esse é o Moacir Andrade Filho, viu, Popular Bola, falando com relação a esse novo empreendimento que acaba de ser inaugurado de forma oficial na cidade de Penedo. E Bola, estamos falando com relação a algo que é essencial, como disse o nosso amigo Joaquim, que é diácono aqui da cidade de Penedo, que desde da criação do mundo, que a água é essencial para todo mundo, né? Jesus foi batizado no Rio Jordão, água, né? Então, assim, sem água ninguém sobrevive, precisamos da água para sobreviver, tomar banho, beber, regar. Então, é um líquido precioso, muito importante, e acredito que vai ganhar não só a cidade de Penedo, mas eu falava com o Guilherme agora há pouco, ele falava que quer ver a água estrela brilhando fora dos padrões da cidade de Penedo, para o mundo.
5: Ele já estava aqui falando, falando com o Julinho, um dos proprietários aqui, e ele dizendo que as pretensões de expansão já são para imediato, porque eles hoje têm capacidade de envase de 500 bujões por hora.
7: Por enquanto parece que é só de 20 litros, né?
5: Galão, exatamente, ele está começando só com os galões de 20 litros, mas se você olhar o tamanho das áreas, eles já estão com projeto de expansão para primeiro botijão, que já vai para 2 mil litros, ou seja, uma capacidade de expansão já imediata. Isso daí aumenta empregos, a gente já aumenta a distribuição, ou seja, a gente tem aí dezenas, centenas de pessoas que vão se beneficiar com isso, e eles vão, já no ano que vem, iniciar o projeto de invase dos outros, da garrafa, do copinho, do 500 ml, um litro e meio, ou seja, tudo isso é muito importante. E a gente está vendo aqui o capricho, né? Há pouco o doutor Raimundo estava falando aqui e explicando o quão perfeccionista eles são. E para você mexer com água e para você mexer com qualidade, você tem que ser perfeccionista. Isso é muito importante. E hoje a gente vê que esse perfeccionismo vai fazer a diferença. A qualidade da água estrela, ela vai fazer a diferença. E isso vai fazer com que ela ganhe mercado, isso vai fazer com que ela vá cada dia mais longe. A ponte vai fazer com que Alagoas e Sergipe, que são estados irmãos, sejam um só.
7: Será um canal de escoamento da água.
5: Exatamente. Isso vai fazer com que a água estrela chegue a toda Sergipe, a toda Alagoas, de forma muito prática. Isso vai ser muito bom, Antônio.
6: Verdade. Nós estamos aqui próximo à antiga usina Paísa. E eu falei com o Guilherme, eu acho que, não sei se todo mundo prestou atenção, mas como repórter é muito curioso, sabe o que eu prestei muita atenção? Questão do meio ambiente que a empresa se preocupou. Eu tocava agora há pouco nesse assunto com o Guilherme também. Vê a madeira toda rústica, toda nos padrões ambientais. Então isso também é uma preocupação da empresa, né? Você vê, se você prestar atenção no telhado, toda madeira rústica, não tem caibro não. São madeiras, né, para questão do meio ambiente. Importante também ter essa preocupação, né, Bola?
5: E a gente estava observando aqui que essa parte toda ambiental faz parte, a gente está tratando justamente de água, a gente está tratando de um recurso natural. E é quanto muitas outras empresas, muitas outras indústrias que trabalham com água, que tem escassez, aqui é o contrário. Eles tiveram que diminuir a vazão da fonte para poder fazer o invase. Ou seja, eles têm capacidade aqui de ir muito mais longe. Então, tenho certeza que a Água Estrela será um diferencial e daqui a pouco estará aí na casa de todos os alagoanos, de todos os sergipanos. Eu tenho certeza que isso daqui vai muito longe.
8: Mas deixa eu falar com o empresário, o Moacir Andrade Filho, com relação à empresa que você instalou em Penedo. Como eu falei no nosso início do bate-papo, você é um cara visionário. Você percebeu que Penedo precisava de uma casa de carnes totalmente diferenciada, cortes diferenciados, padrões diferenciados, atendimento diferenciado e uma câmara frigorífica dentro do açougue. Coisa rara na cidade de Penedo. E eu acho que a Casa de Carnes Bomboi Prime hoje já está totalmente consolidada, né, Bola?
5: Com certeza, a Casa de Carnes Bomboi, ela veio para ficar. Hoje a gente está aqui distribuindo para a região. A Casa de Carnes, eu falo, Antônio, de uma forma muito positiva, porque quem sair na frente, Penedo está crescendo, a cidade está preparada, a gente está aqui com o prefeito Ronaldo Lopes fazendo uma infraestrutura completa para a cidade sair na frente. E a gente está vendo que está trazendo as indústrias, eles vão ter esse passo a mais. Acabou de chegar aqui o prefeito Ronaldo Lopes, vou deixar você fazer a entrevista para que eu não faça a entrevista com ele e que ele possa falar mais, depois a gente volta a falar um pouco mais. E é uma satisfação, prefeito, tê-lo aqui falando conosco nesse empreendimento tão importante que é a Água Estrela, Água Mineral Estrela, em Penedo. Vou passar aqui para o Antônio, Muito bem, Moacir, obrigado, viu, pela participação dentro do Rio FM Show da companheira Sandra Maurício. Aqui, como Bola já anunciou, prefeito Ronaldo Lopes. Prefeito, agora há pouco foi feito um agradecimento especial ao senhor, como gestor da cidade de Penedo, por todo o apoio dado para que mais uma empresa se instalasse na cidade de Penedo. E é claro, toda empresa que chega precisa do apoio da gestão da municipalidade. E uma empresa de água mineral na nossa cidade, o que significa isso para Penedo e região? Bom dia, Rádio Grande Rio FM.
9: Bom dia a todos. Sou ministro da Rádio Grande Rio FM, viu? Satisfação estar com você aqui, meu amigo Bola também aqui ao lado, né? E eu vi aqui o Bola falando, e é exatamente isso. Quer dizer, Penedo está num momento muito importante do seu desenvolvimento, né? Desde o início a gente tem conversado muito, os municípios nordestinos, Penedo não é diferente, o grande problema é a questão de falta de emprego, de renda. Você sabe quantos penedenses foram para São Paulo, para Minas Gerais, deixam a família aqui, se afastam da família. E é exatamente isso que a gente está trabalhando, e os empresários já estão acreditando nisso, para a gente desenvolver a nossa cidade e gerar os empregos que os penedenses precisam aqui na nossa cidade, né? Foi assim que o empresário, né, Moacir, quer dizer, instalou um açougue belíssimo, casa de carne aqui. Você
8: comprou uma carninha lá para mim?
9: É o melhor que tem aqui, né? Mas é uma coisa muito bonita, arrumada, entendeu? A altura de Penedo, né?
8: Prefeito, me perdoe interrompê-lo. E eu dizia ao Bola, um dos poucos açougues em Penedo que tem uma câmara fria própria.
9: Sim, isso é fundamental, né? A câmara fria, a qualidade da carne é preservada, tudo isso, né? E você vê que cada vez o movimento é maior lá no açougue, né? No casa de carne, por causa dessa qualidade, né? E é isso que nós estamos vendo aqui também. Aqui, então, os empresários penedenses estão saindo da frente, porque o momento vai chegar gente de fora, vai chegar gente, mas, graças a Deus, os empresários penedenses estão acreditando e estão saindo na frente. É o caso do Moacir, né? Aqui é o caso do Julinho, do Cezinho, que tem famílias, né, que são originárias aqui de Penedo e que estão voltando para aqui para investir nessa questão da água mineral. Aqui em Penedo nós temos essa qualidade aqui na Santa Amélia, né? É, sempre temos conhecimento da qualidade dessa água.
1: Oi, Antônio.
9: As melhores águas que existem no país, né? E além disso, ela tem, o manancial aqui tem uma quantidade grande e suficiente para poder haver uma grande expansão dessa indústria. Então estão, iniciaram há um mês atrás a produção, estão inaugurando hoje, mas já estão mostrando ali uma nova máquina que vai praticamente duplicar a produção deles. Então a tendência vai ser cada vez eles expandirem essa empresa aqui em Penedo, né? Já que eles...
1: Nós estamos com problema de conexão via internet, aguardando a continuidade na fala do prefeito Ronaldo Lopes, junto com Antônio Silva, direto da Santa Amélia, onde hoje está sendo inaugurada a Água Mineral Estrela.
9: Né? Nós estamos trazendo outros investidores também, agora de hotéis, né? De restaurantes que estão vindo de fora também, mas o importante é que os penedenses também estão procurando, né? Ontem mesmo eu assinei 4 escrituras para 4 empresários que vão se instalar no distrito industrial aqui de Penedo. Então é muito bom, esse momento é muito bom a gente ver as pessoas acreditando na cidade e gerando emprego, os empregos exatamente que as pessoas precisam aqui em Penedo.
10: Verdade. Eu estava fazendo uma reflexão, muito importante. Há pouco tempo atrás, os penedenses saíam de Penedo para precisar estudar. Hoje, Penedo tem uma infraestrutura de universidades que faz com que o penedense não precise mais sair. Há pouco tempo atrás, muitos penedenses iam investir fora de Penedo porque não tinha como investir em Penedo, porque não tinha esse comércio pujante. E hoje a gente começa a ver essa nova geração de penedenses, esses penedenses voltando, estudaram lá fora, porque naquele momento não tinha tantas opções aqui, e agora estão voltando para Penedo para fazer seu investimento. O que poderia ser feito lá fora? Muitas empresas poderiam estar... Quando eu decidi fazer a casa de carne em Penedo, eu poderia ter feito uma casa de carne em Maceió. O investimento de milhares de reais poderia ter ficado em outro município. Mas não, preferi que ficasse em Penedo. Da mesma forma, a gente está vendo hoje aqui uma indústria sendo implantada por penedenses. Então, esse pensamento de retornar o investimento para a cidade de origem, para a cidade em que a gente nasceu, o que a gente viveu, isso é muito importante. E isso faz parte justamente desse projeto de infraestrutura que a cidade está disponibilizando para que as pessoas voltem a acreditar exatamente em Penedo.
9: É verdade. Eu e o Moacir somos exemplos disso. Nós saímos para estudar porque realmente não tinha aqui em Penedo, né? Os cursos que a gente pretendia fazer, faculdade e tudo isso. Hoje nós temos aí a Universidade Federal, que inclusive está fazendo um prédio novo agora aqui em Penedo. Temos o IFAL, que já tem o seu prédio próprio. Temos a Faculdade de Medicina, né, aqui em Penedo. Né? Então, isso tudo faz com que os penedenses hoje não precisem se afastar tanto das suas famílias e possam completar os seus estudos no nível superior, morando ainda com as famílias, sem precisar se afastar para outros lugares. Então, tudo isso nos deixa muito felizes, porque a gente vê que a cidade está evoluindo, a cidade está oferecendo condições para que os penedenses permaneçam aqui, e o mais importante, tem muito penedense que está voltando. Eu queria um lembro agora, assim, lugar de penedense é em Penedo, porque nós estamos vendo vários penedenses voltarem para a cidade, entendeu? Voltarem para a cidade também, o Moacir empresário também, quando nós fomos colocar a emissora de rádio, FM, aonde nós escolhemos? Penedo. Né? Na época que eu fui até um pouco antes de você, mas foi oferecido para mim uma emissora em Arapiraca. Caso Arapiraca vai ganhar melhor, eu digo, rapaz, não me interessa, eu quero ter rádio em Arapiraca. Aí vim para Penedo, a mesma coisa o Moacir, né, com a família dele também, fez aqui.
11: Prefeito, eu não quero abusar da sua boa vontade, nem tomar muito seu tempo, até por consideração e respeito aos companheiros que estão aguardando para gravar com o senhor. Mas em rápidas pinceladas, tem muita coisa acontecendo em Penedo ao mesmo tempo. Agora está acontecendo no centro um curso de gastronomia. com a chefe cozinheira Adriana Saldanha, está em Penedo, veio de São Paulo, está em Penedo, né? O senhor anunciou um concurso público e ofertou para 100 pessoas um curso preparatório para o concurso e para a Polícia Militar, né? Importante também. O senhor anunciou recuperação da Rua do Banheiro, Orla de Penedo, Pia de Penedo. Vai ter tempo para fazer tudo isso até 2028?
9: Vai sim. Essas obras são obras que eu considero de infraestrutura turística, né? Porque além dessas empresas que estão gerando emprego, eu vejo em Penedo uma possibilidade muito grande de geração de emprego através do turismo. Não é? Você veja Maceió, você vê lá, tem vários distritos industriais, né? Rio Largo, Marechal, na grande Maceió toda, e quem gera mais emprego em Maceió é o turismo. São os hotéis, são os restaurantes, né? Os passeios, né? Então, o Penedo não é diferente. Nós temos um casario. Então, o Penedo agora tem um aeroporto, né? Que já está funcionando, está faltando só o licenciamento, né? Aí temos também a ponte, né? Que está chegando agora, viu? Obrigado. Está chegando agora. E uma coisa que as pessoas não perceberam ainda é que nós conseguimos federalizar a estrada que sai daqui até Maceió, praticamente. Então você vê que ela está toda bem sinalizada, na sinalização horizontal, sinalização vertical, ela foi recapeada, tudo isso pelo DENIT, pelo governo federal.
11: Né? Que é importante ser federal, porque tira esse custo do município, tira o custo até do próprio estado, né? A gente nunca imaginou uma estrada federal dentro da cidade de Penedo, porque a gente não tinha nenhum vínculo, né? E esse vínculo foi permitido com o ministro Renan Filho, quando entrou, já de imediato. Acho que todos ligaram pela proximidade, eu mesmo fiz uma ligação, disse, agora o senhor no ministério não tem mais desculpa, a ponte tem que sair, com certeza.
9: Estava tudo pronto para sair a ponte, e para que a ponte saísse era preciso que as estradas que chegassem na ponte fossem federais. Então, o Sergipe federalizou aqui da Dineópolis até Japoatã, na BR-101, né? E aqui foi melhor ainda para Alagoas, porque foi federalizada a estrada daqui até a entrada do polo de Marechal Deodoro. Então, realmente, a estrada todinha hoje está sendo sua manutenção feita pelo governo federal.
11: Muito obrigado por nos atender. Teríamos muito mais para conversar, mas os amigos também querem gravar com o senhor. Já estão esperando há um bom tempo. Obrigado por toda a atenção, viu? E quando quiser voltar aos estúdios para bater um papo muito mais aprofundado, sinta-se convidado.
9: Estarei sempre à disposição, viu?
11: Obrigado, prefeito. Obrigado, um abraço. Muito obrigado, viu? Prefeito Ronaldo Lopes, falando com exclusividade no programa Rio FM Show, da nossa companheira Sandra Maurício. Moacir, eu estou correndo para a rádio, já mais de 11 horas, meu dia tem que estar no programa. Obrigado também pela participação no Rio FM Show. Um abraço, viu? Já entrevistei. Opa, meu patrão, tudo bem? Prazer, viu? Tudo bom, meu irmão?
1: 11:13.
11: Gosta muito de entrevista, não? Mas é rapidinho. Rádio Grande Rio FM, fala agora pra gente aqui ao vivo. Estamos ao vivo com Sandra Maurício na Grande Rio FM. Qual é agora a emoção, a sensação depois de ter inaugurado de forma oficial, com uma bênção, com o nosso diácono Joaquim, os amigos empresários como Moacir da Rádio Grande Rio, o prefeito de Penedo Ronaldo Lopes? Qual é a sensação? O que é que passa agora? Qual é a emoção? Bom dia.
12: É uma grande emoção. A gente só tem a agradecer aqui o Bola, que é um grande parceiro, o Zé Marinho, o prefeito Ronaldo Lopes, o governo do estado, junto à Secretaria de Recursos Hídricos, nos deu todo o suporte para que essa indústria entrasse em operação hoje aqui no município de Penedo. E convido a todos a conhecer e tomar a Água Estrela, que é uma água da terra, é uma água da cidade de Penedo e é essencial para a vida. Água é vida.
11: E a Estrela logo logo vai ser parceira da Grande Rio, não vai não?
12: Com certeza.
11: Um abraço, é muito importante. E aqui sendo produzida no distrito de Santa Amélia, né? Ou seja, que já foi uma das áreas mais importantes com a usina Paísa aqui funcionando e agora com essa grande indústria que hoje está invasando 500
10: botijões por hora.
12: E vamos ter uma ampliação já para novembro. A gente tem operação com 12 mil águas por hora. Então, a gente hoje está inaugurando, mas já começando a implantar a segunda sala de invase, com a indústria nova, 100% novo, equipamento 100% novo, está sendo instalado em novembro, em fim de outubro, início de novembro. Sendo feito os testes já em meados de novembro para entrar em produção com essa segunda linha de invase aí com 2 mil águas por hora. Então a gente vai ter uma capacidade gigantesca de abastecer todo o município e em torno da região.
10: Quando vamos poder encontrar a água mineral Estrela nos supermercados?
12: Hoje você já encontra. Hoje já temos diversos distribuidores que já compram aqui e todos os ouvintes que a nível de distribuição, mercadinho, que quiser vir aqui no, na fábrica, é só vir fazer o cadastro e começar a distribuir as nossas águas.
1: Antônio, a nossa água mineral já é Estrela.
10: Ah, a nossa companheira da rádio. Repita aí, Sandra, por favor.
1: A nossa água mineral já é Estrela.
10: Oh, muito bem, do Rio já consome água mineral Estrela.
12: Muito bem, muito obrigado. Coisa boa.
10: Então depois desse mexão vai vir um desconto massa pra rádio, né? Dá pra pedir um galãozinho, né?
12: Com certeza, já vai sair daqui com um.
1: Na casa da locutora. Na casa da locutora, que falou.
12: Muito bem, já vai sair daqui com um.
1: Um abraço, bem-vindos, sucesso.
10: Sucesso, amigo, para você, viu? Sucesso com o empreendimento, que a Estrela brilhe muito, não só aqui em Penedo, não só em Alagoas, mas no nosso Brasil todo.
12: Muito obrigado.
10: Valeu, um abraço. Sandra Maurício, minha amiga, abusei hoje da sua boa vontade. Espero que você esteja bem melhor que ontem. Obrigado.
1: Estou sim, meu querido.
10: Graças
1: Estou
10: a
1: sim,
10: Deus.
1: Graças a Deus.
10: Obrigado. Ô, meu filho, obrigado. Sandra, tô ganhando aqui, ó. 1 litro de água mineral.
1: Aê!
10: Estrela. Obrigado, garoto. Vem cá. Qual o seu nome?
13: Bernardo.
10: Como?
13: Bernardo de Toledo.
10: Bernardo, quantos anos você tem,
1: coisa
10: Bernardo?
1: Linda.
10: Obrigado por trazer água pra mim, viu?
1: Que lindo.
10: Trouxe 1 litro pra mim. Obrigado, Bernardo.
1: Muito
10: Ele
1: bem.
10: Ele que trouxe 1 litro de água mineral pra mim aqui. Sandra, minha querida, ó, um abraço, viu? Obrigado pelo espaço gigantesco do Rio FM Show. Melhoras pra você.
1: Obrigada.
10: Logo mais ao meio-dia, tô correndo pra daqui a pouquinho estar aí apresentando a voz da cidade. Um abraço, Sandra.
1: Volta, porque são 11h18. Bom dia.
10: Eita, tem que ser rápido.
1: Corre, tchau. Tá. Vou pro nosso intervalo comercial. E daqui a pouquinho eu volto trazendo a continuidade do nosso Rio FM Show.
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11 horas e 29 minutos, 11 29. É assim, hoje o programa, graças a Deus, rendeu muito, né? Nós tivemos aqui a Clícia e o Edivaldo da Capela Nossa Senhora das Graças falando a respeito do Arraiá das Graças neste sábado, dia 20, a partir das 8 da noite, com forró, quermesse, sorteio de 3 baralhos juninos. E você pode ajudar comprando os bilhetinhos que custam apenas R$5. Isso é bom demais. 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

0: 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Ou seja, é bom demais. Bora lá? Bora lá. 11h32 também. Quem está aqui comigo? 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
0: 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Viajando e curtindo a nossa alegria, a nossa companhia. É ela, minha amiga Elaine. E vai curtir o sucesso de Léo Foguete. Oi, Dejavan. Também na sintonia com a gente, minha amiga Josélia, seu esposo Claudio Honor, meu querido, melhor de todos, tá aí. Eu vou falar certo? Não, então vou pedir pular. O grande Felipe, meu querido campeão, eu sou a fã número zero, porque tem a número um, que é a mãe, o dois, que é o pai, aí vem a família e todo mundo, mas eu sou antes de todo mundo, certo? Então eu sou a de número zero. Olha, um abraço pra essa família linda lá no Raimundinho, são a família da Isabela, da minha belinha, né? Graças a Deus, pessoas maravilhosas que eu tenho um carinho enorme. Obrigada pela audiência de vocês.
2: Bom dia,
0: 11h35. Oi, Reinaldo.
2: Toca aí qualquer música de Amado Batista.
0: Beleza, menino.
3: Bom dia,
0: pessoa linda. Dia.
3: Sandrinha, oi. Eu gostaria que você colocasse uma música aí de Amado Batista, qualquer sim. Uma. Vou oferecer para minha neta, Maísa Vitória, que está completando uma primavera amanhã.
0: Oh.
3: Amanhã eu tenho aniversariante, a Maísa Vitória. Sábado tenho a minha netinha, Laura, Maria Cecília.
0: Que
3: no
0: chique.
3: Sábado, viu?
0: Então tá bom.
3: Eu gostaria que você colocasse uma música de Amado Batista, qualquer uma. Eu ofereço para ela. E ofereço para todos os seus ouvintes, para todos os meus netos, meus filhos, para todo mundo que está escutando, viu?
0: Obrigada. Quem mais está por aqui?
4: Bom dia, Sandra Maurício. Bom dia. Aqui é Ilma, de Povoado.
0: Oi, Ilma.
4: Só que trabalho na Perucaba.
0: Povo da Perucaba, bom
4: gostaria
0: dia.
4: Gostaria de ouvir a música de Tiago Aquino, no nosso caso, só para curtir mesmo.
0: Então, beleza. Bom dia.
5: Oi, Sandra, bom dia. Quero pedir a música de Tairano Cigano, qualquer uma delas, para oferecer meus filhos, minhas filhas, a você e toda a sua equipe.
0: Um beijo, meu bem.
5: Você tenha uma boa quinta-feira. Tchau, minha amiga. Fica com Deus.
0: Obrigada. Deus abençoe
5: aqui
0: cada um
5: é Bia,
0: de nós.
5: De Igreja Nova.
0: Oi, Bia. Bora de música. 11h36. Oi, Djavan. Canta, Léo Foguete.

0: Chegando o forrozinho bom, atendendo a Gidelma lá na Castro Alves. Olha o Daio, bom dia.
1: Bom dia, Sandrinha. Bom dia, Sandrinha. Bom dia, Sandrinha. Alô, Coab.
0: Alô, Coab. Alô, Ponta Mufina.
1: Sandrinha.
0: Alô, todo mundo.
1: Como é que tá o homem?
0: Homem tá bom. Cada dia melhor, dia, graças a Deus. Bom dia. Deus te dê muita saúde, amigo.
1: E é de saúde, né?
0: Mas você vai ficar melhor.
1: Com fé em Deus, eu vou melhorar.
0: Vai
1: em nome
0: sim,
1: de Jesus.
0: Vai sim, querido.
1: Ô, Sandra.
0: Oi.
1: Por favor.
0: Sim.
1: Bota a minha música, aquela que você gosta, evangélica, pra mim.
0: Sim.
1: Eu ofereço ao nosso amigo Alves Correia.
0: Pra você também, Olavo.
1: Que se recupere também.
0: Amém, assim
1: e eu e ele estamos na mão de Deus. Que
0: é,
1: Deus
0: dê
1: conta de nós dois.
0: Todos os enfermos sejam
1: amém,
0: abençoados
1: querida,
0: por Deus. Obrigado. Beijo, querido.
1: Que Deus lhe dê um bom dia.
0: É bom saber que você está aqui na nossa companhia.
2: Bom
0: obrigada.
2: Dia,
0: bom dia, Ana Lúcia.
2: Ana Lúcia do Barro, Senhor de Botim. Gostaria de ouvir a música do Cavaleiro do Forró, qualquer um, para oferecer a mim, a minha família, que é Deus especialmente para vocês. E
0: obrigada.
2: Beijo no coração.
0: Beijo, beijo. Um abraço, Maria Salete. Bem-vinda, Deise.
3: Bom dia, Sandra. Como é que você está?
0: Estou melhor, graças a Deus,
3: hoje eu gostaria
0: menina.
3: Que você colocasse a música do Web Safadão. Quero oferecer para mim.
0: Rosilene Santana, que imagem pra linda.
3: Para você e da Grande Rio, para todos que estão me ouvindo. Tchau, Sandra. Um abraço.
0: Tchau, meu bem. Rosilene Santana está aqui me mostrando uma mensagem tão linda, tão linda. Deus abençoe. Um alô pro Rafa. Prim, Aldineide, Ramiro, Ciel, todo o pessoal, amigos aí
4: bom
0: do
4: dia,
0: Arriga.
4: Família, todos aí da rádio, né?
0: Obrigada,
4: grande
0: querido. Um abraço para todos os seus amigos, né?
4: Do grupo Minha Vida é Minha Vida.
0: Sim.
4: Por favor, divulgue aí. Sétima cavalgada Minha Vida é Minha Vida. Dia 13 de julho. Obrigadinho, Sandra Maurício. Seu programa é nota mil.
0: Obrigada. Um abraço, Rita Luna e Felipe Luna, curtindo a gente.
5: Bom dia, Sandra.
0: Bom dia, Rosa.
5: Eu gostaria de ouvir um chachado bem, bem arrochado aí, viu?
0: Um chachado?
5: Ofereço aqueles que estiver ouvindo.
0: Rapaz.
5: Bom dia, sim, bom trabalho. Hoje eu tô em casa, viu?
0: Valeu, querida. Obrigada, Rosa.
6: Bom dia, minha amiga Sandrinha Maurício. Aqui é o Valdério, viu? Tá eu e o Tonho aqui na sua escuta aqui, viu? Na Travessa foi Damião. E o Coroa também, tá ali na sua escuta, todo mundo, viu? Um abraço, dê um alô. Chama, chama na bota, cadê ele? Cadê o Hélio?
0: É o Hélio Carroceiro, hoje não apareceu, não.
6: Tô por aqui, viu? Na Travessa foi Damião, eu e o Tom, estamos na sua escuta. Eu quero o Pablo com aviões. Um abraço, da Maurício.
0: Vamos de música, a galera pediu. Vamos lá curtir Alcimar Monteiro, bota fogo no forró. Eita, 11h47. Meu amigo Cleiton Jordão, seus bilhetinhos do Arraiá das Graças estão aqui no estúdio.

0: Alto, esse menino arrebenta. É o Tairone, Deus acertou grandão. Thiago aqui no assunto delicado. Pra vocês que me pediram sucesso, tá aí, né? Não vou poder tocar tudo, mas agradeço demais a companhia de todos vocês. Quem deixou recadinho, que eu infelizmente não pude atender ontem e hoje, eu tô devendo bastante, né? Ai, mas à tarde eu vou estar aqui de volta. E quem eu não cumpri aí os pedidos musicais, pode voltar a falar à tarde, que nós vamos estar juntos a partir das 14 horas até as 18 horas no programa Derrubado desta quinta-feira, dia 18 de junho. Agradecendo a Deus o carinho, a sua permanência, pedindo que Ele te abençoe, te ilumine, te dê saúde, muita paz e que a gente possa se reencontrar daqui a pouquinho, tá bom? Vem aí, programa Voz da Cidade com Antônio Silva e muita informação, tá? Pra encerrar, um chachado. E esse é novo, é com Luci Alves e Elba Ramalho, chachado no chiado. Beijo pra todo mundo.
1: É grande.
0: Fica na melhor companhia. Fia.

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0: 12:20 em Penedo, 12:20. Muito boa tarde para você. Está começando a partir de agora aqui pela 99, o meu, o seu, o nosso programa A Voz da Cidade. Dizendo que a direção geral é dele, Moacir Andrade Filho, ô bola. Produção e apresentação. Antônio Silva. Diga aí, garoto, boa tarde.
1: A oração do Pai Nosso está na Bíblia, no livro de Mateus, capítulo 6, versículos de 9 a 13. O Senhor ensinou a oração mais eficaz e poderosa. Esta é a oração do Pai Nosso, que convidamos você a orar agora junto conosco. Em nome do Pai, do Filho e do Espírito Santo. Amém. Pai nosso que estás no céu, santificado seja o vosso nome. Venha a nós o vosso reino. Seja feita a vossa vontade, assim na terra como no céu. O pão nosso de cada dia nos dai hoje. Perdoai-nos as nossas ofensas, assim como nós perdoamos a quem nos tem ofendido. E não nos deixeis cair em tentação, mas livrai-nos do mal.

Queridos ouvintes, povo de Deus, eu, Padre Paulo Lima, estou chegando aqui na programação, momento de parada, de reflexão, não é verdade? Pois nas notícias, a programação que se segue, você acompanhou agora comigo o Evangelho para hoje, quinta-feira, 18 de junho, estamos na 11ª semana do tempo comum. O Evangelho para hoje é o de Mateus, capítulo 6, versículo do 7 ao 15. Acompanhe comigo agora. O Senhor esteja convosco, Ele está no meio de nós. Proclamação do Evangelho de Jesus Cristo segundo Mateus. Glória a vós, Senhor. Quando orando, não sejais tagarelas como os pagãos, pois imaginam que serão ouvidos por força de suas muitas palavras. Não sejais semelhantes a eles, pois vosso Pai sabe do que necessitais antes de lhe pedirdes. Vós, portanto, deveis orar assim: Pai nosso que estais nos céus, santificado seja teu nome, venha teu reino, seja feita a tua vontade, assim na terra como no céu. Dá-nos hoje nosso pão cotidiano, perdoa-nos nossas dívidas, como também nós temos perdoado a nossos devedores, e não deixes sucumbir à tentação, mas livra-nos do maligno. Amém. Palavra da salvação. Glória a vós, Senhor. Olha, meus queridos irmãos, você pode até pensar a tradução do Pai Nosso, cada Bíblia na sua tradução às vezes difere alguma, muda o tema, a palavra ali, mas o sentido é o mesmo. Então a oração cristã não é comprida, bastam poucas palavras, porém essenciais, dirigidas ao Pai. Às vezes se reza muito e a vivência é pouco. É melhor rezar pouco, mas cumprir o que a oração nos pede, não é verdade? Para a gente não ser hipócrita consigo mesmo. Então, nas palavras do Pai Nosso, santificado seja o vosso nome, Jesus nos ensina a viver essa experiência na nossa vida. Não seja ele blasfemado por nossa causa. Venha a vós o vosso reino, venha logo, que o dos homens está muito conturbado, não é verdade? Seja feita a vossa vontade, não a nossa. Quantas vezes a gente só quer que aconteça segundo a nossa vontade, mas será que estamos deixando Deus cumprir a sua vontade em nós? Cada um reflita isso direitinho. Perdoar, se a gente quer o perdão, devemos perdoar também a quem nos ofendeu. Desça agora sobre você, a sua casa, a sua família, a bênção do Deus Todo-Poderoso, em nome do Pai, do Filho e do Espírito Santo. Amém. Fica com Deus, a gente se encontra aqui na programação, meditando a palavra do Senhor. Até amanhã.

12h30 e a partir de agora vamos com as principais manchetes de tudo que será notícia no programa de hoje. Aposentados do INSS têm até sexta-feira, dia 19, para pedir ressarcimento de desconto nos Correios. Banco Master, Polícia Federal faz buscas contra líder do governo Lula no Senado. Caso Master, PF cumpre 18 mandados de busca em nova fase da Operação Zero. Conselheiro tutelar de Maceió é afastado. Deixa eu pegar aqui a matéria para passar para os senhores. Conselheiro tutelar de Maceió é afastado do cargo após suspeita de abuso sexual. Tem mais. Empresário morre após atentado a tiros em Arapiraca. Suspeito foi morto por policial à paisana. Homicídio, estupro e outros crimes. 10 pessoas são presas e 2 menores apreendidos durante operação. Parreira está na UTI com inflamação pulmonar e respira com ajuda de aparelho.

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0: Muito bem, gente. Boa tarde para você, ouvinte amigo da Rádio Grande Rio FM. Estamos chegando com a graça de Deus, prometendo ficar com os senhores até às 14, trazendo muita informação. E estou no aguardo aqui do meu amigo Britinho dos Teclados. Se ele chegar, daqui a pouquinho vamos ter música ao vivo aqui na programação da 99.1, viu? Ah, beleza. Muito bem, filho. Mandar um abraço aí ao garoto Emanuel Rodrigues, na nossa sintonia. Tá de férias, mas a gente incomoda ele e ele tem que trabalhar, né? É, umas férias, não entendo não essas férias, viu? Muito bem, gente. Então, um abraço aí a Dona Yara, ao Anjo Gabriel, meu amigo Emanuel Rodrigues, que daqui a pouquinho vai estar de volta aqui ao nosso programa, é a Voz da Cidade, viu? Logo, logo. Júlio tá bem ali, viu, Emanuel? Aproveita, aproveite que Júlio tá bem ali. Hoje já são 18. Eu não digo nada, depois não diga Santo Antônio me enganou. Manda um abraço aí para meu amigo Ivan, taxista. Daqui a pouquinho pegando bonde direto para nossa capital, Alagoana, né? É, meu amigo Ivan, taxista, daqui a pouquinho vai estar saindo de Penedo sentido a Maceió. Um abraço, meu irmão. Faça uma boa viagem, viu? Que Deus te abençoe. Vamos lá, seguindo aqui com o nosso programa, dizendo que você pode participar comigo, você pode interagir pelo 3551-6600. É o nosso telefone fixo e você também pode enviar a sua mensagem de áudio ou texto. Já tem gente por aqui mandando áudio. Dona Rita Andrade, boa tarde.
1: Boa tarde, Antônio Silva. Estou passando para lhe desejar uma boa quinta-feira abençoada por Deus. Para você e sua família, a sua família da Grande Rio. Já estou na escuta, viu? Uma boa tarde, um bom programa.
0: Valeu.
1: E eu estou muito contente porque o Alves Correa já saiu já da intubação. Que Jesus proteja ele e Deus dê a saúde dele.
0: Amém, amém. Muito bem. Dona Rita Andrade, um abraço para a senhora. Obrigado sempre aí por acompanhar nosso trabalho. Maluquinho do Brega de Penedo Alagoas, aquele abraço. Boa tarde, Antônio Silva. É Sandoval do Madre. Já estou na escuta. Valeu, Sandoval. Terezinha Dias também está por aqui. Fala, Tereza, boa tarde.
2: Boa tarde, Antônio Silva. Oi. Boa tarde a todos. Eu estou muito feliz, Antônio Silva. Você não sabe o quanto eu estou feliz com Deus, que Ele ouviu as minhas preces e que a melhora do Alvinho seja o mais rápido possível. Que a gente que gosta muito dele, não só por causa do trabalho, a pessoa que o Alvinho é, uma pessoa de Deus, ele tem um coração muito bom, Antônio Silva. E eu sempre, nas minhas orações, eu peço a Deus para que Deus dê o mais rápido possível a melhora dele.
0: Valeu, Tereza! Todos nós estamos torcendo muito pela recuperação do nosso amigo e irmão Alves Correa, que ele volte o mais rápido possível aqui para a Rádio Grande Rio FM, para sua casa, para sua família, para a função dele lá em Arapiraca. Está fazendo muita falta para a família, para nós da Rádio Grande Rio e para todos vocês.

0: vocês que são ouvintes, que gostam muito do trabalho e da pessoa do nosso amigo Alves Correia. Um abraço, viu? Deixa eu mandar um abraço aqui para meu amigo Cleiton Jordão, né? Nosso amigo Cleiton Jordão, só pegar os bilhetes da sexta-feira. Ô Jordão, manda um áudio aí, já peguei aqui os últimos 4 que você pagou, né? Você mandou mais R$20 aí no horário da Sandra, eu já estou aqui com mais 4 bilhetinhos. Tem 3 que você comprou quando o menino estava aqui ontem, e agora tem mais 4 que você mandou um comprovante de R$20 aí no horário da nossa amiga Sandra, viu? Tá tudo aqui comigo, meu irmão, viu? Estão todos aqui em minhas mãos. Agora é só torcer para no dia 20 você ganhar um balaio junino, né? Pronto, 4 e 3, 7, exatamente. Tem 7 aqui, viu? Ah, peraí. Ah, você quer que eu sorteie para os ouvintes, é isso? Um bilhete do balaio? Me confirma aí, vá. São 7 para sortear. Você quer então que eu sorteie os 7 ingressos, o bilhete que você me deu do balaio para os ouvintes do programa? Me confirma aí, por favor. Porque se for, eu faço um sorteio sim, para ver se o ouvinte ganha um balaio junino, né? Me diz aí, o que é que você quer que eu faça? Os ingressos são seus, os bilhetinhos são seus, estão aqui em minhas mãos. O que é que eu faço? Eu fico para ver se a rádio ganha um balaio para dar alguém? Ou você quer que eu faça aqui um sorteio de um bilhete para a pessoa concorrer a um balaio? Você quem manda aí, viu? Há 12 horas e 39 minutos em Penedo, 12h39. E atenção, você aposentado e pensionista. Eu tenho informações aqui para você. Fica atento aí, viu? Ó, aposentados do INSS tem até a próxima sexta-feira, dia 19, até amanhã, para pedir o ressarcimento de descontos nos Correios. O prazo para aposentados e pensionistas do INSS pedirem a devolução dos descontos indevidos de mensalidades associativas a benefícios previdenciários termina amanhã, sexta-feira, dia 19, no caso de quem pretende buscar atendimento nos Correios. Para quem vai fazer a contestação dos valores no aplicativo ou no site do meu INSS, a data final é sábado, dia 20. O governo federal já pagou, por meio de acordo administrativo, mais de 3 bilhões a mais de 4 milhões de segurados que contestaram os descontos. Os Correios afirmam que atenderam desde 30 de maio, mais de 8 milhões de segurados e cerca de 5 mil unidades no país. O horário de funcionamento varia conforme a unidade. Nas capitais, em geral, são das 8 às 18. A Previdência Social não informou se há possibilidade de adiar esse prazo. Esse adiamento já aconteceu em outras ocasiões. A última delas foi justamente em março deste ano. Segundo o INSS, dia 20 é a data limite para fazer a contestação do desconto e tentar o ressarcimento. Há ainda outras etapas até que seja feito o depósito. No meu INSS, o pedido poderá ser feito até o final do sábado. No caso da contestação por meio da central telefonia 135, haverá limitações de atendimento nesta sexta-feira 19 por conta do jogo do Brasil contra o Haiti, jogo que vai acontecer às 21h30. Nesse caso, o atendimento humano será até às 20h30. Depois desse horário, os segurados conseguem ser atendidos apenas por meio dos serviços automáticos. O ressarcimento vale para descontos feitos entre março do ano 2020 e março do ano 2025. Para ter direito à devolução desse dinheiro, o segurado deve verificar se houve cobrança de mensalidades associativa no seu benefício e informar ao INSS se autorizou ou não esse desconto. Como você faz para pedir o desconto? Entre no site ou aplicativo do meu INSS, informe o seu CPF e a senha cadastrada. siga para do que você precisa, que é uma interrogação que tem dentro do aplicativo, e digite consultar descontos de identidades associativas. Na página seguinte, o cliente em consultar descontos, meus benefícios, caso tenha descontos, marque se foram ou não autorizados por você. Informe um e-mail, um telefone para contato, declare se os dados são verdadeiros e confirme as informações no botão enviar declaração. Ó, um detalhe, esse passo a passo aqui, para quem é idoso, não é fácil. E tem muito idoso que não tem ainda o manejo de lidar com telefone, com internet, baixar aplicativo, entrar em aplicativo. Então, assim, o ideal é que houvesse uma forma presencial. Eu estou falando aqui do aplicativo Meu INSS que você baixa no telefone, mas você pode ir aos Correios até sexta-feira, de forma presencial, até sexta nos Correios e até sábado no próprio INSS, para você que é aposentado ou pensionista fazer aí a reclamação e pedir o ressarcimento caso no seu benefício tenha acontecido algum desconto indevido. Se houve alguma cobrança indevida de março de 2020 a março de 2025 no seu benefício, você deve entrar em contato aí com o pessoal ou nos Correios ou então de forma presencial lá no INSS, viu? Meu amigo Cleiton Jordão, você não me explicou o que você quer que eu faça, irmão. Eu estou aqui com 7 bilhetes para concorrer ao balaio. Você vai concorrer ao balaio, você mesmo, se você ganhar. Você disse que a gente poderia aqui ficar e sortear para alguém ou dar para alguém. Eu acho que foi isso, né, que você falou aqui, né? São 7 para sortear. Muito bem, então a gente vai concorrer aí ao balaio. Se você ganhar um balaio, são 3 balaios juninos lá do Arraiá. Se você ganhar um balaio, a gente então oferta esse balaio aí para alguma família que realmente esteja precisando, né, meu amigo? Mais uma vez, grato pela parceria. Deus te abençoe, um abraço, viu? Dona Cleonice está aqui comigo, boa tarde.
1: Boa tarde, Antônio Silva, aqui é a Cleonice de Piaçabuçu.
0: Dona
1: que
0: Cleonice,
1: Deus abençoe a você,
0: um abraço.
1: Sua família e a todos da rádio.
0: Um abraço.
1: Graças a Deus, Cláudio Correia está melhor.
0: Está melhorando.
1: Que Deus dê a saúde dele.
0: Amém,
1: em nome
0: amém.
1: Do Senhor Jesus e de todos.
0: Amém, está bem melhor, graças a Deus, viu? Genilza, só um minutinho, estou chegando aí, viu?

12h47, continuando aqui com o nosso programa Voz da Cidade, pela Rádio Grande Rio FM 99.1, primeiro lugar em todo lugar. Daqui a pouquinho vamos ter música ao vivo na programação da melhor. Daqui a pouquinho tem ele, Britinho dos Teclados. Esse camarada aí eu conheci lá na emissora Rio São Francisco, através do meu amigo Zomi, grande figura. Hoje está no andar de cima fazendo muita falta. E ele sempre trazia o Branquinho, melhor, levava o Branquinho lá na M São Francisco. E também já trouxe aqui na Rádio Grande Rio FM, no meu programa, não sei se no Alves também, né? Acho que foi, não foi? O programa do Alves Correia também veio para cá, né? Muito bem, daqui tá montando tudo aqui, preparando o cenário, montando a estrutura aqui do teclado, e daqui a pouquinho tem música ao vivo na programação da melhor. Deixa eu

0: agora, viu? Segunda-feira. Boa tarde, tudo bem? Estou precisando de um favor. Ah, você consegue me ajudar? Estou tentando publicar um anúncio no Mercado Livre e eles estão precisando de um segundo número para contato. Eu posso deixar o seu contato para que possa usar como para dar recado? Se você consegue me ajudar a realizar esse anúncio? Isso aqui é golpe. O meu amigo Dalmo, me permita, Dalmo, você falou que eu poderia falar aqui na rádio. Infelizmente, caiu nesse golpe aqui. Teve o WhatsApp hackeado. As contas dele foram também hackeadas. Por pouco, os bandidos não zeraram a conta dele. Ele ficou sem rede social nenhuma. Aqui do lado, acho que tem. Aqui do lado. Roubaram o Instagram, o WhatsApp, o Gmail. O que ele tinha de rede social, levaram. Ele ficou sem domínio da sua rede social. Então, muita atenção. E o pior é que a mensagem não vem de pessoas desconhecidas. Primeiro, eles hackeiam o WhatsApp da pessoa. Na sequência, começa a mandar mensagens para a agenda que está lá no WhatsApp. Aí você recebe uma mensagem acreditando ser de um colega seu que está pedindo uma ajuda. Você, na boa vontade de tentar ajudar, termina caindo num golpe. Então hoje tem bandido para tudo que é lado e golpe para todo canto. Fique atento. Recebeu a mensagem tipo essa aqui, eu recebi essa semana, recebi duas dessas. De dois números diferentes, de pessoas que eu conheço, mas quem mandou não foi o dono da linha, não foi o dono do WhatsApp. Ele teve o WhatsApp roubado, hackeado. E quem hackeou começou a mandar mensagem para mim. Então cuidado com isso, viu? Ó, aqui o cara recebeu também, mandou até o print para mim, ó. Aqui. Boa tarde, estou precisando de um favor seu. Estou tentando publicar um anúncio no Mercado Livre e eles precisam de um segundo número para contato de recado. Eu posso deixar o seu número como recado para eu conseguir realizar o anúncio? Bandidos, viu? Mandou aqui também para o meu ouvinte. Mandou para como é o nome? Cíndio Castro, né? Mandou para ele. Cuidado, irmão. Quando chegar essa mensagem aqui, bloqueie o número que está mandando mensagem para você. Nem diga que sim, nem diga que não. Simplesmente bloqueie esse contato. Ó, boa tarde, meu amigo Antônio Silva. Isso aconteceu com o Jorge do Cacetinho. Jorge da padaria, pô. Fala assim não, Jorge do Cacetinho. Jorge da padaria. Hackearam o número do WhatsApp do Jorge também. Tá vendo? Hackearam mais um. O Irã da Perucaba. Hackearam o seu também, meu irmão? Fala aí, boa tarde.
1: Sim, nem diga. Boa tarde, Tony Silva. Tony Silva, Irã do Perucaba. Eu também, corre e caia nessa. Tá com dois dias que ele mandou pra mim também essa mensagem. Ele mandou o nome de um amigo meu, bateria, que ele mora em Penedo. É muito amigo meu esse bateria. Só que eu nem respondi. Ah, tchau, fique com Deus.
0: Pronto, a mensagem que eu recebi também veio com o número do meu amigo bateria. Só que o bateria teve o telefone hackeado. E quem hackeou começou a usar o número dele, mandando mensagens para os amigos dele, para ver se a gente caía no golpe. Eu também recebi justamente do telefone também do meu amigo bateria. Mas não foi o bateria que mandou, ficando claro. Alguém que já tinha pego o número dele estava se passando por ele, viu? Lucineide, olá, boa tarde. Estou precisando de um favor seu. Também mandaram para você também, misericórdia. Essa história de Mercado Livre. Ô, Mercado Livre! Presta atenção aí que tem alguém usando o nome do Mercado Livre para hackear o WhatsApp das pessoas. É sério isso, viu? O mercado tem que formular uma denúncia aí, porque tá virando já bagunça. Tem mais gente aqui? Você também, Barbosa? Não acredito, não. Boa tarde, meu amigo. Mandaram pra mim também, em nome do meu primo, Nem da Barraca do Fogos. Conheço o Nem. Tá vendo? Quantas pessoas em Penedo estão tendo WhatsApp roubado, hackeado? As redes sociais, tome cuidado. Tô dizendo,

0: Tem mais. Boa tarde, Antônio. Hackearam do rapaz que vende frango aqui na Praça do Velho Chico 2, o Ricardo. Eita peste. Estão roubando o WhatsApp. Olha, cuidado, não deixe foto pelado no WhatsApp, não. Quando o cara roubar teu WhatsApp, vai espalhar tuas fotos aí nu, viu? Cuidado, não bota foto, né, não, Britinho? Não deixe foto lá mostrando nada, não. Ó, tô dizendo, não digo nada, viu? Vamos lá, fala, Iraci.
1: Boa tarde, Antônio. É a pura verdade, viu? A semana passada fizeram isso com uma conhecida, clonaram o número dela e em seguida ficaram mandando mensagem para os contatos dela. E uma delas foi para mim, né? Para mim ver a primeira mensagem pedindo um valor. Para mim mandar um valor que mandava imediatamente e retornava o valor. Eu percebi logo de cara, né? Eu até comentei com meu esposo, isso aqui é golpe, não vou mandar nada. Aí também deixei para lá, né? Aí quando foi no dia seguinte, aí mandou outra mensagem novamente da mesma pessoa, né? Pedindo se eu autorizava o meu número. Se eu autorizava o meu número, né, para a pessoa fazer esse aplicativo aí também do Mercado Pago. Aí eu fui, liguei para a pessoa, né, que eu conheço, liguei para a pessoa. A pessoa não atendeu de jeito nenhum. Aí eu também não fiz, eu percebi logo de cara. E logo em seguida, né, veio outra mensagem, outras pessoas dizendo que quase tinha caído no golpe, que era, ou seja, a pessoa, né, para roubar. Até número do cartão, a conta do cartão estava pedindo. Então, isso aí é pura verdade. Não aconteceu comigo, eu não fui lesada, porque eu percebi logo de cara que se tratava de um golpe, né? Mas hackearam o número da pessoa, ela teve que comprar outro chip, né? O chip não funcionava mais, porque quando ela colocava, o celular ficou todo branco ou todo preto, né? Isso é verdade, você tem que estar atenta, viu? Atenta mesmo, que eles estão fazendo isso.

0: É, vê se... Eu tô ouvindo aqui, não... Tem como aumentar mais?
1: Tem.
0: Agora tá no ar.
1: Ô, Salim, nesse rádio aqui fora, por favor. Deixa tocando os dedinhos, por favor.

0: Muito bem. Então, eita, cansei, ó. Será que o cabra tá com buchão? Daqui pra ali já tá ofegante. Misericórdia, tem que fazer academia. Daqui a pouquinho tem música ao vivo. O Britinho já está por aqui, garoto. É, tem como tu puxar esse microfone? Eu agora quero ver como é que você vai cantar. Se esse microfone vai chegar. Esse negócio vem não mais pra cá, né, Britinho? Vem não, né? Vem não, né? Vem não. Vê se tu consegue botar aí mais próximo de você. É, levanta aí um pouquinho. Não pega o microfone, não vai arrancar. Pega na base, aqui, pega aqui. Vai, puxa. Puxa pra lá, pra frente. Vai dar pra você cantar aí ou não? Tá longe, né?
1: Tá longe.
0: Muito longe?
1: Porque ele não trava, né?
0: É, não trava não. Cadê? Tá longe?
1: Pra cá, de lá. Mas eu trouxe um pedestal aqui.
0: Você trouxe o pedestal? Por cadê? Coloca aí. Agora, o fio aqui, ó, não vai chegar no seu microfone. Ele é curtinho, ó. Mesmo que a gente tire daqui, ele é curto, entendeu? Só tem um jeito. É tu tirar da base e colocar ele aqui. Viu? Por favor. Pronto. Só é colocar ele aqui. Pronto. A gente já conseguiu aqui a questão do som. Bota mais pra cá. Pode vir. Pode vir pra não cair o seu teclado. Pronto. Pode vir mais, se quiser. Beleza. Tá bom? Aí tá massa? Pronto. Daqui a pouquinho tem música ao vivo, viu? Aqui na Voz da Cidade. Então, muita gente nos relatando com relação a essa história de golpe. Então, vocês fiquem atentos. Tem mais um aqui, a moça mandou aqui. A mesma história do Mercado Livre. Muita gente Penedo recebendo isso, né? É, boa tarde, Antônio. Até eu recebi. Eita, até tu, Luiz. Desconfiei da mensagem. É, não fui tratado pelo meu nome, aí desconfiei logo. Ó, Luiz Dantas, também da Rádio Grande Rio FM, recebeu, ó. Oi, tudo bem? Estou precisando de um favor. Estou tentando publicar um anúncio no Mercado Livre e eles precisam de um segundo contato. Posso deixar o seu? Deixo da sua mãe, desgraça. O meu não. Então tá aí, até o Luiz recebeu também. É, meu irmão, temos que estar atentos. Então, rapaz, meu amigo Dalmo da Assistec Refrigeração, infelizmente, ele não desconfiou na hora, acreditou, achando que era realmente aí o amigo dele que estava falando e terminou tendo a conta dele hackeada. Mas graças a Deus, ele disse que conseguiu recuperar. Amém, Senhor. Ó, Britinho dos Teclados, tem tempo que eu não falo com esse cara. O cara tem uma agenda lotada lá pra banda do São Paulo, né? Aí ele só aparece por aqui no tempo de festa, viu? É artista, né, rapaz? Fazer o quê, né? Eu não sou artista, sou um pobre trabalhador. Mas quem é artista, é artista. O homem tá aqui, Britinho, meu irmão. Boa tarde. Prazer, amigo, tá recebendo você na Rádio Grande Rio FM, no nosso programa A Voz da Cidade. Boa tarde, amigo. Tudo bem?
2: Boa tarde, Antônio Silva. Boa tarde. Prazer mais uma vez estar aqui no seu programa. Eu acho que com essa já, como você disse, desde a AM São Francisco, né? Que a gente já tinha participado do seu programa. E pra mim é um prazer enorme sempre, mais uma vez, está aqui no seu programa e com certeza está aqui fazer ao vivo para você.
0: Quanto tempo que você...
2: Para você e para os ouvintes, né?
0: É verdade. Quanto tempo que você não vem a Penedo, hein? Qual foi a sua última vez em Penedo? Tu lembra?
2: Então, meu amigo, a última vez foi em setembro de 2020.
0: 2020. Então, amigo, isso. Seis anos.
2: É, ia fazer seis anos, na verdade.
0: Nunca demorou tanto tempo para voltar, hein?
2: Pois é, rapaz. Eu acho que o tempo passa tão rápido que quando a gente vê já tem passado bastante tempo, né?
0: Olha, a Geneuza tá sabendo que você vai ter que dividir o cachê com ela, porque ela é sua empresária, viu?
2: Pois é,
0: rapaz. Foi ela que ficou dizendo, ó, o Britinho tá aqui, tem como levar ele aí no programa. Vai ter que dividir o cachê com ela, viu?
2: É, justamente, tá substituindo, né, os seus homens, né, que foi um baluarte, graças a Deus, ele sempre me trouxe pra Penedo, foi uma força grande pra mim até Penedo, né? E agora eu tô no Ceará, né? Porque tô na minha cidade de natal, Rei de Itaba, lá no Ceará.
0: Você chegou a se apresentar aqui em Penedo, assim, ganhando algum cachê, depois que os homens trouxeram você pra cá, que você começou a andar por aqui, Britinho?
2: Tu chegou? Sim, com certeza. Até pelo apoio deles, né? Pelo apoio dele, dos seus homens, da Genilza e da família, né?
0: Uhum.
2: E eu agradeço demais, né? Pelo apoio deles, né? Como sempre.
0: Amém, graças a Deus. E aí, como é que você tem montado o seu repertório agora para o mês de junho?
2: Então, a gente trabalha com meu repertório, um repertório bem mesclado, né? Desde o atual até os momentos de festividade, né? No caso dessa época que a gente está vivenciando. E sempre estou, porque lá no Ceará eu toco, né? Toco sempre. Inclusive, eu já tenho que estar de volta dia 4, porque dia 4 já tem que estar lá, porque eu toco dia 4, já tenho uma agenda, já basicamente montando uma agenda para lá também, né? E tudo no Ceará, porque já tem 2 anos que eu vim, fez 2 anos em maio, que eu estou lá no Ceará de volta, né? E aí estamos por lá. E vim para cá agora e está maravilhoso.
0: Qual é o forte do trabalho do Britinho? É a rocha, forró? Qual é o seu ritmo de então, trabalho?
2: É o meu eu trabalho com um repertório mesclado, né?
0: Certo, um pouco de tudo.
2: Um pouco de tudo.
0: A sai rocha. Sai até brasileirinho aí, né?
2: A gente arranha.
0: Arranha? Não, já vi você tocando já.
2: Pois é, a gente trabalha com... Lá, porque lá na minha região, lá do Ceará, é forte, é forró mesmo.
0: Forró.
2: Pra minha região é forrozão mesmo, entendeu?
0: Cê beleza.
2: É forró dançante mesmo e... É o que a gente tem lá no, pra área, né?
0: Eu não sei como não contrataram você pra cantar, tocar o hino na abertura da Copa. Só faltou, sei lá. Porque o Bel e a mulher foi um fiasco cantando.
2: Foi,
0: lá,
2: rapaz. Né? Com certeza, meu amigo. É verdade. Ah. Eu cheguei a ver os comentários lá e vi o vídeo também.
0: Fica aí. Muito bem. Britinho, vamos fazer um solo antes que eu vá pro intervalo comercial. Só pra gente dar um esquenta pra quem tá ouvindo. Não desligar o rádio. Ficar já sabendo que depois do intervalo tem muita música. Eu vou deixar você à vontade para você tocar 2 músicas na sequência, só para fazer um esquenta. E eu vou pro intervalo comercial. Na volta, você vai cantar e tocar muito mais. Vamos lá?
2: Pronto, vou fazer 2 solos aqui.
0: Certo.
2: E a gente volta.
0: O que para nós?
2: Na verdade, eu vou fazer 2 solos solados.
0: Ah, é? Sem
2: voz. Aí, no caso, aí eu já volto com a música cantada, beleza?
0: Beleza, vamos lá. Vamos ouvir então. Mas o nome é Britinho dos Teclados mesmo ou eu tô pronunciando errado?
2: Britinho dos Teclados.
0: Dos Teclados.
2: Isso.
0: Você hoje tem uma equipe ou trabalha ainda sua carreira solo?
2: É assim, eu tenho a minha carreira solo, né? Eu já toquei em bandas, mas assim, hoje já tem o quê? Falando hoje, porque isso já tem um determinado tempo que eu tô tocando só teclado.
0: Certo.
2: Toco e canto, né? Tem um rapaz que canta comigo lá no Ceará, mas ele também tá ocupado agora com a agenda lá. E quando precisa, depende do contrato, eu levo percussão, levo sanfoneiro, levo guitarras, entendeu? Assim, tá.
0: Mas quem quiser contratar só você e teclado, vai só o Britinho.
2: Senão, vai só o Britinho. Vai isso. Porque vai ter um preço mais acessível
0: para o contratante.
2: Pro contratante, isso.
0: Muito
2: e bem. A gente estamos disponível aqui em Penedo até o dia...
0: Esse preço acessível é
2: até o dia 30, viu?
0: Esse preço acessível é na faixa dos 500 mil, né? Metade do cachê do Safadão, né?
2: Chega perto.
0: É 1 milhão, né?
2: Chega perto disso.
0: Uns 500 mil, né?
2: Isso.
0: Dá pra gente negociar. Vamos lá.
2: Pronto,
0: ouvir
2: vamos
0: 2 solos aí no teclado. Britinho dos Teclados. Na volta do intervalo, aí ele vai tocar e cantar, pra você ouvir a voz de homem aí. Vamos lá, meu irmão. Fica à vontade.

0: Eita, e é massa, viu? Quem sabe, sabe, né, rapaz? Eu não sei nem pra onde vai esse negócio aí. Misericórdia, viu? Britinho, irmão, parabéns, viu? Você tocou o que aí mesmo? Que solo foi esse aí?
1: Rapaz, toquei um solo pras milongas, né?
0: Sim.
1: E esse outro que eu toquei é cupim de madeira.
0: Cupim de madeira. Tá peste. Ó, o pessoal tá ligado na gente aí. Veja bem, viu? A Terezinha. Terezinha, ouviu o homem aí tocando?
2: Tava mais uma vez, Antônio Silva. Eita, Britinho dos teclados. Meu irmão, vamos respeitar, viu?
0: O homem é bom, né?
2: Que esquento é esse, hein?
0: É só um esquento.
2: Eita, forró bom da gota serena.
0: É, isso aí é bom fazendo o quê, Tereza? Ralando a fivela, né? Eita, Hélio Carroceiro, fala.
3: Boa tarde, meu irmão, Tantiva. Boa tarde, chala, boa, tamo junto.
0: Aninha.
3: Tá aqui na escuta no pezinho do rádio.
0: Certo.
3: Esse locutor top.
0: Aí é o Britinho.
3: Peneta da boa.
0: Valeu.
3: Tamo junto. Olha que pegado, não sei isso aqui.
0: Tá pegado?
3: Pegado mesmo, pegado e segurado. Vamos embora, chala, boa. Que Deus lhe proteja, meu irmão. Você, essa mãe que faz tarde maravilhosa. A todos, viu? Que Deus vai dar saúde. Deus é maravilhoso. Sem Deus nós não somos nada.
0: Verdade.
3: E com Deus nós somos tudo, Antônio Silva. Chama na bota, tamo junto. Tchau. Chama na bota.
2: Esse esquenta que o Britinho deu aí,
0: sim,
2: que fez, aliás.
0: É pra quê?
2: Presta pra dar embingada na parede e subir que nem aranha. E tome, tome, tome, tome.
0: Yeah.
2: E assim vai, meu amigo. Tá? É o bate-coxa da peste.
0: Negócio é esse de
2: não
0: tome,
2: tem
0: tome.
2: Pau que endureça.
0: Não, não endurece não. E você não tá podendo fazer nada. Negócio de tome, tome. Tome, tome remédio.
3: Vamos tocar um porró de caravé aí.
0: Vai tocar. Você toca caravé? Caravé, cara nova. Você toca alguma coisa de caravé, Britinho? É, vai lembrando de alguma coisa. Olha, tem um rapaz aqui que colocou assim: esse pessoal que tá aí na rádio é família do Neguinho do Piseiro? Vocês são família do Neguinho do Piseiro? São? São o que do Neguinho, vocês? Ó, oh, é, são os primos do Neguinho do Piseiro que está por aqui. Você conhece o Neguinho do Piseiro? O Neguinho do Piseiro nunca esteve aqui, por quê, hein?
4: Vamos trazer,
0: né? É, ele tem tecladista? Tem tecladista ele? Tem? Vamos trazer o cara aqui, rapaz. Já soube que ele canta bem pra caramba. Vamos trazer o menino aqui.
5: Deus abençoe esse...
0: Quem?
5: Safoneiro que tá aí
0: é,
5: na
0: rádio. É, não, safoneiro não.
5: Deus abençoe a ele. Deus
0: é, o Britinho dos teclados.
5: E a família dele.
0: Amém, amém. Vai trazer a sanfona depois, para o ano. Vai vir com sanfona.
6: Boa tarde, meu amigo Antônio Silva.
0: Oi,
6: boa
0: irmão.
6: Tarde, meu querido. Bom trabalho aí.
0: Valeu.
6: O homem toca.
0: Toca.
6: Toca, toca com força.
0: Toca.
6: Quando ele tocou a mão de caravé aí, o chameirinho,
0: ó, teclado. Pessoal, agora...
6: Valeu, meu querido. Fica com Deus. Bom trabalho aí.
0: Bom, ele vai ver o que é que sai de caravé por aqui. Britinho, você vai deixar aí pro intervalo ou você quer cantar logo? Tá com muita sede de cantar?
7: Você pode, se você quiser.
1: Se você quiser, você pode fazer o seu bloco de comerciais e a gente volta, beleza?
0: Muito bem. Então preciso dar uma faturada. Vou um bloco de intervalo comercial. Quando retornar, Britinho já vai estar aqui, ó, com uma programação preparada para trazer muito forró para você. Não muda a sintonia, não sai daí. 13 horas e 14, eu volto já já com música ao vivo na programação da Melhor. Sai daí não, volto já.

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0: 13h28, estamos de volta com o nosso programa Voz da Cidade, e agora não tem chove não molha não, viu? Aqueles dois solos aqui foi só para esquentar, porque agora tem ao vivo Britinho e seus teclados, agora tocando e cantando. Ô Britinho, você vai estar no arraiá do pessoal aqui da Rua do Meio, né? E, mas além de tocar no arraiá, você também vai estar disponível para Penedo, para quem ele quiser lhe contratar, meu irmão?
1: É, com certeza. A gente vai estar no arraiá, lá no arraiá. Tudo bom, Janete? Tá ouvindo aí o programa? Beleza. Então a gente vai estar no arraiá, lá da Rua do Meio, dia 23, né? Ah. E faz, pra, acho que 23, 24, né? E aí, a partir daí, tô disponível até o dia 30, né?
0: Pronto. Vai estar em Penedo. Quem quiser lhe contratar, como é que faz?
1: Pode chegar até a Rua do Meio diretamente, né? Pode sim, ou pode vir pelo meu WhatsApp, que é o 219.
0: Tô dizendo que ela vai ganhar um dinheirinho do seu cachê. Pois
1: é, verdade.
0: Esses dias ela vai fechar um bocado de show pra você, viu?
1: Ah, vai sim, viu?
0: Ó, se você quiser contratar, meu amigo Britinho dos Teclados, ele vai estar em Penedo até o dia?
1: Até o dia 30.
0: 30 de junho.
1: Isso.
0: Né? É até lá, quem quiser lhe contratar pra um arraiazinho, tá valendo.
1: Isso, tá valendo.
0: Cachê baratinho, né?
1: Acessível.
0: Qualquer 200 mil vai, não vai não?
1: É, chega perto.
0: Pronto, 50 mil é da Genilza. Quem é aquela ali? Janete, tudo bem? Como é que vai? Tudo bom? Prazer, viu? Vamos cantar e
1: vamos
0: tocar?
1: Nós.
0: Agora você veio de São Paulo, veio numa estrutura da porra, não? Trouxe um ajudante pra carregar o teclado, você não pega nem o teclado mais, né?
1: É, na verdade eu tô morando no Ceará agora, né?
0: Olha, motorista, o cara ainda trouxe o teclado, tem ali a menina que é do Instagram, Genilza ali, assessora.
1: A equipe tá boa, viu?
0: Você chegou todo podendo, viu, cara?
1: O negócio tá bom, tá melhorando.
0: E eu aqui, locutor, sozinho, tem ninguém pra me ajudar. Chegou só o café agora, tá vendo? Vamos de música, irmão?
1: Vamos nós.
0: Música ao vivo na programação da melhor, Britinho e os seus teclados.

0: 13 horas e 49 minutos em Penedo. O cara não quer parar mais não, meu irmão. O homem quando começa, você toma uma aguinha, meu irmão. Vai ressecar a garganta toda aí. Toma uma água, viu? Acho que o som lá tá alto pra caramba. Tô ouvindo o retorno daqui. Fecha essa porta aí, senão vai dar uma microfonia terrível. Fecha essa porta aí, por favor. Aí foi Britinho do... Fechar. Vai sair, Britinho? Muito bem. Aí é Britinho dos teclados. Agora melhorou, porque tava um... quando abre, aí dá um retorno, um eco tremendo. Fica um ecozinho quando abre aí, viu? Né? Não fica um ecozinho? É, quando abre a porta aí fica danado. Ó, conhece Maria do Gileno? Ela disse o seguinte: boa tarde, meu amigo Antônio Silva. Eita que São João vai dar bom demais. Vou dançar a noite toda na Rua do Meio. Olha aí, viu? Vai dançar a noite toda na Rua do Meio, Maria do Gileno. Cuidado, só passa uma pomadazinha por conta do reumatismo aí no joelho, né? Aí não dança direito. Boa tarde, meu amigo Antônio Silva. Esta música, como é? Para o Oswaldo. É, não sei, como é, rapaz? Na Madeira, não entendi a música não. Ô Nado, repete pra mim. É, esta música dá pro Oswaldo neste Na Madeira, não entendi não, velho. Repete pra mim, por favor, viu? Ó, fica pra rádio se ganhar pra doar, beleza. Sinal de vocês, vai longe. Muito obrigado, viu? Tem gente por aqui, tem gente por aqui. É Nado da Cooperativa, é isso? Fala, meu irmão, boa tarde.
1: Boa tarde, Antônio Silva, só você mesmo, viu, trazer esse sofoneiro pra aí, tecladista, né?
0: É, tecladista.
1: Já ontem, ou foi ontem, Toninho.
0: Toninho, foi.
1: Pancadão, beleza, aí agora isso aqui, só você, tá de parabéns.
0: Ah, ainda tem mais, tem mais, também, tem mais.
1: Toninho, esse rapaz
0: aí. Acho que amanhã tem mais.
1: Parabéns, tô ouvindo aqui, viu?
0: É o Britinho.
1: Obrigado mesmo.
0: É o Britinho.
1: Eu me lembro que no tempo de criança esquisito era carranca e o apito do
0: ainda
1: trem,
0: canta,
1: mas achava lindo quando
0: menino.
1: A ponte levantava e o bafo passava.
0: Vai tomar a vaga do cantor.
1: Vem, Petrolina, Juazeiro.
0: Tá bom, já cantou demais.
1: Cidade eu visitava todo dia.
0: Já cantou demais, Nado. Vai tomar a vaga do rapaz, deixa o homem cantar. Meu amigo Nado da Cooperativa, um abraço, irmão, viu? É, boa tarde, Antônio Silva. Pede pra ele tocar a música de Flávio José, A Casa Velha. Conhece essa aí? Flávio José, A Casa Velha? É José Cláudio do Salomezinho, Porto Real do Colégio. Chama na bota! Tá vendo aí? Olha, Antônio Silva, vindo o programa e fazendo farinha. Eita! Olha a minha voz lá. Eita, fazendo farinha. Olha, eu gosto de farinha dormida, viu? Bem torradinha. Não gosto de farinha azeda não, viu? Fica a dica aí. José Cláudio do Salomezinho, um abraço. Quem tá mais por aqui? Paulo Roberto. Eita, forró bom danado. É, essa é a melhor época do ano, amigão. Valeu, Paulo Roberto. Ah, quem tá mais por aqui? Matheus, fala Matheus, ó. Eu quero saber se o senhor não vai trabalhar na minha residência, viu? Boa tarde, meu amigo Antônio, um abraço pro senhor. Estou ouvindo o programa, o senhor tá no céu. Você, rapaz, que senhor. Muito bem, meu amigo Matheus, trabalha aqui em Enxada do Ama aqui, é. Trabalhando, o cara é pedreiro de mão cheia, trabalhando também com rádio ligado no nosso programa. Ótima quinta-feira, forte abraço, uma ótima tarde, lembre de mim. Valeu, Jéssica, da Cia das Panelas, também na nossa sintonia, acompanhando o programa. Jerônimo!
2: Boa tarde, Antônio Silva, boa tarde aí ao tecladista topado.
0: Topado, topado, o homem é
2: quando
0: topado.
2: Quando ele toca aí um chamego de menina aí.
0: Chamego de menina.
2: Das antigas,
0: certo.
2: Qualquer uma delas.
0: Certo, muito bem. Fala, irmão.
3: Boa tarde, Antônio Silva. Essa música aí que ele cantou, o Mestre Oswaldo da Madeira, dá pra ele, viu, pro Oswaldo.
0: Ah,
3: ele
0: é?
3: Valeu,
0: beleza. Ah, meter quem na madeira? O Oswaldo? Misericórdia, já tá velho. Meter o Oswaldo na madeira, o coitado não aguenta, não. Muito bem, é o boi, olha. É o boi. É o boi. O nome do homem é Edivaldo, rapaz. Não é boi, não, viu? Boa tarde, Antônio. A música Oswaldo na Madeira. Estou trabalhando e ouvindo. Valeu, meu amigo Boi. Um abraço, irmão. Obrigado. Eita, que o povo agora tá cagou, tá mandando mensagem. O homem quer cantar, minha gente. Edivaldo Moreira esteve aqui ontem. Boa tarde, Antônio Silva. Seu programa já é topado. Aí fica mais topado ainda com essas apresentações juninas, viu? Com forró, bom demais. Valeu, Edivaldo. Um abraço, irmão, pra você. Pra Glícia, que esteve ontem por aqui. E pra todos aí da capela Nossa Senhora das Graças. Obrigado, viu, por tudo. Se puder, leia aí esta mensagem, né, por favor. Não sei se você leu, mas mesmo assim, obrigado. Boa tarde, Antônio. Tô aqui na sintonia da melhor. Diz o nome aí, vai. Quem é você? Quem é você que tá na sintonia da melhor? Diz o nome aí, por favor. Viu? Ana Paula Dantas.
4: Boa tarde, Antônio Silva. Aqui é a Paula da Batatinha.
0: A Paula da Batatinha.
4: Estou indo pro forró da escola Wilton Lucena.
0: Valeu.
4: Dançar um forrozinho com Valdo e Fernando.
0: Eita, cuidado pra não empenar a coluna do homem, que ali tá velho, viu? Ali tá velho. É, quem tá mais por aqui? Dona Luzinete.
5: Ah, Antônio Silva.
0: Oi.
5: Você tá de parabéns, viu?
0: Eu não, o tecladista. Tecladista. Certo.
5: Bota um forró bonito aí, Antônio Silva. De
0: certo,
5: novo.
0: Vai botar.
5: Só bota esse só não, bota mais outro aí.
0: Vai botar bom. Outro, boi, dois, três, vai botar mais.
5: Você botou pra lá hoje, eu vi, Antônio Silva.
0: Foi? Valeu, foi? Beleza?
5: E aquela música que tem assim, na cadeira de balança veio o rosto dela.
0: Cadê agora? Tá certo, vai tocar.
5: Dona Luzinete já está ali ouvindo aqui da Vila São Francisco, viu?
0: Dona Luzinete, um abraço pra senhora. Obrigado, viu? Essa música aí na cadeira do balanço é no tempo da minha avó, Dona Luzinete, viu? A cadeira de balanço que fazia assim, lembra dessa música? Essa música é um bocadinho velha, né? Tereza, já ralou a fivela aí.
6: Ô Antônio Silva, oi. Barrigudo.
0: Ô Tereza, esqueça meu bucho.
6: Eu quero
0: o quê?
6: Forró de Luiz Gonzaga.
0: Sim.
6: O mais antigo que tiver, diga
0: beleza,
6: ele.
0: Beleza, beleza. Genilza, fica em pé, vem aqui, chegue. Fica em pé, vem aqui, mulher, fica em pé. Baixa o microfone um pouquinho aí. Você consegue... Ah, não tão baixinha não, mulher. É da altura do... deixa eu falar com ela um pouquinho. Não, mulher, fala aqui comigo. Boa tarde, Genilza. Tudo bem? Olha aí, vai sair na câmera lá.
7: Boa tarde, Antônio. Tudo bem?
0: Tome, amiga. Prazer, viu? Reencontrar você. E aí, teremos um arraiá lá na Rua do Meio, verdade?
7: Sim. Temos esse arraiá no dia 23.
0: Sim.
7: E estamos convidando, né? Quem quiser aparecer para dançar o forrozinho, pé de serra, está convidado.
0: Agora o arraiá de vocês não é fraco, não. Trouxe um cantor de São Paulo. Está em São Paulo ou está em...
7: Está no Ceará.
0: Está no Ceará. Isso. Trouxe um cantor do Ceará.
7: Isso, a gente reunimos, né, a família e a gente, a família com os amigos... E alguns amigos e parentes mais próximos,
0: uhum.
7: A gente resolveu trazer ele, porque é uma pessoa já da família,
0: uhum.
7: Para bem dizer, e vamos fazer esse forrozinho com
0: e
7: ele.
0: Quem vai bancar o cachê do cantor? É você?
7: A família toda e os amigos.
0: Tá. Cada um, né, dá um realzinho para junto. Tem que pagar o cantor, né?
7: Isso.
0: Hospedaram o cantor onde, hein?
7: Ele tá na casa da minha mãe.
0: Então já vai descontar do cachê, porque tá comendo, bebendo, né? Já
7: é
0: vai
7: verdade.
0: Já vai descontar do cachê, né? E é, tá vendo? Mais brincadeiras à parte. Sua mãe como é que tá, Dona Maria do Carmo? E a família?
7: Ela tá bem, né? Graças a Deus.
0: Na medida do possível,
7: isso,
0: tá bem, né?
7: Na medida do possível. Cada dia a gente pede, né, a Deus mais sabedoria,
0: uhum.
7: E que Deus nos dê mais força para a gente lutar cada dia.
0: É, vamos acreditar que nossos entes queridos que já se foram, já cumpriram a sua missão aqui na Terra, né? O que resta para a gente agora são as boas lembranças daquilo que ficou e a gente, querendo ou não, a vida tem que continuar, né? A gente sofre, eu não tenho mãe, não tenho pai, não tenho mais ninguém aqui em Penedo, mas infelizmente a vida... nos traz esses momentos difíceis, mas mesmo assim nós temos que continuar lutando, vivendo, até que um dia também chegue o nosso momento de partir, né, Genilza?
7: É exatamente isso, Antônio. E por isso que a gente estamos trazendo o Britinho, né, para fazer esse forró,
0: uhum.
7: Depois de quase 6 anos, né, porque da última vez foi meu pai que trouxe ele a Penedo, e agora a gente está trazendo ele, e esse forró vai ser homenagem às pessoas,
0: certo,
7: né, que já partiu, as pessoas mais próximas da gente, como meu pai, meu irmão. Mas desde já a gente convida todas as pessoas que quiser comparecer e dançar um forrozinho. Arrasta pé, pode
0: arraiá,
7: ir.
0: O arraiá tem nome?
7: Arraiá Pé de Serra.
0: Arraiá Pé de Serra.
7: Isso.
0: Muito bem. Então, Quem quiser contratar o Britinho, fala com você agora, né?
7: É, pode falar comigo.
0: Aqui em Penedo você vai ser a empresária do Britinho.
7: Isso.
0: Aí quem quiser falar com a Genilza, como é que faz?
7: Pode ir.
0: Não quiser divulgar o telefone no ar, não divulgue não, porque vai chegar um monte de ligação pra você, viu? A gente fala fora do ar. Você tem Instagram?
7: Tem Instagram.
0: Pode ir lá no seu Instagram então?
7: Pode sim.
0: Pronto, diga aí seu Instagram.
7: É @ninha82.
0: @ninha82. Vai lá no Instagram. Genilza, eu ouvi no programa do Antônio um tecladista, como é que eu faço para contratá-lo? Aí você fala lá.
7: Isso, ou então pode ir lá na Rua do Meio, que qualquer pessoa ensina onde é que eu moro, né?
0: Beleza, muito bem. Ele é o quê? É seu sobrinho?
7: É meu sobrinho.
0: Ele é o quê da equipe?
7: Também é um dos organizadores.
0: E é motorista, segurança e carregador de teclado.
7: Isso, temos...
0: Vira aí, irmão,
7: temos
0: esse bicho pra você.
7: Seis pessoas.
0: Só pra dar boa tarde, irmão. Vira aí pra ele, vai. Aqui ninguém fica sem falar, não.
7: Viu, Antônio
0: Silva? Só pra desejar boa tarde, irmão.
7: Temos sete pessoas na equipe.
0: É mesmo?
7: Isso.
0: E o Britinho tá podendo, né?
7: Tá, ele tá com toda a bola.
0: Tá com a bola toda. Qual é o nome do motorista? Josaildo, boa tarde, meu irmão, tudo bem?
8: Boa tarde, tudo bem?
0: Rapaz, quer dizer que você agora virou motorista do cantor, assessor do cantor, ajudante do cantor.
8: Segurança é tudo.
0: Segurança do cantor.
8: Isso.
0: Fale mais pertinho aqui, por favor, do microfone. Vem cá, quando o Britinho tá se apresentando assim, aí as meninas querem tirar foto, tá? Você fica controlando ali, né?
8: É, e tem que segurar a barra, né? Senão...
0: É, artista tem esse negócio, né?
8: Tem
0: que ficar ali controlando e tal. Assim, não, quando terminar o show, ele atende todo mundo, vai dar autógrafo, tirar foto, né?
8: Isso aí, senão o pessoal embaça muito,
0: verdade,
8: né?
0: Verdade. Se bem que hoje essa história de autógrafo nem existe mais, né, Britinho? Ninguém nem pede mais autógrafo hoje, né? Hoje é mais uma selfie, né? Depois que chegou a história da selfie, acabou o autógrafo, né? Antes a menina já tava com papelzinho e uma caneta, né? Me dê um autógrafo. Aí hoje não, é selfie. E aí você fica no controle, né, irmão?
8: Fico, tem que ficar.
0: Muito bem. E aí, como é que está? Tá animado pro arraiar da Rua do Meio?
8: Tamo animado.
0: Rapaz, pelo seu jeito de animação, se a sua animação for essa aí... ele é tímido, né? Ainda mais para falar no microfone, né? Ela já não queria falar e eu botando o microfone na boca dele. Aí fica complicado, né? Irmão, brincando. Parabéns aí. E a moça que tá filmando todo mundo, agora deu o telefone a ela. Não quer saber, não. Ele falou... Essa é irmã, é prima, é o quê?
8: Minha irmã.
0: Sua irmã. Ah, não, só boa tarde, moça. Só boa tarde. Não vai morder, não. O microfone não morde ninguém. Qual o nome dela, Genilza? Girlene, tá vendo aí? Você filmou todo mundo e não quer ser filmada. Girlene, boa tarde.
9: Boa tarde.
0: Tudo bem?
9: Tudo bem.
0: Fala aí da sua expectativa pra esse showzaço do Arraiá da Rua do Meio com o Britinho dos Teclados. Como é que tá?
9: Expectativa grande.
0: Certo. Expectativa grande. Agora me diz o seguinte, vocês costumam ficar realmente assim, a caráter, coloca uma bota, faz um cocôzinho, bota um... A mulher pega e bota um negocinho, fica uns pontinhos aqui no rosto. Vocês ficam bem a caráter mesmo?
9: Com certeza.
0: Só com certeza? Vem cá, o que é que você mais gosta no período junino? Forró, comida, das comidas, o que é que você mais curta assim no período de São João?
9: Tudo, dançar, comer...
0: Eu gosto mais das comidas, não vou mentir. Milho, pamonha, canjica, mungunzá, gosto dessas coisas.
9: Dos bolos.
0: Será que a gente ganha uns quilinhos a mais no período junino?
9: Ganha.
0: Porque milho, né? É. Tem uma vitamina da pega. Eu não aguento nem ver milho mais, sabe? A mulher. A mulher compra milho, cozinha. É, se fosse Dona Maria do Carmo mandasse daquela ali, eu comia. Ainda comia. Mas tudo bem, né?
9: Tudo.
0: Manda um alô pra quem você quiser aí, vá.
9: Pra todo mundo que tá ouvindo,
0: sua
9: toda
0: avó,
9: minha família, minha avó,
0: sua
9: meu
0: mãe,
9: pai, minhas irmãs, minha mãe.
0: A sua mãe era aquela que tava ali, de óculos, falando?
9: É
0: sua mãe, né?
9: É.
0: Sua mãe, pra quem mais? Tem irmãos?
9: Meu irmão no Rio de Janeiro, Josivaldo, que
0: pronto.
9: Tá ouvindo. Jailson, Genilson.
0: É aí, tem muita gente, rapaz. E ela tímida sem querer falar. Aí você vai cobrar aí do rapaz aí que você tá registrando. Você vai postar isso tudo, é? Ou não? No Instagram,
9: No Instagram dele, no Instagram da gente, da família.
0: Mas você vai editar, não vai não, minha filha, antes?
9: Vou.
0: Não, se você colocar do jeito que tá aí, pelo amor de Deus, é pra editar esse negócio, viu? Mas obrigado pela participação, viu? Parabéns.
9: Obrigada.
0: Aí, falou, tá vendo? Britinho, vamos de música? Vamos animar o pessoal aqui com muito mais músicas. 14 horas e 3 minutos em Penedo. Falou, Genilza, convidou todo mundo pro Arraiá da Rua do Meio, dia... 23, véspera do São João, falou o meu amigo Joséildo e falou a social media Girlene, tá vendo? E agora vai cantar o Britinho nos teclados. Ele só canta. Ô Britinho, em média, o teu show demora quanto tempo, tua apresentação?
10: Agora vai. Então, eu costumo dizer que, rapaz, eu tenho hora pra começar, pra terminar. Eu não tenho muita pressa, não. Mas, em média, mas assim, geralmente, em média mesmo, fica em torno de 4 horas.
0: Quatro horas em pé, assim, cantando e tocando?
10: Isso.
0: Meu irmão, nenhuma...
10: Na Feira de São Cristóvão, no Rio de Janeiro, eu fazia 7, 8 horas ao vivo, direto.
0: Olha, o Safadão cobra mais de 1 milhão. Agora no São João, puxou. É uma hora e meia.
10: Uma hora e meia.
0: Estourando. 4 horas é muito.
10: Eu tô fazendo 3 tantos dele.
0: 4 horas é muito, rapaz. Bota aí 2 horinhas no máximo de show. Não cansa não, Britinho.
10: É porque toca 2 horas e depois começa de novo.
0: Não cansa não, Britinho.
10: Eu tô acostumado, né? Já tô nessa praia, já tem aí de 98 pra cá, né? Tem um bocado de tempo, né?
0: Mas o Britinho hoje vive realmente só de cantar, só da música, ou você tem um trabalho assim?
10: Então,
0: tal?
10: Então, eu posso dizer que quando a gente paga as contas da gente de música, então a gente...
0: Tá vivendo da música, graças a Deus.
10: Quando a sua profissão, você consegue viver para pagar suas contas
0: da profissão. Tirar o sustento dali, né?
10: Isso, é.
0: Positivo. Que bom, graças a Deus, porque tem muitos músicos que não conseguem, né, assim, bancar tudo e viver só daquilo que ele gosta de fazer. Tem um trabalhozinho ali, mas a música se torna um complemento.
10: Mas você, complemento,
0: graças a Deus, vive só pra música.
10: É, hoje a gente faz outras coisas básicas, tipo, complementa com outras coisas, mas, tipo, você pega, faz um fretezinho, uma coisa, né, beleza, assim. Mas eu diria que o carro-chefe mesmo para isso é a música.
0: Como é que você começou a cantar? Quando é que você descobriu que você tinha talento para cantar? Você começou primeiro tocando, cantando, ou já começou tudo junto, tocando e cantando?
10: Então, em 94, eu já gostava de música. Eu digo que quando a gente nasce com dom, já, a vida já diz pra gente, né?
0: É verdade.
10: Então, eu tinha dom, gostava de violão, via aqueles cantadores de cantorias, né? Cantador de viola, que fazia muitas cantorias lá na minha região, lá no Ceará, e aí eu gostava daquilo ali, né? Eu vi o pessoal cantando e aquilo foi me incentivando. E meu pai dizia que ia comprar um violão para mim, só que as necessidades muito grandes, meu pai nunca conseguiu comprar um violão para mim, né? Aí, quando foi, o tempo foi passando, em 93, meu pai conseguiu comprar uma sanfona de 8 baixos, que foi onde eu comecei com uma sanfona de 8 baixos, né?
0: Então você também toca sanfona?
10: Eu comecei com sanfona de 8 baixos.
0: Aí, mas alguém lhe ensinando ou você sozinho?
10: Não, sozinho. Só na força mesmo de Deus. E aí, toquei um períodozinho, um sanfona de 8 baixos, porém já tem bastante tempo que eu não pego sanfonas. Toquei em Folias de Reis, né? Chamado Reisado, lá do Ceará, toquei muito. Meu pai tirava Reisado, a gente fazia. Eu tocava dos Reisados dele, né?
0: Com a sanfona?
10: Sanfona de 8 baixos.
0: E como é que começou a história do teclado? Chegou quando?
10: Beleza. Quando foi 97, 98, eu fui pro Rio. Aí o meu tio tinha ganhado um tecladozinho na rifa, lá, um tecladozinho Yamaha. E até o entanto, voltando um pouquinho atrás, em 94, 95, eu já ia para uma banda que, no caso, eu só fazia back, né? Back vocal na época. E aí, tocava bateria, porque eu já sabia que eu fazia minhas baterias de lata em casa, né? E aí, quando eu fui pra banda, eu comecei a tocar bateria também. Comecei a tocar bateria. Fiquei tocando bateria, depois passei a cantar, porém não tocava ainda teclado. Quando fui em 98, como eu disse, eu fui pro Rio, meu time me deu um tecladozinho lá. E foi quando eu comecei a tocar mesmo, mexi com teclado na época.
0: Mais uma vez, aprendendo só ou alguém te ensinou?
10: Não, eu nunca fui, não. Nunca peguei aula de música, não.
0: Aprendeu sozinho?
10: Até o entanto, eu nunca fui, assim, pegar aula de música. Mas hoje, assim, eu conheço, né, as notas e tal, conheço as notas musicais. Mas por estudar mesmo, assim, estudar depois as teorias, entendeu? E as escalas, tudo, as notas, né? As notas musicais eu aprendi uns complementos vendo mais na internet, né?
0: Hoje não tem mais CD, hoje é tudo digital. Quem quiser acompanhar seu trabalho, pode vasculhar sua rede social. Onde é que tem as músicas do Britinho?
10: Positivo, positivo. É, hoje em dia, né, o forte a gente usa muito o Instagram, o Facebook, no Instagram é muito
0: forte.
10: Você
0: tem alguma,
10: né,
0: coisa na sua música, nessas plataformas de música? Tem?
10: Tem, porém eu tô até com um trabalho aí para botar na sua música, mas ainda não foi lançado nem no YouTube, não foi botado no canal ainda e nem no seumusica.com, mas em breve estará.
0: Certo. Disponível. Você, além de cantar e tocar, compõe alguma coisa?
10: Compõe, sim, compõe, sim.
0: Isso. Você costuma tocar muita música de autoria sua no seu show?
10: Eu toco. Tem algumas que eu toco, inclusive tem umas músicas mais românticas, tipo no estilo Arrocha, né? E tem os forrozinhos também, né?
0: Muito bem. Tem gente perguntando onde fica a Rua do Meio. Eu não acredito que ainda tem gente que não sabe onde fica a Rua do Meio. Como é que eu posso explicar aqui? No bairro Santo Antônio, popular Barro Vermelho. Lá tem a Rua do Meio. E ela está perguntando qual horário que começa realmente a brincadeira.
11: A partir das 21 horas,
0: chamado 9 da noite, né? Muito bem. Então, tá sabendo agora, né? Rua do Meio, lá no bairro Santo Antônio, popular Barro Vermelho, às 21 horas, popular 9 da noite. Vamos lá, Britinho, de música. Vamos de música? Já almoçou? Já almoçou?
10: Daqui a pouquinho, tá cedo ainda.
0: Ah, você tá olhando pro relógio, tá com fome, né? Depois você vai cantar aí agora, vamos? Vamos lá?
10: vamos nós.
0: De música, Britinho dos Teclados, na programação da Voz da Cidade. Vai lá, irmão, com você.

0: Olha, tá chegando a primeira tocada aí, viu? Quero saber do meu cachê, viu? Estão pedindo o seu contato aqui, é. Não digo nada.
1: Manda já.
0: Quero saber do meu cachê. Antônio Silva, manda o contato desse profissional da música junina. Ele é bom demais, muito bom. Olha, outro Britinho parece que cansou ali os dedinhos, viu? E Britinho, como é que eu faço pra mandar o contato pro rapaz aqui? Você vai dizer aí como é que é?
2: É o...
0: É DDD... Pronto. É 11, é?
2: O DDD... O DDD é... Tem outro...
0: Ah, não,
2: outro,
0: é...
2: Será,
0: é
2: e tem o WhatsApp,
0: quero, que é do Rio de Janeiro. Na minha cabeça você tá em São Paulo, hein? Você tá no Ceará agora, né?
2: No Ceará. Tem os
0: vamos
2: dois...
0: Mandar, vamos mandar qual?
2: O WhatsApp, que é o mais prático, né?
0: É, qual?
2: Que é o 21...
0: 21...
2: 9...
0: 9...
2: 68...
0: 68...
2: 00...
0: 00...
2: 81...
0: 81...
2: 35...
0: Vamos lá, 21-DDD 96800-8135.
2: Positivo.
0: Pronto. Tá aí, meu amigo Edivaldo Moreira. Telefone do contato do meu amigo Britinho nos teclados para você aí, viu? Contrate o homem, chora aí no cachê, viu? Diga que ouviu aqui e tal, para ficar baratinho aí, viu? Mas o cara é um excelente profissional. Gente, agradecer a vocês pela vinda. 14 horas e 25, já extrapolei meu horário. Sandra Maurício já está aí e vai ficar aqui comandando a festa derrubada até as 18. Britinho, meu irmão, como sempre, você arrasa. Obrigado por sua participação. Que Deus continue lhe abençoando com muita saúde e paz para você animar aí muitas festas em Penedo, no Ceará, no Rio também, é?
2: É, no Rio também. Eu estou programando uma viagem para lá, uma turnêzinha para lá, mas assim, não tem nada certo ainda, mas... Uhum. Provavelmente daqui pro final do ano.
0: Muito bem, irmão. É, então você vai ficar aqui até o dia 30. Tem agenda aberta, tirando o dia do arraiado da Rua do Meio. Quem quiser lhe contratar, tá valendo.
2: Positivo.
0: Então, é só sua passada por aqui. Muito em breve já chega uma tocada aí para você.
2: Pronto, beleza. Desde já lhe agradeço aí mais uma vez, porque com essa que já são acho que 13 viagens aqui em Penedo, e sempre que eu venho aqui eu já vim no seu programa, né?
0: É.
2: Porque teve vezes eu vim duas vezes no ano, né? E sempre verdade. Que a gente vem no seu programa. E lhe agradeço mais pelo espaço cedido,
0: que é
2: agradecer
0: isso,
2: os ouvintes aí do seu programa, fica aqui um abraço do Britinho dos Teclados, obrigado por ter, né? Já são seus ouvintes de todos os dias.
0: Amém,
2: e
0: amém.
2: E com certeza hoje esteve com a gente até agora também curtindo esse forrozão aí.
0: O que pode sair aí? Só uma primeira estrofezinha bem animada aí, um shot e tal, alguma
2: sai,
0: coisa
2: sai
0: bem,
2: um
0: bem
2: sai,
0: animadinho, sai, animado sai, mesmo, isso. Desse que tava tocando agora há pouco, pode ser? Pra gente fechar?
2: Pode ser.
0: Vou lhe dar uns dois minutinhos pra você fechar.
2: Pronto,
0: com chave de ouro.
2: Pronto, fazer aqui um som rapidinho.
0: Pra você fechar com chave de ouro, vai lá. Se quiser fazer só solo, tá valendo.

0: Valeu, gente, obrigado demais. Você que ficou até agora na nossa companhia aqui pelas ondas da rádio Grande Rio FM, tá bom? Obrigado demais, um abraço, Britinho dos Teclados. Valeu, tamo junto. Valeu, Tony Silva, irmão, obrigado.
1: Música ao vivo é assim, quem sabe faz ao vivo e faz bem feito. Obrigado, Britinho, sucesso, meu irmão, bom São João pra você, que você toque bastante, viu?
0: Obrigado.
1: Deus abençoe, muito obrigado. Genilza, obrigado também por ter vindo, ter trazido nosso amigo Britinho aqui ao nosso programa, minha irmã, viu? Bom arraiar pra vocês, dia 23, às 21 horas, né? Tem Britinho lá, pode puxar. Tem Britinho cantando ao vivo, animando todo mundo que vai estar por lá. Tenho certeza que o arraiar será sucesso. Vocês todos estão convidados. Muito bem. Obrigado, gente, viu? Quando for postar o negócio aí, dá uma editada, pelo amor de Deus, vou tirar minha careca aí desses vídeos aí. Muito bem, finalzinho de programa, 14 horas e 29 minutos. 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

Finalzinho do nosso programa por hoje, os senhores curtiram aqui música ao vivo com Britinho dos Teclados, que vai estar lá no Arraiá da Rua do Meio.

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E tá por aqui então pra gente fechar o programa. Obrigado a todos pelo carinho da audiência. Encontro marcado com os senhores amanhã, a partir do

0: Meio-dia, com mais uma edição do nosso programa A Voz da Cidade. Os senhores ficarão a partir de agora na excelente companhia dela, Sandra Maurício. Vem pra cá e o programa derrubado até às 18. Tchau.
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Deus Pai de bondade, Criador de todas as coisas e santificador de todas as criaturas. Suplicamos, Senhor, a tua bênção e proteção sobre este local de trabalho. Que a tua graça, Senhor, a salvação de Jesus Cristo e a consolação de teu Espírito Santo habitem dentro destas paredes, para que sejamos abençoados e prósperos, e que não haja contenda nem desunião. Afasta, Senhor, deste local de trabalho todo o mal. Que teus anjos de luz acampem dentro e ao redor deste estabelecimento. E somente a paz, a união e a prosperidade habitem este local. Concede, Senhor, aos que aqui trabalham, um coração justo e generoso, para que o dom da partilha aconteça e as tuas bênçãos sejam abundantes. Dá, Senhor, saúde, paz e prosperidade aos que retiram deste lugar o sustento da família, para que saibam que só o Senhor é Deus, que só Jesus Cristo é o Salvador, que só o teu Espírito Santo é o Consolador, para que possam sempre cantar em louvores a ti, Senhor, a Jesus Cristo e a teu Espírito Santo. Em nome de Jesus Cristo,

0: Vamos nessa, que tá bom demais. É o programa Derrubado que está no ar a partir de agora, às 2 horas e 46 minutos, dessa quinta-feira, dia 18 de junho de 2026. Quero agradecer imensamente o carinho de vocês que estão aí do outro lado, né? Ainda falando sobre mim, porque eu tava dançando, né? Que eu tava dançando, a galera gosta. Eita, é bom demais. Boa tarde, Finolanches, Edson e família curtindo a gente. Boa tarde, aqui, ó.
1: Eita, minha nossa, Sandinha, que maravilha, hein?
0: É bom demais, é bom demais. Obrigada pelo carinho, obrigada. Ó, Reinaldo. Reinaldo lá da Itapuranga.
2: Tô escutando aqui o programa,
0: bom? É bom demais. A minha xará Sandra Maria também tá aqui dançando, né? Ô, coisa boa. Vamos lá, vamos lá, vamos lá. Agradecendo a todo mundo pelo carinho de sempre. 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Boa sorte todo mundo, intervalo comercial e já já muita música, alegria e alto astral. Segue na melhor.

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0: São 2h55, quinta-feira, dia de adoração ao Santíssimo. Que a sua tarde seja especial, que a noite, se você estiver trabalhando, você possa contemplar nosso Senhor Jesus Cristo e participar das adorações. Tem inúmeras, diversas, espalhadas nas igrejas aqui de Penedo e com certeza na sua cidade também. Vamos lá, que tem ouvinte para falar com a gente.
1: Boa tarde, Sandra, aqui é o Carlinho do Campo Redondo. Sandra, manda o contato do Renato da Itapuranga, viu?
0: Sim, senhor.
1: Tô pedindo música hoje não, que eu tô aqui ferreado lá pra trás do quintal.
0: Aí é que tem que pedir, rapaz.
1: Já aqui as pedras, manda o contato dele pra mim, viu?
0: Aí é que você tem que pedir música.
1: De manhã, mas de manhã eu não escutei não o programa, eu tava...
0: Dodói.
1: Já voltei, fui visitar aqui um vizinho assim mesmo.
0: Senti sua falta, meu amigo, senti sua falta.
1: Aí fui lá conversar um pouquinho com ele, voltei. Aí quando eu cheguei já era mais de 11 horas, escutei só as duas músicas. Não. Aí você disse que eu pedisse de manhã, não tô pedindo agora, viu?
0: Certo, tá aí.
1: Boa tarde.
0: Um abraço pra você e todo o povo do Campo Redondo que curte a gente. Odis, a Sandra Maurício, a rainha do Rádio Penedense. Obrigada, Beto Friedman. Adorei as coroas. Belíssimas. Opa.
2: Boa tarde, Mané Rodrigues.
0: É Sandra Maurício.
2: Rodrigues. Boa tarde, Sandrinha. Aqui é o Bigode Aço, do povoado Pindoba, município de Neópolis. Olha, Manuel, eu vou pedir uma música pra você tocar aí pro Bigode, viu? É o Júlio Nascimento, Eu Vou Pro Cabaré, viu? Essa música você role pro Bigode curtir, viu? Eu ofereço essa música pra todos os ouvintes que tá ligado aí no programa Derrubado, nosso amigo Alves Correia, pra falar no Alves Correia aí, rapaz, como é que tá? Eu subo a semana passada que ele já saiu de coma, né? Graças
0: já,
2: a Deus.
0: Ah, nem foi induzido.
2: Amigo, voltar pro programa dele. E eu ofereci para minha amiga Nubia aí, da Ilha das Antas, essa turma boa aí da Ilha das Antas. Também para Vista Alegre, Nubia, essa galera boa da Vista Alegre. Para o seu João da Colônia, Igreja Nova. Para todos que estão ligados no programa Derrubado, meu amigo Alves Correia, com Sandrinha e meu amigo Manuel Rodrigues. Aqui é o Bigode de Aço. Olha essa música, viu? Olha essa música aí do Júlio Nascimento, Eu Vou Pro Cabaré.
0: Pode deixar, brother. Meu querido. Pode deixar. Vou procurar aqui pra gente tocar pra você. Essa música aí eu não conhecia não, mas se você pediu, é um clássico. Um abraço, meu querido. Bigode de Aço na audiência com a gente. Tem mais? Vamos lá?
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0: É isso aí, minha querida amiga. Quer dizer, então, que nesse sábado tem festa, né? Que máximo. Valeu, querida. Boa sorte para todos. Um dia festivo. É, sábado no BV, né? A Linaí trouxe essa informação pra gente.
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0: Ok, obrigada, meu amor. Tudo de bom pra você e toda a galerinha massa aí do Bairro Vermelho. É um bairro mega feliz, né? Tá sempre com grandes eventos e a gente só tem que agradecer por vocês também confiarem no nosso trabalho e trazer sempre aqui as informações culturais sobre os eventos da nossa cidade. Muito obrigada mesmo, viu, querida? Muito obrigada. Quem mais tá por aqui? Quem mais é sucesso que a gente vai tocar? É sim, Reinaldo. Um abraço pra você, Reinaldo. Quem mais me pediu música? Eita, Sandra Maurício. Dona Luzinete tá por aqui com a gente nas vilas, ó. Só de forrozinho. Tá animada, tá animada. Na frequência de sucessos. Júlio Nascimento, eu vou pro cabaré.

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0: Que coisa boa! Deixei aqui o BG tocar um pouquinho pra gente recordar que o Alves Correia gostava. E as notícias são as melhores, né? Possivelmente. Esses dias ele vai estar saindo da UTI para a enfermaria, né? E já vai poder ficar na agradável companhia da sua esposa, dona Giselda. Que coisa boa, né? Ô, amiga, nem acredito, vi que você disse sintonizando. Você tentou pelo a web, né? Eu devia ter mandado logo o link. Mas daqui a pouquinho a gente faz de novo, viu? É, bora aqui, eu respondo todo mundo assim, né? Vamos lá?
1: Opa! Carinha, boa tarde.
0: Boa tarde, querida.
1: Coloca aí uma música, toque 10, beija minha boca. Oferecer pra todo mundo que vem aqui da Grande Rio FM. Renê de região. E aí? Deu notícia do Alves Correia, como é que ele tá?
0: Cada dia
1: tá
0: melhor, graças a Deus,
2: é a Vera,
0: moça.
2: Viu?
0: Tô vendo.
2: Ou então a Vera da Cidade do Povo, mas não coloque no ar não esse áudio, viu, meu amor?
1: E você, tá bem? O senhor ontem não fez o programa, foi?
0: Eu fiz o programa até 5 horas. Só que aí eu fui pra UPA porque eu não tava bem nos últimos dias, aí tava com muita dor. Eu fui pra UPA, mas graças a Deus hoje eu já tô bem melhor. Já tem uns 10 dias, gente, ou mais, que eu tô com uma crise que não sei o que é. Mas também, né, não dou pausa. Aí pronto. Mas aí ontem eu resolvi ir porque a gente tem uns compromissos, né? Precisa cuidar da saúde também. Obrigada, viu, Vera? Obrigada. É, quem mais tá aqui? Opa, chegando mais gente. 82-3551-6600.
3: Minha, boa tarde.
0: Boa tarde, meu bem.
3: Eu gostaria de ouvir a música de Aguinaldo Timóteo. Deixe-me outro dia. Não só pra curtir.
0: Deixe-me outro dia, porém hoje não. O que é que vocês têm, hein? A gente na festa junina e vocês hoje tiraram o dia. Pra pedir música de quem perdeu, de quem tá aí doendo, né? Tá com dor, enfim, mas vamos lá. Deixe-me outro dia, porém hoje não. Deixe-me outro, como é o nome dessa música? Deixe-me outro dia, é isso mesmo. Deixe-me outro dia, porém hoje não. Essa música é muito linda. Mas não tá vindo nada aqui pra mim. Achei, consegui, agora sim. Vamos lá. Chegou. Quem mais tá por aqui? Opa, muita gente, mas vamos lá navegar no Aponarte. Sempre eu quero junto com você descobrir o que que a data traz pra gente como mensagens e informações. E o dia 18 de junho traz pra gente que hoje é o dia do imigrante japonês. Início em 1908 com o navio Kasako Maru. E hoje também é o dia do químico. Gente, que legal! Ai de nós sem a química, não é isso? Hoje os aniversariantes famosos são a cantora Maria Bethânia, o cantor Paul McCartney, Fernando Henrique Cardoso, ex-presidente do Brasil, Fernanda Souza, também cantora, Isabela Rossellini, Hélio de La Penha e Lúcio Mauro Filho são os aniversariantes famosos em destaque nesse dia 18. E você? Oxi, hoje você também tá de idade nova? Muita paz, amor, alegria, saúde, que coisas boas aconteçam o tempo todo e que você se sinta amado, valorizado, especial e feliz.
4: Parabéns pra você.
0: Uhul, vamos que vamos então. Toque 10, beija minha boca. 3h25.

Valquíria Rita Andrade, na sintonia Ceiça Melo, Valquíria Martins, no centro da cidade, Dona Petrúcia, coisa linda. Titia Dilza, eu volto já. Um abraço a todos os ceramistas, são 3 horas e 37 minutos. Boa tarde pra todo mundo que acompanha a gente. Até às 18 horas.

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0: Muito bem, de volta por aqui nessa tarde especial de quinta-feira, 18 de junho. Vamos dar sequência aos nossos ouvintes que estão por aqui em destaque
1: Boa
0: com a
1: tarde,
0: gente.
1: Sandra Marilson.
0: Boa tarde, querida.
1: Sandra Marilson, meu amor,
0: oi, querida.
1: Uma música do João Gomaí. Quando a saudade apertar, quem canta é o cara velho, né? Juro que vou te buscar na onde você estiver.
0: Pera lá, peraí.
1: Boa tarde, Sandra Marilson. Sandra Marilson, meu amor da minha vida. Bote uma bem bonita aí do João Gomaí. Quando a saudade apertar, quem canta é o cara velho, né? Juro que vou te buscar na onde você estiver, você já sabe. Você é a minha vida, minha musa preferida, eu amo você, mulher. Aí minha filha, bota ela pra mim aí. Eu quero curtir essa música hoje, Sandrinha. Bota essa música de... O João Gomaí é quem canta ela. Primeiro ele bota aquele forró bem quente, quando termina o forró todinho, aí ele vai e canta ela. Bota ela. Boa tarde, minha querida Sandra Marilson. Meu amor da minha vida, já estou me ouvindo. Mas eu gostaria que você botasse Bartô Galeno. Só lembrança. Aí eu fico bem contente quando você botar essa música pra mim.
0: Curti então, tá bom, dona
1: que ela
0: dona?
1: É de antigamente. Eu gosto muito dessas músicas.
0: É isso
1: Bartô
0: mesmo.
1: Galeno. Ofereço para todas as minhas colegas que estudam comigo na escola do Constantino, né? Também ofereço aos professores também, professoras, né? E também, meu amor, em primeiro lugar, você sabe que é você, minha filha querida, viu? E para todos que estiverem me ouvindo, de todas as creches.
0: Certo, Flor.
1: Primeira minha creche que eu trabalhei, creche escola Rosete Andrade. Ofereço para minhas queridas todinhas da creche. Rosete Andrade, Vigia Seu Genildo e a minha diretora Rosângela, a Dandinha e todos que trabalharem, que eu não conheci também na creche, todos funcionários. Ofereço para todas as creches, com amor e com carinho. E para minha filha em primeiro lugar, com amor e com carinho.
0: Obrigada, meu bem. A senhora é demais. Tá certo. Galindo. Obrigada. Também quem tá aqui na nossa audiência é o professor Franklin, mestre de Kung Fu aqui de Penedo, que vai curtir Tum Tum de Saudade de Amado Batista com Roberta Miranda. E ele parabeniza o Emanuel, que é papai de novo. E melhoras para o Alves Correia. Tá certo, meu querido. Um abraço. Vamos lá de cara véia, de braços abertos. 3h46. Hélio Carroceiro, Cidinho, Chicão, Disso, Deise Família, Dona Dionélia, lá em Neópolis, Sergipe, um abraço, Anne Brigadeiro, Neto Calazans, Príncipe Arthur.

0: grande amiga, obrigado a você.
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0: 6 minutos. 4:06. Boa tarde, Penedo. Boa tarde, Baixo São Francisco. Essa é a nossa grande Rio FM, a empresa do Grupo Moacir Andrade. Tá chegando Samarica Parteira. Eita, musicão. E principalmente pelo tamanho. Para todos os trabalhadores aqui em frente à Rádio Grande Rio FM, o Genilton, a esposa dele, todos esses trabalhadores da construção civil que acompanham a nossa programação todos os dias. Que alegria.
1: Meus amores.
0: Boa tarde, Creuza.
1: Pra mim aí, o povo de Penedo escutar. Samarica Parteira.
0: Oi?
1: Gonzaga, viu?
0: Vai ser
1: ofereço
0: ela.
1: A todo penedense, a todo vizinho, a todo lado, a toda beira e para você também.
0: Escuta. Obrigada, aí, minha Marica flor.
1: Parteira, viu, de Luiz Gonzaga.
0: Obrigada. Olha também quem tá por aqui, o Alexandre Soares, um abração pra Maria do Gileno, bairro Vermelho, bem pertinho ouvindo a gente. Que alegria! Bora curtir o Rei do Baião aqui nessa programação. Rimou!

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Última instrução. Olha, Lula. Vou cuspir no chão, hein? Tu tem que cortar antes do cu secar. 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

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É Cruvina.

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0: e foi dando as instrução, acendo um incenso. Boa noite, dona Juvita. Ai, Samarica, que dor. É assim mesmo, minha filha, aproveite a dor. Chama as mulheres dessa casa para rezar a oração São Raimundo, para esse cristão vir o mundo nesse tanto. Boa noite, comadre Tota.
1: Boa noite, Samarica.
0: Boa noite, comadre Gerolina.

0: Mastiga o fumo, dona Jovita. Capitão Barbinho, tem cibola do Cabrobó? Ai, Samarica, cibola não, que é espirro. Pois é, pra espirrar mesmo, minha filha, ajuda. Ui, aproveite a dor, minha filha. Aguenta nas orações, mulheres. Mastiga o fumo, dona Jovita. Capitão Barbinho, bota uma faca fria na ponta do dedão do pé dela, bota. Mastiga o fumo, dona Jovita. Aguenta nas orações, mulheres. Marica, se eu soubesse que era assim, eu não tinha casado com um diabo desse velho macho. Pois é assim mesmo, minha filha. Vai me ser casou com o velho pensando que ele não era de nada?
1: É,

Vai, mistério, não sabe outra oração?

guardada há mais de 8 dias, chegou no terreiro, destambocou no oco do mundo, deu um tiro tão danado que lascou o cano. Samarica diz: lascou, capitão. Lascou, Samarica. Mas em redor de 7 léguas, não tem sido uma égua que não tenha escutado.

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0: Vamos nessa, que tá lindo demais. 4 horas e 29 minutos. Seguimos por aqui, eu e você na Mais Ouvida. Beijo, beijo pra todo mundo. Olha aí, um abração pra vocês, né, no trabalho. É, Genilto, meu pai, na obra da esquina em frente à rua da Grande Rio FM, onde faz bolo. Sou eu, Genilto, meu pai, Genildo. Um abraço, Genilto. Um abraço, Genildo. Pai e filhos trabalhando com o som ligado bem alto na programação da Grande Rio FM. Só gratidão a vocês. Muito, muito, muito obrigada, tá bom? Muito obrigada a todos que acompanham a nossa programação todos os dias. Obrigada. Aqui tá também na sintonia com a gente, meu amigo Tonho Boneca. O rei dos gols. Amém. A nós todos, querido.
1: Pra toda a sua família. E para todos meus amigos. Quem gosta de mim, mas para quem não gosta, mesmo assim, um abraço do rei dos gols.
0: É isso aí.
1: Se puder, por gentileza, manda aí qualquer música aí de Roberta Miranda, oferecendo pro meu xodó, minha mãe Magna. O flamenguista mais popular do bairro São Francisco, lá na Itapuranga, meu amigo Reinaldo. O Carlinho lá no Campo Redondo, que tem um bom dia, pai.
0: Eita,
1: de saúde.
0: Teve música pra você. Bora.
1: Quero mandar também um alô pro taxista mais popular do bairro São Francisco, aqui do Bairro Vermelho, meu amigo Tiago. Muito obrigado pelo espaço, um abraço do Rio de Esgoto, tô na escuta.
0: Valeu, querido, boa tarde para você, para sua mamãe Magna e para todo o pessoal que acompanha sempre a gente aí nessas programações, né, no Bairro Vermelho. Boa tarde, Josélia Febrônio, na cidade de Igreja Nova, João Vitor, um abraço para você, João Vitor. É, quem mais tá por aqui? Meu amigo Bolinho também, sua esposa. Mariana Santana, o Nilton, a Rosilene Santana, Ana e Brigadeiro. Boa tarde para vocês, queridos aí do bairro Vitória. Olha, também não posso deixar de falar, né? O Arraiá da Graça é neste sábado, a partir das 20 horas, em prol da Capela Nossa Senhora da Graça. É isso mesmo. O Arraiá da Graça, ele tem... É animação de muito forrobodó. É, quem tá por aqui falando pra gente, isso foi a Clícia, que esteve conosco hoje, o senhor Edivaldo, e eles estão, né, aqui também junto com a programação da Grande Rio FM, para falar que o Arraiá da Graça será neste sábado. É forró, é fé, é comunidade, é Arraiá da Graça. A partir das 20 horas neste sábado, lá na Capela Nossa Senhora das Graças. O Arraiá das Graças é o segundo. Participe dessa festa, aproveite e compre os bilhetinhos para você ajudar e concorrer também a 3 balaios. O bilhetinho custa apenas R$5 e quem quer adquirir esses bilhetinhos no valor de apenas R$5 para concorrer aos balaios, é só entrar em contato também com o grande Edivaldo, seu Edivaldo, que é lá da Capela Nossa Senhora da Graça. O telefone de contato dele é o 999-77-5987. 999-77-5987. Então tá, o recado tá dado. Vamos lá, vamos lá. Às 4h32 já tem momento gospel, tem mais músicas. Vamos curtir forró, forró bodó aqui na nossa programação. Vamos lá para aqueles forró pé de serra lindo, maravilhoso, especial que a gente adora curtir. Aqui também no programa Derrubado tem aqueles forrozinho bom e a gente vai chegar por aqui com Genival Lacerda. Simbora! Faz falta, né?

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0: Bora que vamos. Eita, o pessoal tá me reclamando, né, que eu não fiz mais o mico musical, mas sozinha, né, gente? Eu aqui sozinha no estúdio é assim meio aperreadinho, né? Ai, ai, ai, mas Emanuel tá voltando a partir do dia 8 de agosto e a gente vai retornar, fazer essa brincadeira tão gostosa que todo mundo adora, né? Pra gente brincar, ia ser um mês só de forró no mico musical, mas infelizmente não deu certo, né? É, o Emanuel saiu de férias pra cuidar do bebezão dele, pra dar aquele suporte à esposa, né? Que ganhou um bebê recentemente e precisa de toda aquela ajuda, né? Mas aí vocês entendem, no próximo mês a gente volta com muita alegria, com muito alto astral. Vai ser maravilhoso a gente voltar com o nosso mico musical. Eu tenho a certeza disso. Nós aqui também sentimos muita saudade mesmo. É, vamos lá. Dona Maria Núbia.
1: Oi, Sandrinha, boa tarde. Acabei de chegar da minha fisioterapia.
0: A fisioterapia, muito bem, moça. Fico feliz.
1: Do Toninho, Copacabana.
0: Sim.
1: Ana Maria.
0: Pra
1: oferecer a todos os ouvintes do programa do Derrubado, Alves Correia com a Sandra Maurício.
0: Tamo junto, minha moça bonita. Tamo junto. Muito, muito obrigada, viu, por estar aqui conosco. Olha ela aqui de novo, cadê? Boa tarde.
2: Oi, pessoal, aqui quem fala é Lina Feitosa do Centro da Folia. E quero convidar vocês para o segundo Arraiar do BV, realizado pelo grupo Somos do BV. Então, sábado às 21h30, teremos Edilson, Léo Marques e banda, Elaine Nascimento. Aqui na praça, evento gratuito. Quero agradecer todos os rádio ouvintes e também a Rádio Grande Rio e Sandra Maurício por essa oportunidade. Venham todos, o evento é gratuito, é aberto, traga alegria.
0: Que joia! Bora, vamos sim. Olha só, está chegando música nova, né? Chegando por aqui, Fim do Piseiro. Eita, música nova também. Uma rapariga é bom, três rapariga é bom demais. Não cai nessa não, viu? Que se uma rapariga já deixa você pobre. Imagina três, Fim do Piseiro gravou só pra tirar onda, vai. Você dá conta nem de uma, pô. Tá querendo dar conta de quantas? Vá. Não, esse cara fora, menino. Não se iluda não, que eles cantam isso. Mas pergunta ele quantas ele tem. Uhul! Mas vamos ouvir essa história direitinha, viu? Filho do Pizer, filho de uma mãe. Simbora!
3: Remazinho! 4!

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1: Opa, jumentinho! Opa, entra aí, bem-vindo, bem-vindo, são 5 e 9, tá bravo, hein? Fica calmo, Padre Zezinho, faz oração pela família, por favor. Faz oração pela família em forma de canção, porque é o momento gospel desta quinta-feira, 18 de junho, que está no ar. A partir de agora, para abençoar todas as famílias em audiência com a Grande Rio FM.

0: Lindo, né, Padre Zezinho? E agora? Jesus nos ama, por isso vamos cantar e louvar o nosso Salvador. Pense em Jesus o tempo todo, hein? Cantemos.
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nosso Senhor Jesus Cristo, viva o Criador do céu e da terra, Deus Pai Todo-Poderoso, toda honra e toda glória, o nosso Salvador, viva o Espírito Santo, a nossa Mãe Maria Santíssima, e eu pergunto, Jesus o quê? E pra sempre vai nos amar, jumentinho, boa viagem com o Padre Jezinho, e voltem amanhã a partir das 17 horas para mais um Momento Gospel aqui no programa Derrubado. 5:19.

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Opa! 5h26, olha o Jefferson, Bairro Vermelho, dizendo aqui, boa tarde, meus caros amigos e irmãs. É, salve rainha, paz e bem, Deus no comando hoje, amanhã e sempre, sem fim, assim seja, amém. Que o nosso Alves Correia vai ficar bom, em nome do Senhor Jesus Cristo, é, Deus está abençoando ele. Obrigada, Jefferson, com certeza, né? Todos nós estamos recebendo as bênçãos de Deus o tempo todo, especialmente os enfermos que precisam de coragem, força para vencer, né? Vamos lá, quem tá chegando por aqui, atendendo o pedido, alguém me pediu, a Maria Núbia. E ele chegou, Toninho Copacabana, Ana Maria.

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São 5 horas e 43 minutos aqui na programação da Grande Rio FM. A gente tá curtindo as melhores músicas. E por falar em melhores músicas, o Rei do Baião já teve suas músicas aqui executadas em várias versões, mas ele tem que tocar essa daqui que é inspiração total, né? Asa Branca, uma das canções mais lindas aí do Rei do Baião. E vamos tocar completa. É a Asa Branca e a Volta da Asa Branca. Já já tem esporte no Grande Rio. Esporte aqui pela Grande Rio FM a partir das 19, Honda na Grande Rio. 5h44.

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0: E então, né? Mais um dia, né? Mais um dia, mais uma tarde especial, agradecendo a todos pelo carinho de sempre.
1: Boa tarde, Nilson Maurício. Boa tarde.
0: Chegou agora, agora, homem.
1: Trabalho, tem que agora o telefone. Boa tarde, chama na bota. Passa aí uma música de forró. Oh,
0: isso, já passei, isso. Já
1: que
0: passei.
1: Deus, você lhe deu uma boa noite a você e sua família.
0: Obrigada.
1: E a todos que escutam aí, Maria Fernanda, agora.
0: Chama, chama, tchau. Um abraço. Amigo custódio, jardineiro, todos os jardineiros que curtem a gente, meu, muito obrigada a vocês pelo carinho, tá? São 5 horas e 58 minutinhos. Daqui a pouquinho tem esporte na Grande Rio FM. Daqui a pouquinho tem programa Ronda na Grande Rio FM. E tem muita música, alegria e alto astral. Assim como Geraldo Cardoso no São João Itinerante. Amanhã eu volto das 9 ao meio-dia no nosso Rio FM Show. E das 14 às 18 no programa.

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Ok, galera, um abraço, boa noite, gente amiga de Penedo, de toda a capital do Velho Chico, a minha querida Ouro Preto do Nordeste, são 18 horas e 17 minutinhos, estou chegando com a voz e a razão para mais a edição do nosso Grande Rio Esporte, edição desta quinta-feira, 18 de junho de 2026. E a equipe do Super Time do Rádio vai bater bola em seu rádio. Com Valde Fernando, Valberto Lima, Valde Lima, meu comentarista eclético. Mesa, som e efeito também do Valde Lima. Parceria na fidelidade do nosso programa. 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

0: Confere a hora comigo, galera. 18 mais 18 minutos, 18 minutinhos. Vamos trazer o boa noite aqui no nosso grande Rio Esporte dele, do meu comentarista eclético do super time do Rádio.
1: Muito bem, Valde, boa noite a você, boa noite amigos ouvintes da Grande Rio FM, chegando na noite desta quinta-feira, quinta-feira que antecede o jogo do Brasil, né? Então, bolão só amanhã então, né? Hoje não tem bolão, a bolão é amanhã, porque
0: o jogo
1: do Brasil
0: amanhã.
1: 9:30.
0: É amanhã.
1: E a gente tá aqui para trazer as informações da Copa do Mundo e essa preparação do Brasil visando o jogo de amanhã contra o Haiti. Eu já venho trazendo notícia de que o Neymar não viajou com o time. O Neymar vai ficar lá nos Estados Unidos, onde está concentrado o Brasil, e não viajou com a delegação para ficar em recuperação e preparação para poder jogar o último jogo. Contra o Haiti, Neymar não vai jogar.
0: Olha, a gente vai trazer no programa agora, abrindo o programa, é a participação dele, do meu garotão da galera, o Valbert Lima, que vem aí para trazer todas as informações do placar esportivo da Copa do Mundo, o que está acontecendo no futebol brasileiro, Série B, Série C, D, somente nesse final de semana, mas na Série B. Então, a gente vai trazer ele no programa, o meu garotão da galera, o Valbert Lima. Fala, garotinho, boa noite.
2: Muito boa noite, Valdo Fernando, boa noite, Valder Lima e todos os ouvintes do programa Grande Rio Esporte na Rádio Grande Rio FM 99.1, que é primeiro lugar em todo lugar. Pois é, estou chegando aqui com minha participação no programa Grande Rio Esporte, destacando o momento da Copa, né, rapaz? Vamos aqui destacar logo de prima os jogos que tivemos ontem pela Copa do Mundo. Tivemos 5 jogos ontem. Tivemos aqui a Áustria vencendo a Jordânia por 3-1. Portugal e Congo ficaram no empate em 1-1. Tivemos também a Inglaterra vencendo a Croácia por 4-2, Gana venceu o Panamá por 1-0 e a Colômbia venceu o Uzbequistão pelo placar de 3-1. Então esses foram os jogos de ontem pela Copa do Mundo. Vamos agora aqui no Grande Rio Esporte destacar os jogos de hoje, jogos já encerrados, né? Tivemos 2 jogos sendo realizados hoje. Tivemos República Tcheca e África do Sul empatando em 1-1 e a Suíça vencendo a Bósnia pelo placar de 4-1. Logo mais, às 7 horas, daqui a pouquinho, vamos ter o confronto entre Canadá e Catar e às 22 horas vamos ter México e Coreia do Sul. Então, são os jogos de hoje na Copa do Mundo 2026. Vamos aqui também abrir o espaço para o futebol brasileiro, que hoje vamos ter jogo isolado, viu? Jogo isolado da Série B do Campeonato Brasileiro. Às 21 horas se enfrentam Sport e Atlético Goianiense. Destacando aqui a classificação das duas equipes na tabela de classificação, o Sport ocupa hoje a terceira posição com 24 pontos ganhos, enquanto que o Atlético Goianiense ocupa a 13ª colocação com 17 pontos ganhos. Agora vamos voltar a falar de Copa do Mundo, né? Que amanhã teremos jogos, viu? Amanhã vamos ter 3 jogos pela Copa do Mundo, destacando nossa seleção brasileira, viu? Mas primeiramente aqui às 4 horas, amanhã vamos ter o confronto entre Estados Unidos e Austrália. Às 19 horas vamos ter Escócia e Marrocos e às 21h30 nossa seleção brasileira fará sua segunda partida na Copa do Mundo diante do Haiti. Então, Brasil e Haiti, amanhã, sexta-feira, às 9:30 da noite. Só destacando aqui o nosso canarinho, né? A expectativa do Neymar, né, rapaz? Neymar já começou a treinar com o grupo. Ontem teve o início, né, da transição, treinar com o grupo no gramado. Hoje, novamente, ele participou de algumas atividades no campo com os demais jogadores e teve um momento que ele ficou isolado. Por quê? Porque o Neymar não está com aquele condicionamento físico ideal, né, para participar de um treino forte, um treino, um coletivo de apronto para uma partida tão decisiva aí de Copa do Mundo. Então, o Neymar, mais uma vez, está fora de uma partida da Copa do Mundo pelo Brasil, né? Agora, diante do Haiti. Há quem diga que o Neymar só vai retornar no mata-mata. Então, Torcedor, você fique já ciente de que o nosso craque, né, o nosso jogador que pode desequilibrar uma partida, o Neymar, ainda está contundido, não está na sua plena forma física. Por conta disso é que ele não está sendo relacionado para as partidas. Então, contra a Escócia, provavelmente ele não estará à disposição do técnico Ancelotti, somente no mata-mata. É o que diz alguns jornalistas lá do Sudeste, né? Até porque o Ancelotti, ele conversou com os médicos da seleção e disse que queria um Neymar 100%. Então, para ele estar 100% apto a uma partida de futebol, só vai estar realmente no mata-mata nas oitavas de final. Então, vamos esperar o que vai acontecer. Possa ser que ele seja relacionado contra a Escócia, mas não entre na partida, né? Para não, vamos dizer assim, ter uma contusão mais grave, contusão muscular, até porque ele tem muito tempo que está parado, não está com aquela plena forma física de um jogo de futebol. Então, por conta disso, possa ser que ele seja relacionado para poder ter aquele clima de Copa do Mundo, né, que ele não teve ainda, e possivelmente no mata-mata nós poderemos contar com ele nessa Copa do Mundo. Então, essas são as informações da Copa do Mundo aqui no nosso Grande Rio Esporte, e tenham todos uma ótima noite e até amanhã, se Deus quiser. Tchau.
0: Tchau. Tá aí, portanto, ele, meu ídolo, garotão da galera, Valberto Lima, com a sua participação, trazendo as notícias da Copa do Mundo e também do futebol nacional, que no recesso do futebol brasileiro, somente a Série A é que não tem bola rolando. Só tem Série B, C e D. De vida que segue, é Copa do Mundo. Então, a Copa do Mundo, Eclético, é o nosso assunto, porque a primeira rodada, ela foi concluída ontem à noite, e a gente vai destacar os dois jogos, um do Grupo L, que foi Gana 1, Panamá 0, e outro do Grupo K, que foi a estreia da Polônia, que venceu o Uzbequistão pelo placar de 3-1. Então, foi os últimos jogos da primeira rodada, que a gente pode, antes de chegar na segunda rodada, começando com dois jogos que já aconteceram e mais dois que vão acontecer agora à noite, que foi África do Sul e Tchecoslováquia empatarem 1-1, e há pouco terminou a goleada Chocolate Suíço diante da equipe do Bósnia e Herzegovina, vencendo pelo placar de 4-1. Mas vamos falar das duas partidas que eu citei de ontem, fechando a primeira rodada, e um balanço dessa primeira rodada. O que é que você tem para dizer para os nossos amigos ouvintes, Eclético?
1: Olha, Valdir, ligue o som. Ontem a gente destaca o Portugal, que não fez uma boa estreia. Todo mundo esperava uma coisa de Portugal e foi outra. A gente chegou até a comentar aqui logo em seguida, né? Que o jogo terminou, demorou um pouquinho, a gente já começou o programa, aonde a gente viu que Portugal não fez uma boa estreia. Decepcionou. Porque assim, Portugal não tem só Cristiano Ronaldo. Portugal tem vários jogadores bons. Você não pode acreditar tudo pro Cristiano Ronaldo. Dizer, ah, você é o cara. É só colocar a bola lá que você resolve. Não é isso. Cristiano Ronaldo, ele sabe muito bem que de um tempo pra cá costuma fazer gol debaixo da trave. E é isso que ele vem fazendo. Então essa bola não chegou e o Cristiano Ronaldo ficou rodado. Ficou à mercê, a ver navio. E a gente sabe muito bem que essa estreia de Portugal foi o destaque de ontem. Porque todo mundo acredita, chegar até a ventilar, que Portugal seria favorito para a Copa do Mundo. Tem que melhorar bastante. E não depender só do Cristiano Ronaldo. Tem que ter jogadores que resolvam. Além do CR7. Se esperar só o CR7, as coisas vão se complicar. As coisas vão andar em maus caminhos, porque não pode esperar uma coisa assim do Cristiano Ronaldo. Cristiano Ronaldo é acostumado a ter todo mundo aos seus pés, jogar em função dele, não ele jogar em função do time. Se Portugal não melhorar, não passa da primeira fase. A gente teve ontem também, Valdo, nesse mesmo grupo, o jogo da Colômbia, que venceu por 3-1. Aquilo que a gente havia falado aqui, que a Colômbia junto com a Argentina são as equipes que hoje apresenta o melhor futebol no continente sul-americano. E a estreia da Copa do Mundo veio para evidenciar isso. A Colômbia não tomou conhecimento e meteu logo 3-1, merecido. Uma bela partida. Um jogaço. 3-1 merecido para a Colômbia. Também ontem, a gente pode destacar Inglaterra 4, Croácia 2. Foi o melhor jogo da Copa até aqui. Não só por conta dos gols, né? Que foram 6 gols na partida. Mas por conta da movimentação mesmo da partida. Era lá e cá, era rebote, era ataque, contra-ataque, vai e volta. E a Inglaterra conseguiu fazer um placar interessante, que foi esse placar de 4-2, que lhe deixa, nesse momento, na liderança do seu grupo. O outro jogo, que fechou a rodada desse grupo, é Grupo L, olha como estava a Copa do Mundo, antes só era até F, hoje chega até o L. No Grupo L, Gana venceu Panamá por 1-0. É um sacrifício, né, para Gana vencer o Panamá. Lembrando que o Brasil deu de 5 nesse time. E Gana teve esse trabalho todo. Eu esperava mais de Gana. Mas 1-0 foi o placar que ficou. Então, Valdir, essa primeira rodada a gente destaca esses jogos. E também destaca que essa Copa ainda não tem um dono. Dizer, a Argentina deitou e rolou. Mas o adversário, né? É isso tudo. Um adversário no nível alto, não foi. A gente sabe que não foi. Vamos esperar que a Argentina, no transcorrer, eu acho que ele vai passar fácil nessa primeira fase, lá na fase de 16 avos, oitavas de finais, aí sim o bicho pega. Mas agora a gente não pode cravar como a Argentina favoritíssima da Copa do Mundo. É uma das. Mas a gente hoje, depois da primeira rodada, não temos uma seleção para dizer é a campeã.
0: Mas tem que também destacar, para não deixar de fora, o futebol bem jogado na Inglaterra, que foi o melhor jogo. Não é verdade?
1: Com certeza.
0: A Inglaterra
1: foi o melhor jogo da Copa.
0: Foi o melhor jogo da Copa, da primeira rodada até então. Pelo adversário, que pegou um adversário difícil, adversário pareu, a Croácia, e que, nesse jogo belo jogado entre as duas seleções, a Inglaterra também jogou melhor para mim do que a Argentina, pelo adversário que a Argentina pegou e pelo adversário que a Croácia pegou, e do que própria Espanha e o Portugal nem se fala, porque Espanha e Portugal não venceram na estreia da Copa da mesma forma assim que não venceu o Brasil, não é verdade?
1: É verdade.
0: Então, nesse patamar, eu acho que na primeira rodada, para mim, Argentina em segundo, a Inglaterra eu coloco lá em primeiro lugar. Eu não vou nem destacar, porque a gente esqueceu, que muita gente esquece e não fala. Quando começou a Copa, naquela primeira rodada, no primeiro dia, a goleada da Alemanha, de 7-1 em Curaçao. Ninguém destaca, por quê? Porque a seleção de Curaçao é uma caçula no campeonato mundial, pela primeira vez na sua história, em um país pequeno, e a Alemanha tinha que fazer mesmo, era o dever de casa, e vencer, golear, e acabou. E olha que chegou, quem tá lembrado, até recebeu empate quando colocou 1-0, e foi 1-1 no primeiro tempo, só deslanchou no segundo tempo. Então, para mim aí, não conta pelo adversário, mas pelo adversário, eu coloco

0: São muitas seleções. A gente sabe que estamos só no começo. Começamos hoje a segunda fase.
1: Segunda rodada.
0: É a segunda rodada, né?
1: É, segunda rodada.
0: Aonde a gente já destacou aí com o garotão Valbert Lima alguns jogos. E a gente hoje vai ter o complemento, né? Teremos daqui a pouquinho Canadá e Catar. E teremos México e Coreia. Aqui os anfitriões têm que fazer o dever de casa. Canadá vencer e o México também vencer, para poder as coisas andar. Então sim, vamos esperar que as coisas andem para os anfitriões, que é todo mundo da casa, tá fazendo a festa. O México aqui muito provavelmente vence. Acho que o México ele vai ser um dos primeiros a se classificar logo. Não porque tá jogando em casa, mas porque tem uma seleção forte e eu queria ver o México mais na frente. O Canadá não tem muita tradição no futebol. Acho que na rodada passada, na abertura, foi o primeiro jogo que ele ganhou numa Copa do Mundo. No primeiro jogo do Canadá. Daí você tira, né? Que não tem tradição. O México já tem, né? Já sediou três Copas do Mundo.
1: O Canadá empatou na estreia.
0: Com quem?
1: Foi Canadá, empatou com a seleção.
0: Então.
1: Você parece da seleção da.
0: Pronto, foi 1-1. Então foi o seguinte: o Canadá fez seu.
1: Não sei se foi a Bósnia ou a Suíça.
0: Bósnia. O Canadá fez seu primeiro gol na Copa. Não foi a primeira vitória, não. Seu primeiro gol na Copa. O Canadá fez no jogo passado. Quem sabe hoje consegue uma vitória, né? Daqui a pouquinho.
1: Mas deixa eu dizer que no grupo B, que abriu essa segunda rodada hoje. Nós tivemos logo cedo, 1h, a República Tcheca empatando com a África do Sul pelo grupo A, 1-1. Grupo B agora à tarde, a Suíça goleando derrotando a Bósnia, Herzegovina, por 4-1. Aí, à noite, você já falou, vamos ter daqui a pouco, às 7h, pelo grupo B, segunda rodada, Canadá e Catar. E às 22h tem México e Coreia do Sul pelo grupo A. Aí como é que tá essa situação no grupo B? Grupo B, você tem a Suíça, que tem 4 pontos ganho. Segundo, Canadá com 1. Terceiro, Bósnia 1. Quarto, Catar com 1. Se o Canadá ganhar seu jogo de agora à noite, Canadá e Suíça praticamente vão selar a classificação para a segunda fase da competição. Tranquilamente, se o Canadá vencer, já garante. Agora, um detalhe que você fala da fase antes das oitavas de final, como é o nome?
0: 16 avos.
1: 16 avos.
0: Estou falando que é.
1: É,
0: 16, essa fase mesmo.
1: É a fase de 16 avos, porque um novo regulamento, um novo formato da Copa do Mundo, com 42 seleções, vão se classificar. Os 8 melhor terceiro colocado vão se classificar, tá certo? Que entra nessa fase aí dos 16 avos. Aí vão se classificar os 8 terceiro colocados de todos os grupos. E aí tem seleção que vai dar graças a Deus chegar em terceiro lugar e fazer, digamos, 2 pontos, 3 pontos e tá se classificando. Ninguém sabe. Tudo pode acontecer, não é verdade? Então vamos esperar, porque a Copa do Mundo está começando agora a sua segunda rodada, porque amanhã, sexta-feira, tem Estados Unidos e Austrália pelo grupo D, aí às 16h, Estados Unidos, aí quando for às 19h, o jogo onde o Brasil vai ficar ligado pelo grupo C, que é Escócia e Marrocos, e na sequência, às 21h amanhã, o jogo que a gente fará, o bolão aqui, tem Brasil e Haiti. E quando for 1h, da sexta para o sábado, tem Turquia e Paraguai. São jogos da manhã, da sexta-feira, dia 19, tá certo?
0: Aqui a gente vai ver se o Marrocos é isso tudo mesmo, né?
1: Vamos ver.
0: Né? Logo cedo, 19h, a gente já vai ter uma noção. Que se nossa seleção realmente empatou com uma seleção forte, que foi pra Copa pra brigar, ou está só a passeio. É um grande jogo esse da Escócia com o Marrocos amanhã, 19h, jogo que antecede Brasil e Haiti. O Brasil, se ele vencer amanhã, ele vai vencer amanhã, é de 4.

0: 4, 5 a 0, isso aí é bom, porque ele praticamente garante já vaga para a próxima fase, que não tem como não, você com um empate, com uma vitória, fica fora. E não ser o terceiro melhor do grupo, né? O Brasil tem que brigar aqui para ser o primeiro ou o segundo.
1: Com certeza, com certeza.
0: Nada de terceiro melhor, tem que ser o primeiro ou o segundo. E esse jogo contra a Escócia, ir lá e decidir a liderança do grupo. Mas vamos esperar para ver o que vai acontecer, porque esse grupo do Brasil ainda está muito embolado entre Brasil, Escócia, Marrocos e o Haiti ali, só de coadjuvante.
1: 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agora de seleção, garotinho brasileira?
0: Bora, vamos lá.
1: Porque você trouxe a manchete, eu ia até falar dela, do Neymar, mas não ia dar nem manchete, que já me enchi o saco, que um técnico da seleção brasileira, que falou tanto antes de convocar a seleção para preparar ela para a Copa do Mundo, dizia que o jogador tinha que estar 100% para ser convocado. E o Neymar não vai viajar para jogar com o Haiti. É uma palhaçada. É uma palhaçada isso aí, na minha opinião. Neymar não devia nem sido convocado na situação para a Copa do Mundo, para ficar gozando da cabeça do torcedor brasileiro, tirando o sarro do torcedor brasileiro com tudo que ele tem, conquistou com a bola nos pés, e agradeça a Deus. Agradeça a Deus de tudo o talento que ele deu. Mas ele não tem a ficha que cai nele. Ele foi pra lá somente pra anunciar que a mulher tá grávida, até agora. Foi lá e disse: minha mulher tá grávida, pronto. Deve ter vendido não sei quanto de dinheiro lá de patrocinador. Só pra dizer isso, viajou pra anunciar que a mulher dele tá grávida. Ia ter mais uma menina. O resto, pelo amor de Deus, devia nem ter viajado. Eu que queria que ele fosse bem. Disse isso antes, mas hoje eu desdigo tudo que eu disse. Eu estava errado. Não era pra ser convocado pra Copa do Mundo. Não era. Nessa situação, jamais. Hein, Valder?
0: Valdo, realmente a gente fica um pouco com a pulga atrás da orelha, devido o Ancelotti tá se contradizendo, né? Primeiro disse: não, Neymar tá pronto. Não, Neymar é uma lesãozinha besta. Não, Neymar, se eu convoquei é porque ele tá bem. Então a gente tá vendo aí que não é bem assim. O problema dele na panturrilha é mais sério do que se imagina. E esperamos que o Neymar se recupere logo. Já voltou a campo, mas sem aquela intensidade de antes. O ruim é você ir para a Copa do Mundo e não jogar. Você tem que jogar. E o Neymar foi convocado para jogar. Até agora ele foi só passear nos Estados Unidos. Alugou casa, colocou a família na casa, né? Chamou os passas e tá lá curtindo.
1: E anunciou que a mulher tá grávida.
0: Tá grávida, né?
1: Ah, é isso aí. Foi o que ele fez até agora.
0: O quinto filho do Neymar.
1: Eu quero saber lá disso, rapaz.
0: Então, assim, a gente vê que o foco, de certa forma, tá se desviando. E não pode se desviar. O foco é um só. É ir lá, jogar a Copa do Mundo e chegar o mais longe possível. Esperamos que seja campeão. Mas isso não acontece. Não, não tá assim, aparentando o que vai acontecer. O que tá aparentando acontecer é que a gente vai ter dor de cabeça, né?
1: Não, o quê?
0: E só raiva. Mas contra o Haiti, vai ser fácil o jogo, viu? Torcedor, vai ser de 4 a 5 a 0. Mas contra a Escócia o negócio complica. E assim vai. Vai para uma fase agora nova que é 16 avos, que é uma fase antes das oitavas de finais, que não vai chegar adversário bobo, é adversário esperto, que tá aí para tudo. E o Brasil, o foco é outro, por enquanto. Essa seleção precisa mostrar dentro de campo que foi para a Copa do Mundo para dar alegria ao torcedor. O torcedor vestiu até a camisa, colocou bandeira no carro, fez tanta coisa e até agora a gente não viu nada.
1: Agora, Valdir, você veja só para nossos amigos ouvintes que eu não estou preocupado, eu estou é com raiva de toda essa situação. Porque a gente vê o Brasil ter um jogo amanhã, até agora o Ancelotti não sabe o time que vai colocar. Tá com dúvida do time até agora, que antes não tinha quando preparou. Quando preparou não tinha mistério, a gente sabia. Ele foi o primeiro que tirou um mistério dizendo, Danilo tá convocado.
0: Se precipitou, né?
1: Não foi?
0: Foi.
1: Então, ele não sabe quem é a seleção que ele vai colocar amanhã. Se você voltar a fita do Brasil das suas conquistas em outras Copas do Mundo, quem foi do tempo meu, dessas Copas do Mundo para lá atrás, o Brasil nunca teve mistério para escalar a seleção com seus treinadores brasileiros. Nunca teve. Saía daqui do Brasil sabendo a escalação do Brasil que ia jogar. Todo mundo sabia na ponta da língua. Ó, o time é esse e acabou. Ó, o time é esse aqui. Copa de 70, um exemplo, Copa de 70. Não tinha mistério para a seleção brasileira. Saiu do Brasil totalmente, pegou o avião, foi para o México, sabia a seleção que ia ser. E foi até o tricampeonato, sua conquista. Em todas as outras conquistas do Brasil, a gente sabia na ponta da língua quem era a seleção brasileira ou não era. A gente sabia.
0: Hoje não temos.
1: Hoje não temos. Tá certo? Hoje a gente não sabe quem é quem. Eu não sei quem é. Eu não sei quem é, porque tudo é um mistério. Tudo é um mistério. Eu só espero que todo esse mistério, quando o Brasil jogar amanhã sua segunda partida, ele vença e convença. Apesar de o adversário ser, ó, fraquinho. É obrigação de vencer e vencer bem o Haiti amanhã, a seleção do Haiti. É obrigação vencer bem, convencer com seu futebol, para depois pegar a Escócia. Na terça-feira. Na terça-feira, Escócia? Dia 23.
0: Dia 24.
1: Dia 24? Na véspera de. Um dia, véspera de
0: em São João.
1: São João, dia 24, na quarta-feira. Então, tem que vencer bem o Haiti amanhã. Você já pensou se o Brasil amanhã vencer magrinho o Haiti? Daí, homem, vai brigar pra ser o terceiro colocado do grupo.
0: Aí vem com a história de dizer, o futebol não tá pra amador, o futebol não tem ninguém bobo, por isso que vence. Não tem isso, não.
1: Amador que estão fazendo. Golear. Amador que estão fazendo, né não?
0: Ou goleia, ou senão não volta nem pro Brasil.
1: Exato.
0: Olha, Valdir, tentaram achar aqui uma possível escalação do Brasil.
1: É.
0: Vamos lá.
1: Tá todo mundo imaginando, né? Porque passa 15 minutos vendo o treino, depois a imprensa sai e não vê mais nada. Aí você sai com aquele pensamento, quando chegar no dia do jogo, muda.
0: É verdade. Alisson no gol, Danilo, Marquinhos, Gabriel Magalhães e Douglas Santos. Olha só, Casimiro, não acredito. Bruno Guimarães, Luiz Henrique, Matheus Cunha ou Igor Thiago.
1: Tudo pelo avesso.
0: Igor Vini Thiago. Júnior e Rafinha. Fazer nada, então.
1: Tá meio maluco, não tá?
0: Tá o mesmo time.
1: É, daí meio maluco aí.
0: É, a gente tem que botar jogador que tá correspondendo e quer jogar a bola. Rafinha não quer jogar bola.
1: Não quer jogar.
0: Não e quer. Igor Thiago não quer jogar bola.
1: No exato.
0: O Casimiro, pior ainda.
1: Não,
0: o
1: Casimiro tá pedindo pra se aposentar.
0: É. O Casimiro, entendeu? Não tem condições.
1: Não tem pique mais
0: pra seleção brasileira.
1: Com a Copa do Mundo ele não tem mais pique. Não tem. Não é mesmo? Não tem. Então você vê só essa seleção brasileira. Eu não sei. Eu acho que a seleção brasileira, se você pegasse o time do Flamengo, nem precisava levar a seleção brasileira, levava o time do Flamengo. Aí era melhor, jogava melhor do que isso aí. A seleção do Brasil jogava não. Time do Flamengo na atualidade, ou do Palmeiras, dos melhores times do Brasil. Chegava lá e jogava melhor. Ia jogar com mais time. Não, o time da gente é esse aqui. Só não vai jogar Arrascaeta aí que tá contundido. O resto joga.
0: O resto bota no campo.
1: É, o resto bota no campo, entendeu? É,
0: agora sim.
1: Agora a seleção brasileira, meu pai do céu.
0: Eu queria muito, muito o Fabinho nesse time, no lugar do Casemiro. E queria o Endrick lá na frente. Podia até deixar o Rafinha.
1: Eu queria, eu concordo com você, mas eu queria o Luiz Henrique. Ver o Luiz Henrique
0: já
1: pela
0: tá
1: direita.
0: Aqui como titular.
1: Como titular. Tá. Ele é muito melhor
0: numa do que provável escalação.
1: Mas ele é, pra mim, no momento, ele é muito melhor pra seleção. Olha, pra seleção, Luiz Henrique é melhor do que o Rafinha, que é pro Barcelona e não é pra seleção. Concorda comigo?
0: Concordo, Valdo.
1: Não é mesmo?
0: Isso, Valdo.
1: Vamos lá, então. 18h52, gente. Copa do Mundo é o nosso assunto no Grande Rio Esporte, porque agora a gente vai abrir espaço para interagir com o nosso ouvinte, dizendo que amanhã tem um bolão. Se liga, é 2 prêmios. Amanhã do bolão, você vai ligar no 3551-6600 a partir de 18h de amanhã e diz: da Brasil, da Empate ou da Haiti? Tem 2 brindes super, super pra você amanhã, eu digo no programa. Vamos lá, garoto.
0: Vamos lá com o Reinaldo. E aí, Reinaldo, tudo bom, meu amigo? Boa noite.
1: Reinaldo Zacaria?
2: Boa noite, Valdo Fernando. Boa noite a toda a equipe desse programa esportivo maravilhoso. Quero deixar bem claro aqui porque é que eu torço pela Argentina. Quem tá falando é o Cobra Lourdense, viu, de Lourdes, Sergipe.
1: Viu?
2: Torço pela Argentina por revolta. Porque quem convoca a seleção não é o técnico, seja ele qual for. Quem convoca é a Nike, é uma empresa que patrocina a seleção, né? A maioria dos jogadores, aí é todo escalado por ela, junto com a máfia da CBF, que rola muito dinheiro, e o maluco fica agora morrendo, torcendo, morrendo, apaixonado por uma seleção que não tem futuro, que não é brasileira. É apenas da máfia brasileira. Porque tem gente no banco aí, não é um só, que dá para entrar e matar a pau e jogar com vontade e chances de chegar à final até ser campeão, mas não botam. Se botar é no final, que nem o Endre. O Endre é o melhor jogador do Brasil. E tem mais aí no banco, aquele Danilo do Botafogo e outros. A seleção não tem lateral. No Bahia tem um lateral ótimo, no Cruzeiro ainda tem mais uns dois aí no Brasil. Não convoca porque a empresa não quer. Eita, rapaz, mais revolta, viu? Se a Argentina não abre, se a Argentina não for campeã, for para ser uma seleção da Europa, sou alemão. Torcer pela Alemanha. Um outro programa, Valdo.
1: Obrigado.
0: Um abraço, meu amigo. Tudo de bom. Vamos lá pro Reinaldo. E aí, Reinaldo, boa noite, meu amigo.
3: Boa noite, Valdo Fernando. Boa noite, Valdelina. O Reinaldo, obrigado do programa. A nossa seleção está devagar demais, viu? Manda um alô para os nossos amigos aí, para o seu Carlinho, no Campo Redondo, para o Pato Broco, para o Reinaldo, lá o Paulo Galudense, para o Tonho Boneca, para o seu Lila, lá em Propriá também, rapaz. Para todos os amigos nossos aí ligados no esporte, grandezinho esporte. Boa noite, bom dia pra todos. A nossa seleção, viu? Vou falar pra você, vai ser eliminada amanhã. Uma confusão. Mas é bom levar o Neymar, rapaz.
1: Já. Ele disse, é eliminado amanhã, já. E a última rodada amanhã é?
0: Boa noite, Reinaldo.
1: Boa noite, ele já antecipou, viu?
0: Olha só, o Carlinhos do Campo Redondo, como sempre, né? Ligadinho no nosso programa e vem aqui fazer a sua participação. Boa noite, Carlinhos.
4: Boa noite, Valdo Fernando, aqui é o Carlinhos do Campo Redondo.
1: Boa noite.
4: Valdo Fernando, o meu placar pro bolão é 4-1. E da minha filha Gislene Batista é 3-0.
1: Amanhã você diz tá isso, bom? Homem.
4: Então, boa noite, bom trabalho.
1: Tá bom, obrigado, mas deixa pra amanhã.
4: Viu? 4-1 e 3-0.
1: É amanhã porque a gente esquece,
0: amanhã,
1: né, não?
0: Amanhã você faz o repetec.
1: Faz o repetec, exatamente, amanhã. Isso. Vamos lá.
0: Vamos lá aqui com Zé Padeiro. E aí, Zé Padeiro, boa noite, meu amigo.
1: Boa noite, Walter Fernando.
5: Boa noite. Boa noite, Walter Fernando. Boa noite. Valdo.
1: Boa noite.
5: Aqui é seu amigo Zé Padeiro.
1: E aí, tudo bem?
5: Valdo, vou mandar um alô aí pro Gel.
1: Mande.
5: Lá do Barro Negro, meu amigo.
1: Meu amigo.
5: Vou mandar um alô aí pra o.
1: Pra quem?
5: Ademar.
1: Quem é Ademar?
5: Vou mandar um alô aí pra o.
1: Pra quem?
5: Chama na bota.
1: Isso.
5: Chama na bota.
1: Manda aí.
5: Vou mandar pro.
1: Pro presidente? Pra quem? Pro Papa? Vai mandar pro Papa, o presidente também?
5: Minha esposa aí, a Lourdes, rapaz.
1: Ela até que fim falou da Lourdes, Valder.
5: Também, rapaz.
1: Até que fim falou da Lourdes.
5: Você sabe que você agora você tá na rádio aí, eu tô ligado em você aí na rádio aí.
1: Viu, meu irmão?
5: Trabalho, meu amigo.
1: Valeu, meu irmão. Fica com Deus. Obrigado, hein?
0: Meu amigo. Olha o Pato Broco aqui, sempre nativa, né?
1: Bom, análise do Pato Broco, análise.
0: E aí, Pato Broco, boa noite, meu amigo.
6: Boa noite, meu amigo Valder. Boa noite, os meninos. Aí na bancada, né? Tudo bacaninho, tudo legal. Olha, Valdir, agora não ligo mais a televisão, não, Valdir. Não ligo mais, porque a televisão só fala de Neymar, um jogador que não vai jogar nunca, tá machucado, não entra, não vinha bem, tava mal, tem mais de 2 anos que não joga bola. Botaram ele no Santos, ele nunca se recuperou no Santos. Levaram ele pra Copa do Mundo, podre machucado, mas a imprensa só fala de Neymar, a televisão, os canais todinho, só fala de Neymar. Estão comparando o Neymar. Estão botando o Neymar no patamar do Messi, do Cristiano Ronaldo, lá daquele inglês, eu esqueci o nome dele agora.
1: O Kane.
6: O cara que faz muito gol lá.
1: Kane.
6: O Neymar tá no patamar de ninguém, rapaz. O Neymar hoje, ele pede. Até pro jogador do Penedense ele tá pior, rapaz. Porque o Neymar não tem condições nenhuma de jogo, tá aí comprovado. E outra coisa, Valdo. Se entrar em qualquer jogo, na primeira pancada, pronto. A Copa do Mundo acabou pra ele e tchau. Porque o cara tá podre, meu irmão. Será possível que esse povo não entenda que o Neymar tá podre? Ele não vai entrar nunca. E se entrar, se machuca e não joga mais não. Um abraço, que Deus abençoe todos, irmão.
1: Obrigado.
6: Valdir, eu conversei hoje com o Paixotão, com Manteiga, conversei com todos.
1: Certo.
6: Manteiga disse que o Júnior tem que voltar logo, deixar de dentro de manhã, que ele já tá bom e ele tem que voltar logo. Manteiga disse. E Paixotão disse que o Neymar não vai entrar partida nenhuma. E se ele entrar, ele se machuca e não joga mais, nunca na vida dele. Vai ser pior, não vai jogar mais nunca na vida dele. Isso, segundo palavra de Paixotão hoje, que conversei com ele, mandou um alô pro Reinaldo. Diz que o Reinaldo apareça, manda um alô pro Paixotão, que ele gosta muito do Reinaldo. Eu quero aproveitar e mandar um abraço pro meu amigo Reinaldo, seu Toinho, seu Carlinho, o Ricardo, o Aguinaldo que estive com ele ontem, a galera toda, todos eles, o Toinho dos Gols, o seu Paulo, todo mundo que escuta o programa. Que Deus abençoe todos, irmão.
0: Olha ele agora, tem que ter ele.
1: Foi o Dino Pato, não, né?
0: Oi?
1: De novo, não, né?
0: Não, o Hélio Carroceiro.
1: Ah.
0: E aí, Hélio, boa noite, meu amigo.
1: Vai falar pouca coisa.
7: Valde, Fernando e Valde, aí, tamo junto, chama da moda. Não, sou brasileiro até morrer. Que ele ganha, que ele perca. Eu sou brasileiro. Chama da bota, pra frente, Brasil. Vamos embora e chama da bota. Ei, tchau, boa noite.
0: Chama da bota, meu amigo.
1: Chama da bota. Essa bota dele é danada, né? Ele parece só anda de bota, né?
0: Anda de bota e de carroça.
1: De carroça. Valeu.
0: Abraço, Lu. Boa noite, minha amiga.
1: É a Lu?
8: Boa noite, Valde.
1: Boa noite, amiga.
8: Robert Lima, Valdelima. Saudações brasileiras, né? Que o rubro negro é só depois, viu? Quando eles voltarem de novo. Olha, o que eu posso dizer para vocês, se esse jogo for bem amanhã, meu placar vai ser 2-1, certo? Mas o que eu posso dizer para você que deixasse o Hendrick também, o Vini e o Luiz Henrique, são esses três que é a minha escolha. Ou vai pra frente ou vai pra trás. Porque nesse jogo, se não tiver o Hendrick, desses cabras aí que.
1: Deu pra entender? Jogar, ou vai pra frente ou vai pra trás.
8: O Rafa não tem muito a ver.
0: Brasil?
1: Pode até. Sim, ou vai pra também, frente ou vai pra trás.
8: Agora,
1: ela disse.
8: Na verdade é você. Esse Casimiro, o Igor, o Thiago. Não tem nada a ver. Esses dois aí que infelizmente não fizeram nada. Neymar é outro também que já tá enferrujado. O osso dele já tá de vidro já.
1: Eita,
8: qualquer coisa bateu, quebrou.
1: Eita,
8: botaram o apelido dele de cai. Neymar Caicai.
1: Caicai.
8: Eu acho que eu posso dizer assim: se quer 2-1, se querem que o Brasil ganhe do Haiti, deixe esses dois, como eu tô dizendo. E eles façam bonito, né? Pelo amor de Deus. O Hendrick tem que jogar, que ele também estava com certeza, começou muito bem e eu acho que ele vai à frente. Entendeu? Valeu, meu querido. Boa noite para vocês. Filho, qual é o seu placar?
1: Amanhã!
8: Não é, Manuel também tá dando 2-1.
0: Tem que falar amanhã, viu, Lu?
8: Valeu, meu querido. Tchauzinho.
1: Tchauzinho, minha amiga Lu. É amanhã, você, Lu, liga de novo e dá o palpite, porque a gente só faz anotação amanhã. Amanhã você dá o palpite pra gente de novo, tá bom? Fica dado o recado. Amanhã que a gente abre o bolão e amanhã a gente faz o registro aí. Tudinho de novo, tá bom? Um abraço pra você e pro Mané aí na querida Igreja Nova.
0: É isso mesmo, Valdir. Quem mandou aqui o placar, por favor, amanhã...
1: Repete.
0: Repete.
1: Repete de novo.
0: Que o placar é só amanhã.
1: Exato. Vamos lá então, tudo no ponto?
0: Tudo no ponto, Valdir. Até amanhã, se Deus quiser. Tchau.
1: Olha, gente, fim de papo por hoje é só do nosso grande Rio Esporte. Voltaremos amanhã, se Deus quiser, neste mesmo horário, canal de credibilidade, porque aqui quando você liga, só dá ela, garotinho. É grande Rio FM. E o nosso bolão amanhã, se ligue, 2 super brinde para quem acertar o placar de Brasil e Haiti amanhã, segundo o jogo do Brasil na Copa do Mundo, às 21h30. Na sequência vem aí Ronda Peredo com Eudes Alves e trazendo um panorama do dia das notícias de Penedo, Alagoas e do Brasil. Que papai do céu abençoe, nós todos temos uma boa noite, paz e bem para todos nós. Tchau, galera.

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1: Boa noite, Penedo. Boa noite, Alagoas. Boa noite, Brasil. Nesse climinha de forró está no ar mais uma edição do programa Ronda na Grande Rio, aqui pela Grande Rio FM 99.1, primeiro lugar em todo lugar. Agora são 19 horas e 26 minutos na cidade mais linda do Baixo São Francisco. A partir desse momento você segue comigo até as 20 horas com muitas informações da nossa cidade, do nosso estado, do Brasil e do mundo. Trabalhando comigo em home office, o homem que está de pichilinga, o galeguinho do Zóio Azul, meu amigo Emanuel Rodrigues. Fazendo toda a segurança do perímetro, meu amigo Gervásio. Na coordenação tem Paula e Milene, na direção geral tem Moacir Andrade Filho,

Primeiramente, gostaria de explicar o motivo do meu atraso. Atrasei 10 minutinhos aí, porque infelizmente a gente teve um contratempozinho, né? Uma mãe em desespero pedindo ajuda, mas coisas que acontecem no dia a dia e tenho certeza que irá ser resolvido. Então estava atendendo primeiramente a essa mãe para depois colocar o programa no ar.

0: E para começar o programa, vamos às manchetes do dia.
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0: Policial civil que matou Marcos Karatê é expulso da corporação 19 anos após o crime.

0: Benedense está desaparecido em Recife e família pede ajuda para localizá-lo. Suspeito morto após assassinato de empresário usava documentos falsos, diz a Polícia Civil. PM resgata a idosa vítima de maus tratos e violência patrimonial cometidos pelo filho. Motociclista é preso com mais de 300 porções de drogas durante a abordagem policial. Essas e outras informações você vai acompanhar comigo a partir desse momento, no meu, no seu, no nosso.
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0: Olá, muito boa noite, muito boa noite. Como foi o seu dia? Espero que tenha sido maravilhoso. Tá chegando do trabalho agora, tomando banho, tomando cafezinho, escutando a Grande Rio FM, a rádio que é primeiro lugar em todo lugar. Audiência massacrante no Baixo São Francisco. Olha só, e hoje eu quero iniciar o nosso programa destacando uma notícia muito importante para Penedo e toda a região do Baixo São Francisco. Nesta quinta-feira acompanhamos a inauguração da fábrica de água mineral Estrela, instalada no povoado Santa Amélia. Mais do que a abertura de uma empresa, estamos falando de um investimento que representa o desenvolvimento, geração de empregos, oportunidades e fortalecimento na economia local. Em um momento em que tanto se fala sobre a necessidade de criar oportunidades para a nossa população, especialmente para os jovens que buscam ingressar no mercado do trabalho. A chegada de novos empreendimentos deve ser sempre celebrada. Durante a solenidade, tivemos a oportunidade de ouvir autoridades, representantes da empresa e trabalhadores. Todos destacaram a importância desse investimento para o crescimento de Penedo e para a valorização do potencial econômico da nossa região. É claro que o desenvolvimento de uma cidade passa por diversas áreas, né? Mas a geração de emprego e renda continua sendo um dos principais caminhos para melhorar a qualidade de vida das pessoas. Quando uma empresa acredita no potencial de um município e decide investir nele, toda a sociedade ela ganha. Que a chegada da Água Estrela seja apenas mais um passo dentro de um ciclo de crescimento. E que os outros investimentos possam seguir o mesmo caminho, trazendo mais oportunidade para o nosso povo. E é com essa reflexão positiva sobre desenvolvimento e futuro que damos início ao programa de hoje. 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

A família de Wanderson Carlos dos Santos, de 23 anos, está em busca de informações que possam ajudar a localizar o jovem, que está desaparecido desde o dia 14 de junho, lá em Recife, capital pernambucana. Segundo informações divulgadas por familiares, Wanderson é natural de Penedo e não mantém contato desde seu desaparecimento, o que tem causado grande preocupação entre parentes e amigos. Quem tiver qualquer informação sobre o paradeiro de Wanderson Carlos, pode entrar em contato pelo telefone 819-8721-8164. A colaboração da população é fundamental, né? Quem quiser ver também a foto do Wanderson, é só acessar a página Ronda Penedo, que a gente publicamos a matéria lá com a foto dele. Segundo informações repassadas antes de começar o programa também, uma pessoa me informou que encontrou alguém muito parecido com ele no povoado Pescocinho, em Igreja Nova, quase nesse instante. Aí passamos as informações para a família, né? Para a família ter em contato com essa pessoa para ver se realmente procede. E você quer essa região aí de Igreja Nova, né? Esses povoados por aí, Alecrim, Pescocinho, Quaresma, entre na nossa página, veja a foto do Wanderson, e se você vê ele aí por essa região, por favor, entre em contato com a família, que a família está desesperada.

de Alagoas publicou no Diário Oficial do Estado desta quinta-feira o ato formal que declara a perda de cargo público do agente de Polícia Civil Miguel Rocha Neto, condenado pelo homicídio do comerciante e professor de artes marciais Marcos Karatê. O crime foi registrado em 2007 no bairro Jatiúca, em Maceió. A perda do cargo público decorre de uma outra decisão judicial proferida pela 16ª Vara Criminal da Capital, que condenou o agente pela prática dos crimes de extorsão e associação criminosa. A defesa do policial chegou a alegar que a condenação ainda não havia transitado em julgado e que a aplicação de medida antes do esgotamento de recursos configuraria antecipação de pena. Porém, segundo o parecer da Procuradoria-Geral do Estado, os argumentos não encontraram respaldo nos autos, uma vez que o trânsito em julgado já ocorreu. O parecer também aponta que a perda do cargo foi expressamente determinada após embargos de declaração apresentados pelo Ministério Público no processo de origem.

0: Tem gente com a gente aqui já no WhatsApp, meu amigo Zé Padeiro, chegando diretamente do bairro Santa Isabel. Boa noite, Zé.
1: Claro que o desenvolvimento...
2: Boa noite, Ives. Já falaram aqui, é Zé Padeiro.
1: Passa por diversas áreas, né?
2: É bom trabalho aí, rapaz. Vou mudar a lua aí pros meus amigos. Vou mudar pro Gel aí, Roberto, Jéssica, Chama na Bota, certo? Mudar uma lua aí para o Ademar, Bamba e a Daíl. Estou estudando seu programa todos os dias aí. Estamos aí. Chama na Bota, Chama na Bota.
0: Valeu, meu amigo Zé Padeiro aí do bairro Santa Isabel. Essa galera aí massa do bairro Santa Isabel sempre tá ouvindo a gente, rapaz. Olha o carroceiro, essa galera massa aí. Muita gente ouvindo a gente aí do bairro Santa Isabel. Manda um abraço para os nossos irmãos sergipanos, né? Nossos vizinhos aí também, aí Deópolis, Carrapicho, né? Santana, Propiá. Fica aqui o nosso abraço. São 19 horas e 37 minutos aqui na cidade mais lenda do Baixo São Francisco. Manda um abraço aí para o nosso diretor-geral que está escutando o nosso programa, né? Moacir Andrade Filho Bola, é uma honra tê-lo como ouvinte também. Polícia dá detalhes sobre suspeitos em morte de empresário em Arapiraca. A Polícia Civil de Alagoas divulgou informações sobre as primeiras diligências realizadas em relação ao homicídio do empresário Marcos Aparecido Ribeiro, conhecido como Marquinhos, ocorrido nesta quinta-feira em Arapiraca, no agreste do estado. Segundo informações da Polícia Militar, o empresário estava como cliente de um espetinho quando foi surpreendido por dois criminosos. Marcos foi baleado e depois socorrido pela equipe médica de serviços de atendimento móvel de urgência, a SAMU, mas teve o óbito constatado ao dar entrada no hospital de emergência do Agreste. Um policial militar do estado da Bahia, que estava com Marcos, reagiu e atirou contra o assassino, que morreu no local. O comparsa conseguiu fugir de moto. A Polícia Civil disse que o suspeito que morreu portava documentos falsos em nome de outra pessoa. No entanto, durante as diligências preliminares, os agentes verificaram a inconsistência na informação apresentada e confirmaram que o nome apresentado na identidade falsa era de um cidadão do município de Batalha. Ele se apresentou ao CISP do município e comprovou a documentação verdadeira. A chave de uma pousada que fica localizada no município de Giraldo Pociano foi encontrada com o suspeito morto. Abre aspas, conseguimos obter através de análise do celular da vítima informações relacionadas à família. O indivíduo, Marcos, morava em São Paulo, mas tem raízes aí em Alagoas, especialmente em Giraldo Pociano e Traipu. Com isso, conseguimos avançar nossas primeiras diligências, afirmou o delegado Estácio Lima Neto. Uma arma calibre 38 usada na execução do empresário foi apreendida e apresentada na delegacia. O suspeito foi morto pelo policial militar da Bahia com tiro de pistola calibre 9mm. Esse caso aí a gente deu ontem, né? A gente deu ontem aqui em primeira mão, né? Assim que ocorreu esse homicídio, essa informação chegou pra gente aqui. E a gente, antes de encerrar o programa, a gente acabou dando essa informação. Só que, quando a gente deu essa informação, só quem tinha morrido foi o bandido, né? Foi o assassino que foi matar o empresário. Mas, posteriormente, infelizmente, o empresário também veio a óbito na unidade hospitalar do município de Arapiraca. É 9 horas e 40 minutos, a gente vai ao intervalo comercial, mas a gente volta já já com muita informação mesmo, não sai daí. Lu, eu passo já já o seu áudio na volta.
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1: De volta com Ronda na Grande Rio e chegando com notícia maravilhosa para vocês ouvintes. Olha só, rapaz, emocionado, Alves Correia agradece orações e fala sobre recuperação e saúde. O radialista Alves Correia voltou a se pronunciar publicamente nesta quinta-feira para atualizar amigos, ouvintes e seguidores sobre o seu estado de saúde. Em um vídeo divulgado nas redes sociais, ele apareceu emocionado e agradeceu pelas inúmeras mensagens de apoio e orações recebidas durante o período em que esteve internado. Durante o pronunciamento, Alves Correia demonstrou gratidão pelo carinho da população e destacou a importância da fé no seu processo de recuperação. Segundo ele, as orações e manifestações de solidariedade têm sido fundamentais neste momento delicado. A publicação rapidamente já, né, circulou em todo o estado de Alagoas, já está em todo o meio de comunicações, em todas as páginas de informações já está publicada. Inclusive o vídeo dele está publicado na página Ronda Penedo e também no Instagram da Grande Rio FM. Quem quiser conferir é só ir lá e olhar. Mas vamos passar aqui a palavra do nosso amigo, companheiro de rádio, Alves Correia. Muito bom ouvir a sua voz.
2: Alô, minha gente. Você deve estar sentindo a fraqueza da minha voz. Mas foi uma luta danada. Durante mais quase 10 dias... Na UTI aqui do Chama, né? Lutando contra a falta de ar, contra problemas do coração, contra anemia. Olha, pense numa luta danada. Líquido no pulmão. E eu só tenho a agradecer primeiro a Deus, a Jesus, o filho dele, e a você. Que esteve comigo. Esse tempo todo orando, rezando.
1: Pois é, essas são as palavras do companheiro Alves Correia. Como é bom ouvir a voz dele, né, rapaz? Deus é maravilhoso. Deus é de maravilhas. Eu também fico emocionado aqui vendo o Alves falar, né? Não tem quem não fique. Quem conhece que coração que Alves tem, que torceu pela recuperação dele, que rezou, né? Também tenho certeza que irá se emocionar quando ver esse vídeo. Não tem como não se emocionar. Alves, meu amigo, estamos torcendo para seu retorno aqui na Grande Rio FM com o programa do Derrubado. Torcemos muito pela sua recuperação. Toda a família Grande Rio FM torceu muito, orou, rezou. E o milagre aconteceu, né? Ouvir a sua voz hoje é motivo de muita emoção.

0: 19h55, vamos às informações. Chega de emoção por hoje, né? Primeiramente, vou passar o áudio aqui da minha amiga Lu, para não ficar devendo ela. Boa noite, Lu!
1: Boa noite, Eudes! Boa noite a todos os ouvintes da Grande Rádio! Como é que tá você? Tá tudo bem, Eudes? Ô, Eudes! Estou por aqui, viu? Estou ouvindo você, eu e o Manuel. O Manuel tá assistindo ali, mas o Radinho tá aqui no meu quarto. Eu estou aqui no meu quarto agora neste momento, certo? Tava acompanhando o Valdir e agora tô acompanhando você. Pensei até que você não vinha. Aí eu digo, vixe, não vem não, é? Rapaz, entendeu? Mas ainda bem que você veio. Pensei até que você tava doente ou tinha viajado. Aí assunto seu, não me interessa, lógico. Sou eu, não tenho nada a ver. É uma brincadeirinha, mas não tem nada a ver não, meu bem. Você sabe disso, agora você sabe. Brincadeiras às partes. Meu querido, boa noite, estamos na escuta, certo? Ok? E talvez eu passe São João em Penedo. Mudança de planos, meu filho. Era pra passar em Aracaju, mas houve um pequeno imprevisto, mas aí desistimos do Arraiá, que não vai ter. Infelizmente, né? Mas de qualquer forma, a gente vai ainda se encontrar, porque eu vou dar em Penedo, minha família de criação, certo? E assim vai, entendeu? Eu tenho que me encontrar com a minha irmã, porque ela vai conversar sobre o nosso casamento, né? Que é em breve, ano que vem, viu, Eudes? Logo, logo quero também ter contato com Vossa Senhoria. E logo, logo é nosso casamento, rapaz, ano que vem. Aí, como a minha irmã é cerimonialista de casamentos e batizados e etc. E, no entanto, ela não quer conversar com a gente, etc. Agora é para o ano que vem, entendeu? Bem, meu querido, mas fora isso, um abração para todos vocês. Seu Lila, um abraço, viu, seu Lila? O Tom Boneca, do Bairro Vermelho também. Os meninos, né? Seu Valdeci de Castro, Edinaldo e a todos os ouvintes. Meu querido, tchauzinho, uma boa noite.
0: Boa noite, minha amiga Lu. Boa noite para você, boa noite para o amigo Emanuel. Tem mais ouvinte aqui chegando com a gente, boa noite!
2: Boa noite, Rádio Grande Rio FM de Peneda. Boa noite. Ouvindo essa rádio topada aí, esperando topado. E Marcelo aqui de Junqueiro. Esse programa aí, o senhor é nota 10, programa bom.
0: Valeu, meu amigo Maciela, da cidade de Junqueiro, rapaz, acompanhando o nosso programa. Ele que está à procura de um grande amor, né, Maciel? Quem se interessar, é só mandar mensagem para o Maciel através do 829-9110-6672. O Maciel está à procura de um grande amor para casar e viver o restinho da vida.

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Motociclista é preso com mais de 300 porções de drogas durante a abordagem policial. O motociclista foi preso com mais de 300 porções de drogas durante uma ação da Polícia Militar em São José da Tapera, no sertão de Alagoas. Com suspeitos, policiais encontraram 144 bombinhas de maconha, 192 pedras de crack prontas para comercialização, além de uma balança de precisão e embalagem utilizada no fracionamento dos entorpecentes. A prisão ocorreu na rua São Bento durante uma ação do 7º Batalhão de Polícia Militar dentro da Operação Protetor de Divisas, vinculada ao programa Brasil contra o Crime Organizado. Segundo a PM, o homem levantou suspeitas após trafegar pela região e acabou sendo abordado pela equipe. Durante a revista, os militares localizaram todos os materiais. A motocicleta conduzida pelo suspeito também chamou a atenção dos policiais. O veículo está sem placa e apresentava o chassi suprimido, que levou a sua apreensão. Além da ocorrência em São José da Tapera, outras duas ações foram registradas pelo 7º Batalhão no sertão alagoano neste dia. Em Ouro Branco, um homem foi detido após ser flagrado com a pistola calibre 380 durante a abordagem policial a uma caminhonete. Já em outra, né, lá em Maravilha, uma espingarda foi apreendida após uma denúncia de disparo de arma de fogo próximo a um posto de combustível desativado.

a Polícia Civil de Alagoas, por meio da Unidade de Homicídios da 7ª Região aqui de Penedo, sob o comando do delegado Douglas Rocha, cumpriu dois mandados de prisão na manhã desta quinta-feira na Rua Geraldo Alexandre Santos, no bairro Brasília, em Arapiraca. Durante a ação, os policiais localizaram e prenderam uma mulher condenada por tráfico de drogas e associação para o tráfico, além de um homem investigado por violência doméstica. Os dois foram encontrados no mesmo endereço. Contra a mulher havia um mandado de prisão definitiva expedido pela 17ª Vara Criminal da capital. Ela foi condenada a 10 anos e 5 meses de reclusão em regime inicial fechado pelos crimes de tráfico de drogas e associação ao tráfico. Considerada de difícil localização, vinha sendo procurada há bastante tempo. Já o homem era alvo de um mandado de prisão preventiva expedido pela Justiça de Pernambuco no âmbito da Lei Maria da Penha. Segundo a decisão judicial, ele é investigado por violência doméstica e por ameaça de morte contra a vítima. De acordo com a Polícia Civil, o suspeito utilizava um nome falso para dificultar sua identificação e localização, mas a estratégia foi descoberta durante as investigações. Após os procedimentos legais, os dois foram encaminhados às autoridades competentes e permanecem à disposição da Justiça. A Polícia Civil reforça a importância de denúncias anônimas e destaca que continua intensificando as ações para localizar e prender pessoas com mandados judiciais em aberto. Olha só, o que eu vinha falando na segunda-feira para vocês. Desde a chegada do Dr. Douglas, e que não tem 3 meses ainda aqui na unidade de homicídio de Penedo, vários crimes vêm sendo desvendados, né, inquéritos finalizados e prisões sendo realizadas. A gente já vem parabenizando o Dr. Douglas, né? E hoje mais essa prisão, né? Essa mulher já há algum tempo sendo procurada pela justiça e não era encontrada. Através do trabalho de inteligência da unidade de homicídios aqui de Penedo, conseguiu localizar e prender ela por tráfico de drogas, e junto com ela estava o seu companheiro, também, né, comandado de prisão em aberto por violência doméstica. Olha só, o cara já era procurado por violência doméstica e a mulher estava agarrada com ele, né? Estava vivendo com esse cidadão. Mas também a mulher envolvida com tráfico de droga, boa pessoa ela não é. Os dois se combinam, casal perfeito, agora vão para trás das grades, vão cumprir a sua pena.

0: E uma servidora pública federal aposentada incapaz foi resgatada pela Polícia Militar nesta quarta-feira, no bairro Poço. A polícia chegou ao imóvel onde a vítima mora com o filho, né? O agressor, após a filha acionar uma associação e posteriormente a PM. A idosa foi encontrada desorientada e em condições totalmente insalubres, sem alimentação adequada, sem higienização dos cômodos, além de ferrolhos e trancas na porta de acesso ao imóvel. Não há confirmação de violência física contra a idosa, embora a filha afirme que já foi agredida pelo suspeito. Ainda segundo a denúncia, o suspeito se apropria do salário da mãe, sem prover as suas necessidades básicas, incluindo energia elétrica, alimentação. A situação chegou ao extremo da idosa ser alimentada por vizinhos. O suspeito foi localizado no imóvel, onde foi confirmado que ele possuía um registro policial por porte ilegal de arma de fogo. O homem foi autuado e encaminhado ao sistema prisional, onde ficará à disposição da Justiça Alagoana. O caso segue sobre investigação da Polícia Civil. Para fazer isso com a própria mãe, imagine com os outros. Que ele fique muito tempo preso, mas infelizmente a justiça do nosso Brasil logo logo colocará ele na rua. Deixando claro que a justiça ela cumpre a lei e as nossas leis são feitas pelos nossos políticos. Mandar um abraço para o meu amigo Jerônimo, que está ouvindo o nosso programa aí no Ouro Verde. Já mandou um boa noite dele por aqui, né? Mandar um abraço também para minha amiga Iris da Leana, lá no Beco do Hospital. Também não perde um programa. Meu amigo Edson, no bairro Vitória. Seu Gilvan, também no bairro Vitória. Carlinho, do Campo Redondo. Jorge Pato Broco, rapaz, cadê você? Você sumiu, nunca mais mandou um áudio pra gente. Meu amigo Edinaldo e Ariana, lá do Velho Chico, um abraço. Olha só, 20 horas e 7 minutos, a gente vai ao intervalo comercial, mas a gente volta já já com mais Ronda na Grande Rio.
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0: 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Estamos de volta com o Ronda na Grande Rio.
1: E agora, o Edson Lima vai estar em casa.

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1: Olha só, pessoal, vamos falar de seleção brasileira, mistério no ar. Ancelotti vai mexer no time para o jogo desta sexta-feira.
2: A seleção brasileira está pronta para o duelo diante do Haiti, válido pela segunda rodada da Copa do Mundo. Duelo que vai acontecer nesta sexta-feira, às 9h30 da noite, no horário de Brasília. Neymar não viajou para Filadélfia junto com o restante da delegação da seleção. Camisa 10 vai seguir o processo de recuperação em Nova Jersey e não vai estar em campo nesta segunda partida da seleção brasileira. O técnico Carlo Ancelotti está fazendo mistérios em relação à escalação do Brasil. Assim como no treinamento de quarta-feira, durante toda a semana, a atividade é aberta apenas por 15 minutos, aqueles minutos iniciais com um aquecimento. Ancelotti chegou a treinar algumas finalizações em um trabalho de campo reduzido e durante a semana também fez alguns testes em relação à equipe que pode ir a campo. Danilo na vaga de Ibanhas no setor direito, Luiz Henrique no lugar de Lucas Paquetá, essas são as mudanças mais prováveis. Léo Pereira e Martinelli chegaram a ser escolhidos durante alguns treinamentos, mas a tendência é que os titulares sejam mantidos diante dos haitianos. Na cabeça de área, Fabinho treinou ao lado de Bruno Guimarães. Casemiro foi titular em 12 dos 13 jogos com o técnico Carlo Ancelotti. Ele foi substituído no intervalo diante do Marrocos por ter cartão amarelo. Vale ressaltar que para a estreia o italiano também fez mistério em relação aos jogadores e confirmou a equipe apenas horas antes da partida. Uma provável escalação da seleção brasileira terá Alisson no gol, Danilo, Marquinhos, Gabriel Magalhães e Douglas Santos, Casemiro, Bruno Guimarães, Luiz Henrique, Matheus Cunha, Vini Júnior e Rafinha. Agência Rádio Web com informações da seleção brasileira, Daniela Esperon.
1: Pois é, eu não sei se vocês concordam comigo, mas esse goleiro Alisson não me entra. Já passou a época dele, existem vários goleiros no Brasil, né, que é bem superior. O Alisson, com a idade já mais avançada, tá pesado, né, não consegue correr direito. Pra mim já deu pro Alisson na seleção brasileira. E cliente é esfaqueado a reagir a assalto em bar de Maceió. A polícia civil tenta identificar o suspeito acusado de esfaquear uma pessoa nesta quarta-feira em um bar do bairro Jacintinho. A vítima foi atingida na região dorsal, foi socorrida para a UPA do bairro e inicialmente não corre risco de morte. Em depoimentos militares do 13º Batalhão de Polícia Militar, a vítima disse que bebia quando foi abordada por um elemento que tentou roubar seus pertences. Ao reagir, a vítima foi atingida por um golpe de arma branca. O suspeito fugiu do local após cometer a agressão. Já na parte alta da capital, no Complexo Benedito Bentes, um homem foi vítima de tentativa de latrocínio. O homem foi atingido por um disparo de arma de fogo e encaminhado à UPA do Benedito. A PM não confirmou se a vítima teve algo roubado ou quantos suspeitos participaram da ação criminosa.

0: Olha só, pessoal, olha só que notícia boa. O que seria apenas mais uma visita a uma instituição de longa permanência para o idoso terminou com um desfecho feliz de uma história que parecia não ter solução. Isso aconteceu lá em Santana do Ipanema, né? Durante uma operação Virtude realizada nesta quinta-feira. A Polícia Civil conseguiu identificar um idoso que estava desaparecido havia 13 anos e localizar seus familiares que viviam lá em Brasília, né? A equipe da Delegacia Especial dos Crimes contra Vulneráveis participava das atividades de Junho Violeta, campanha de conscientização ao combate à violência contra a pessoa idosa, quando esteve no Lar São Vicente de Paula. Entre os moradores da instituição, um homem chamava atenção pela falta de informações sobre a sua identidade. Conhecido como José da Silva, ele havia sido acolhido após sofrer um acidente que o deixou por um período sem memória e sem conseguir falar. Com o tempo, recuperou parte da comunicação e passou a dizer que o seu nome era Edson e que ele era de Brasília. As informações, porém, nunca foram suficientes para confirmar sua identidade ou a sua família. O caso despertou a atenção da equipe, que decidiu aprofundar as investigações com apoio do Programa de Localização de Identificação de Desaparecidos e da Polícia Federal. Foram analisados dados de impressões digitais do idoso. O cruzamento das informações confirmou que ele era Edson Almeida Nunes. A identificação permitiu localizar familiares que não tinham notícias dele desde 2013. Ao receberem a confirmação, os parentes se emocionaram e já começaram a organizar a viagem para Alagoas, onde pretendem reencontrá-lo e levá-lo de volta para a sua casa. Notícia maravilhosa, né? Após 13 anos, né? Após sofrer um acidente, a Polícia Civil fazendo um trabalho que elas fazem em todo mês de junho, né? Trabalho de conscientização contra a violência contra o idoso, né? E conseguiu encontrar os familiares desse idoso, né? Notícia muito boa, muito boa, muito boa. Olha só, aqui tem um especial, né? Um especial, né? O papel do rádio como motor de consumo. Identidade nos anos de 1930. Um especial muito legal. Acompanha aí.
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2: Anos 1930. O Brasil estava mudando. E rápido. A crise de 1929 tinha sacudido a economia, especialmente o café, que era o grande motor do país. E a partir dali, começava uma virada. Menos dependência do campo, mais espaço para a indústria e mais movimento nas cidades.
3: Na política, essa transformação também era clara. Com a chegada de Getúlio Vargas ao poder, o país deixava para trás a República Velha e entrava em uma nova fase com um governo mais centralizador que queria modernizar o Estado e fortalecer a economia nacional.
2: E no meio de tudo isso, ele, claro, o rádio. Diferente dos jornais que dependiam da leitura, o rádio falava direto com as pessoas, inclusive com quem não sabia ler nem escrever. Era o começo de uma revolução na comunicação.
4: O Brasil dos anos 30 era um país com uma taxa de analfabetismo que girava em torno de 70%. Somente os alfabetizados liam jornal. O rádio, ele vai ser ouvido por qualquer pessoa de qualquer classe social, em qualquer lugar.
3: Olá, eu sou Raquel Júnior e essa pessoa que a gente ouviu agora é Lia Calabre, pesquisadora da Universidade Federal Fluminense e da Fundação Casa de Rui Barbosa.
2: E eu sou Guilherme Strozzi. Se dentro do Brasil a gente passava por um momento de muitas transformações na década de 1930, no mundo não era diferente. Estávamos em plena Segunda Guerra Mundial.
3: Nessa época, um receptor de rádio tinha o tamanho de uma geladeira e custava o equivalente a R$8.000 em valores de hoje. O ano é 1932 e as emissoras de rádio são autorizadas a veicular propagandas.
2: Com as limitações da guerra, para o Brasil fazer comércio com outros países, começa a entrar em cena a indústria nacional. E o rádio teve papel fundamental nessa história.
4: É um momento em que os aparelhos de rádio ainda estão muito caros, boa parte da indústria está voltada para a indústria de guerra, mas é interessante que, no que diz respeito ao rádio, a Philips, a Telefunken fazem publicidades dizendo assim, nesse momento os nossos esforços estão voltados para a guerra, mas assim que a paz chegar, todos esses esforços de pesquisa da indústria serão revertidos em benefícios para a população, em aparelhos domésticos modernos. A vida moderna permite à mulher não fazer tanto esforço, que era o principal alvo da publicidade. Então, o rádio é esse veículo que, inclusive, faz com que esse consumo se nacionalize.
5: Quando chega o verão e aperta o calor, transpira-se tanto que é mesmo um horror. Para então se manter o asseio corporal, é preciso se usar um sabonete batatal. É mesmo tal.
3: Na mensagem de 1º de maio de 1937, enviada ao Congresso Nacional, Getúlio Vargas deu pistas sobre a futura forma de governo e a função definida para o rádio no seu projeto político.
6: O governo da União procurará entender-se a propósito com os estados e municípios de modo que, mesmo nas pequenas aglomerações, sejam instalados radioreceptores providos de alto-falantes em condições de facilitar a todos os brasileiros, sem distinção de sexo nem idade, momentos de educação política e social, informes úteis aos seus negócios e toda sorte de notícias sobre interesses diversos da nação.
2: E é justamente aí que entra o papel estratégico do rádio naquele período. Durante o Estado Novo, o veículo virou peça-chave de um projeto maior, o de comunicar e influenciar a população. Com a criação do Departamento de Imprensa e Propaganda, o DIP, o governo passou a usar o rádio de forma organizada, como uma ferramenta de difusão de ideias.
3: E junto com a estratégia política, o rádio foi levando para a população acesso a direitos e mudanças no comportamento das pessoas.
4: As falas do governo, que naquele momento estão na Hora do Brasil, que tem um papel fundamental naquele período, é a forma com que as pessoas, inclusive, começam a entender, a ouvir sobre a divisão dos poderes, sobre o

0: Algumas rádios já faziam parte do cotidiano brasileiro nessa época. Em breve, a Rádio Nacional ia ser percebida pelo governo federal como uma grande potência que poderia se comunicar com toda a população daquele novo Brasil.
1: Este episódio usou áudios do acervo da Empresa Brasil de Comunicação. A voz de Getúlio Vargas é interpretada por César Fatioli.
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3: Pois é, é sempre bom, né, escutar histórias, né, principalmente agora do rádio, né? A rádio sempre teve um papel fundamental, né, na vida do brasileiro. E nunca vai deixar de ter. Pode aparecer rede social, pode aparecer o que for de tecnologia, mas a rádio, ela sempre terá um papel fundamental na vida, não só do brasileiro, mas do mundial, né? 20 horas e 38 minutos, a gente vai em intervalo comercial, mas a gente volta já já.
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4: Sabia que o moca é um dos mais saborosos tipos de café? É feito a partir de um tipo raro de grão. Ocorre quando apenas uma semente forma-se dentro do fruto do café. E o único grão concentra todo o nutriente da polpa do fruto, por não ter de reparti-lo com outro grão. Assim, fica com sabor mais concentrado e seu formato regular permite uma torrefação mais uniforme. Os mocas são conhecidos ainda como frutos machos ou caracóis.
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De volta com Ronda na Grande Rio, a última parte do Ronda na Grande Rio. 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

0: 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Olha só, e a Receita pagará em julho lote especial de restituição automática do imposto de renda.
1: A Receita Federal vai pagar em 15 de julho um lote especial de restituição automática do imposto de renda da pessoa física. A medida contempla contribuintes que tiveram imposto retido em 2024, mas não tinham obrigação de entregar a declaração. A consulta pode ser feita a partir do dia 8 de julho pelo serviço Meu Imposto de Renda, no aplicativo do Fisco ou no site gov.br/Receita Federal. Serão pagas restituições de até R$ 1.000, que contemplam cerca de 4 milhões de pessoas, com liberação aproximada de R$ 500 milhões, segundo o Leão. Com informações da Agência Brasil, da Rádio Nacional em Brasília, Oussama El Ghauri.

0: E a economia brasileira cresce 0,1% em abril, aponta monitor da FGV. Acompanhe a matéria agora.
1: A economia brasileira cresceu 0,1% em abril, na comparação com março, e 1,8% em relação ao mesmo período do ano anterior. No acumulado em 12 meses, a elevação foi de 2%, é o que aponta o monitor do PIB, apurado pela Fundação Getúlio Vargas, divulgado nesta quinta-feira. De acordo com a Fundação, o crescimento frente a março é resultado dos desempenhos da indústria e do setor de serviços, e apenas a agropecuária e o consumo do governo registraram retração. Ainda segundo a FGV, estes dados mostram que, embora a economia esteja estável, a maior parte de seus componentes tiveram desempenho positivo, indicando certa resiliência em meio a um cenário de juros elevados e o aumento do preço do barril do petróleo, como uma das consequências da guerra no Oriente Médio. No trimestre móvel finalizado em abril, também foi registrado o crescimento. As atividades responsáveis foram o consumo das famílias, impulsionado principalmente por serviços, máquinas e equipamentos com desempenho positivo após 8 trimestres de retração e exportações, que aumentaram 9,3% devido principalmente aos produtos da indústria extrativa. Estima-se que o PIB acumulado neste ano até abril tenha sido de pouco mais de 4 trilhões e 300 bilhões de reais. Já a taxa de investimento em abril foi de 18%. O PIB mede os bens e serviços finais do país e serve para dimensionar o tamanho e o ritmo da atividade econômica. Da Rádio Nacional no Rio de Janeiro, Carolina Pessoa.
0: 20 horas e 55 minutos aqui na cidade mais linda do Baixo São Francisco. Nosso amigo Maciel, ele mandou aqui o vídeo do Alves Correia. Maciel, muito obrigado. A gente já passou aqui o vídeo, ficamos muito emocionados com o Alves Correia falando, né? Mandando sua mensagem aos seus seguidores, aos seus ouvintes, amigos, familiares, todas as pessoas que estavam orando pelo Alves Correia. Graças a Deus, hoje ele conseguiu se comunicar com todos nós, né? Motivo de muita emoção, depois de lutar pela vida, né? A verdade é essa, durante esses dias aí na UTI, Alves Correia está de volta, está de volta, e logo logo ele estará aqui na Grande Rio FM, de volta com o programa Derrubado, né? Olha só, Jorge Luiz está acompanhando aqui, né, o programa e diz: tô na escuta, viu? Que Deus dê a melhora de Alves Correia. Gente do bem. Pessoal, olha só, nesse clima de forró, vamos encerrar mais um Ronda na Grande Rio. E gostaria de comunicar a vocês que amanhã não terá o programa em virtude do jogo da seleção brasileira. Iremos vestir o nosso verde e amarelo, que é do brasileiro. E vamos torcer pelo nosso Brasil, né? Vamos torcer pelo nosso Brasil ganhar do Haiti e conquistar a sua primeira vitória. Então, fica todos agora com Deus. Vem aí a Voz do Brasil, em seguida, uma sequência musical separada pelo Emanuel Rodrigues, a dedos pelo meu amigo Emanuel. Então, não saia daí. E até segunda-feira, assim, se Deus permitir.
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3: Olá, boa noite.
4: Boa noite para você que nos acompanha em todo o país.
3: Quinta-feira, 18 de junho de 2026.
4: Vamos ao destaque do dia: saúde em casa.
3: Governo do Brasil lança programa de atenção domiciliar à pessoa idosa, o PAD Brasil.
4: Equipes vão atuar junto com os profissionais de saúde da família para atender em casa os idosos e diminuir a necessidade de hospitalizações.
3: E mais 21 cidades pequenas vão receber o programa Melhor em Casa, que leva atendimento contínuo do SUS no domicílio. Pablo Mundim.
5: O atendimento é destinado principalmente a pacientes que receberam alta hospitalar, mas ainda precisam de acompanhamento intensivo para recuperar movimentos, autonomia e independência.
4: E ainda, ainda direitos de crianças e adolescentes.
3: Combate ao trabalho infantil teve mais de 10 ações de fiscalização em 2025 e retirou mais de 4.300 crianças de condições laborais inapropriadas.
4: Por outro lado, o trabalho legal para jovens aprendizes cresceu e chegou a 726 mil contratos ativos.
3: E nós vamos falar também de combate às casas ilegais de apostas.
4: Operação Conto da Sorte mira em esquema de bets irregulares e pode ter movimentado 50 bilhões de reais em 3 estados. Nazi Brum.
6: Segundo as investigações, além de movimentação financeira incompatível com rendimentos declarados, existem indícios de lavagem de dinheiro e sonegação fiscal.
3: Hoje na apresentação da Voz do Brasil, Mariana Jungmann e Luciano Seixas.
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3: A Receita Federal coordena uma operação para investigar empresas que atuavam de forma ilegal no mercado de apostas, as chamadas bets.
4: A suspeita é que o grupo movimentou cerca de 50 bilhões de reais em esquemas de fraudes em 3 estados.
3: Entre os crimes apurados estão sonegação e lavagem de dinheiro.
6: A Operação Conto da Sorte foi realizada nos estados de Pernambuco, Ceará e São Paulo. E nesse primeiro momento, foca na obtenção de documentos e provas. Para isso, foram cumpridos 14 mandados de busca e apreensão. A investigação começou após a Secretaria de Prêmios e Apostas do Ministério da Fazenda fazer uma análise técnica numa autarquia criada pela Prefeitura de Bodó, no Rio Grande do Norte, que autorizava o funcionamento de empresas de apostas. A autarquia foi fechada por determinação do Supremo Tribunal Federal, mas as bets ilegais continuaram atuando. De acordo com o ministro da Fazenda, Dario Durigan, a movimentação ilegal pode chegar a 50 bilhões de reais.
7: A gente identificou um grupo de 37 empresas que atuavam no ramo das bets ilegais. Houve uma movimentação, a princípio, de 50 bilhões de reais. Essa é uma das várias operações que serão feitas para combater bet ilegal, rigor total, tolerância zero, melhor dizendo, com as bets ilegais.
6: Segundo as investigações, além de movimentação financeira incompatível com rendimentos declarados, existem indícios de lavagem de dinheiro e sonegação fiscal. Na ação, os agentes estão apreendendo documentos, celulares, computadores, dinheiro em espécie e passaportes dos envolvidos. A operação envolve 9 auditores fiscais, 6 promotores de justiça, 10 servidores da Receita Federal, além de 28 policiais civis e militares. Reportagem Nazi Brum.
4: Para garantir a vida de meninas e mulheres, o governo do Brasil tem implementado diversas ações integradas de prevenção, fortalecimento das redes de proteção e punição dos agressores.
3: E os resultados começam a aparecer. Os meses de abril e maio apresentaram redução de feminicídios no Brasil.
8: O número de feminicídios no país caiu nos meses de abril e maio deste ano, quando comparado ao mesmo período de 2025. Nesses 2 meses do ano passado, 262 mulheres foram mortas por machismo, possessividade dos companheiros ou outras razões relacionadas ao simples fato de serem mulheres. Nesse ano, foram 232 mulheres assassinadas nessas condições, uma redução de 11,45%. Em fevereiro, uma iniciativa do governo federal mobilizou os três